0: Giro da Cultura. A notícia de hora em hora. Até o final de 2026, as famílias brasileiras vão desembolsar 7% a mais com tratamentos, planos de saúde, tratamentos médico, dentário, além de medicamentos, em relação ao ano passado. Segundo a pesquisa IPCMAPS, especializada em potencial de consumo brasileiro, esse montante chegará a 537,5 bilhões de reais. O Paraná aparece em quinto no ranking nacional de gastos com saúde das famílias, 27,7 bilhões de reais. Nesses cálculos são levadas em conta despesas com medicamentos e itens para curativos, bem como bens e serviços relativos a planos de saúde e tratamento médico e dentário. O levantamento projeta que 279,7 bilhões de reais sejam gastos só com planos de saúde e tratamentos médico-dentário, enquanto 257,8 bilhões de reais serão destinados para a compra de remédios. Também alta está a quantidade de farmácias no Brasil. Do ano passado para cá, quase 4 mil estabelecimentos foram criados, totalizando hoje cerca de 127 mil unidades. 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

0: está no ar a Voz do Brasil. As notícias do governo federal que movimentaram o país no dia de hoje.
1: Olá, boa noite.
0: Boa noite para você que nos acompanha em todo o país.
1: Terça-feira, 4 de agosto de 2026.
0: Vamos aos destaques do dia.
1: Saúde mental e BETS.
0: SUS vai oferecer 100 mil teleatendimentos por mês a pessoas com dificuldades relacionadas a jogos e apostas. Thaís Araújo.
2: O serviço funciona como porta de entrada para a rede de atenção psicossocial e disponibiliza orientação, acompanhamento profissional e apoio também aos familiares.
1: E a propaganda e publicidade de BETS deve trazer alertas ao consumidor.
0: Quem conversa com a gente sobre isso é a secretária de Prêmios e Apostas do Ministério da Fazenda, Daniele Correia.
3: Você tem, aposta não é investimento. A outra é, apostar pode causar dependência. E uma questão de que apostar faz você perder dinheiro. Então é justamente nessa perspectiva, seja da saúde mental, seja da saúde financeira.
1: Crimes no ambiente digital.
0: Operações identificam grupos envolvidos em crime de ódio e incentivo à violência. Márcia Fernandes.
4: O Laboratório de Operações Cibernéticas atuou na análise de evidências digitais e na articulação entre as forças de segurança envolvidas.
1: Hoje, na apresentação da Voz do Brasil, Luciana Vasconcelos e Luciano Seixas.
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1: Foram realizadas duas operações para desarticular grupos criminosos que utilizam plataformas digitais para disseminar violência e propagar discursos de ódio.
0: As operações foram executadas em conjunto com as polícias civis de diferentes unidades da federação.
1: E os resultados foram apresentados hoje. Os detalhes você vai ouvir agora na reportagem de Márcia Fernandes.
4: A operação Rede Interrompida da Polícia Civil do Distrito Federal apura a existência de uma organização extremista que utilizava comunidades do aplicativo Telegram para planejar atos violentos e disseminar conteúdos preconceituosos contra determinadas raças, religiões e também contra mulheres. O diretor de Operações Integradas e de Inteligência do Ministério da Justiça e Segurança Pública, Anchieta Neri, destacou algumas das medidas adotadas.
5: A partir dessa articulação, a gente teve medidas de busca cumpridas em 8 estados da federação. A gente cumpriu algumas medidas de internação provisória e um mandado de prisão. O que se investiga ou o que se apurou não diz respeito meramente a opiniões, mas sim à própria intolerância e planejamento de atos severos de violência. Por isso, havia a necessidade de uma atuação rápida para que a gente não tivesse a possibilidade de

0: ocorrer qualquer sinistro.
1: Já a Operação Lívia investigou uma rede criminosa que utilizava de plataformas virtuais para atrair adolescentes e incentivá-los à prática de violência. A investigação foi conduzida pela Polícia Civil de Mato Grosso do Sul após a morte de uma menina de 13 anos. A Secretária Nacional de Acesso à Justiça, Sheila de Carvalho, comentou que a operação conseguiu impedir outros crimes.
2: A operação permitiu evitar que mais uma menina fosse vítima, que já estava mapeada para isso acontecer nos próximos dias. Então, esse esforço integrado que a gente tem realizado é para manter as nossas mulheres vivas.
1: Nas duas operações, o Laboratório de Operações Cibernéticas atuou na análise de evidências digitais, na identificação de conexões entre investigados e na articulação entre as forças de segurança envolvidas. O ministro da Justiça e Segurança Pública, Wellington César Lima e Silva, destacou a importância do trabalho integrado.
3: Nós temos um fluxo de cooperação permanente com a Polícia Federal, com as polícias civis dos diversos estados, com os ministérios públicos dos diversos estados, com os diversos órgãos de inteligência. Esse tipo de colaboração possibilita uma atuação integrada e qualificada no combate a esses crimes.
1: As investigações permanecem em andamento para análise do material apreendido, a identificação de outros envolvidos e a responsabilização dos investigados, conforme o avanço dos respectivos inquéritos policiais. Lembrando que os casos de violência contra mulheres podem ser denunciados pelo Ligue 180, que funciona 24 horas por dia, gratuitamente. Reportagem Márcia Fernandes.
4: E estão abertas as inscrições para o curso Gestoras em Rede, voltado à formação de gestoras estaduais e municipais que atuam com políticas públicas para as mulheres.
5: A capacitação é gratuita e será realizada de forma online.
6: Estão abertas as inscrições para o curso Gestoras em Rede, formação em gestão de políticas públicas para as mulheres. A iniciativa é destinada a gestoras estaduais e municipais responsáveis pela elaboração, coordenação e implementação de ações voltadas à promoção dos direitos das mulheres. O curso é gratuito, tem carga horária de 96 horas e vai ser realizado com atividades online, ao vivo e também em formato assíncrono. A formação integra uma estratégia nacional de fortalecimento da gestão pública e de cooperação entre União, estados e municípios. O objetivo é oferecer instrumentos para planejamento, execução, monitoramento e avaliação das políticas públicas, além de criar uma rede permanente de troca de experiências entre as equipes que atuam nos organismos de políticas para as mulheres. Ao final do curso, as participantes devem elaborar diagnósticos e planos de ação voltados aos próprios municípios e estados. Para se inscrever, acesse gestorasemrede.com.br. Claudimário Carvalho, para a Voz do Brasil.
5: As propagandas e publicidades sobre apostas de cota fixa, as chamadas bets, passaram a ter novas regras voltadas à proteção aos consumidores.
4: Elas estabelecem, entre outras coisas, limites sobre o que pode ser dito nessas propagandas, responsabilização solidária de quem veicula as publicidades e proteção às crianças e aos adolescentes.
5: Além disso, as propagandas de bets terão também que exibir mensagens de alerta sobre os riscos envolvidos nas apostas.
4: Sobre tudo isso, nós conversamos com a secretária de Prêmios e Apostas do Ministério da Fazenda, Daniele Correia.
5: Eu e Mariana Jungmann também falamos com ela sobre saúde e bets. Acompanhe.
7: Secretária Daniele Correia, muito bem-vinda à Voz do Brasil. Vamos falar um pouco sobre essas duas portarias que regulam a publicidade sobre as apostas de cota fixa. A gente pode traduzir que é uma regulamentação sobre as propagandas de bets, assim, para ficar mais claro para o nosso público. E o que que estabelecem essas portarias?
8: Bom, obrigada. Para a gente é sempre importante aqui na Secretaria de Prêmios e Apostas ter a oportunidade de tratar sobre o tema. E, de fato, quando a gente está falando dessas duas portarias, as portarias mais recentes aqui, a gente está falando desse universo de publicidade, propaganda e ações de marketing nesse mercado de aposta de cota fixa. Acho que é sempre importante dizer que esse mercado de aposta de cota fixa é um serviço público, né? E a lei, a 14790, é a lei que traz ali a regulamentação e traz ali diretrizes legais na implementação não só desse tema de publicidade, mas diversos outros temas. E a nova portaria interministerial ali, a 73,

0: atrás ali, reforça esse, alguns conceitos, acho que amplia ali a questão da proteção ao consumidor apostador. Mas também traz ali a distribuição da responsabilidade solidária em todo esse veículo de comunicação, de divulgação, seja pessoas físicas e jurídicas, nesse mercado de apostas. E a gente tem uma outra portaria que altera a portaria que trata de jogo responsável, que trata dessas obrigações também legais que os agentes operadores precisam cumprir entre publicidade, ações de marketing e propaganda, que é justamente as frases de advertência, né? O 18+, e foi importante para a gente ali trazer e clarificar sobre o tema.
1: Essas frases de advertência, né, que vão ter que conter nas publicidades, elas devem dizer o quê? E que tipo, e por que que esse tipo de mensagem é importante, secretária?
0: Bom, as frases é: o Ministério da Fazenda adverte. E aí você tem: aposta não é investimento. Essa é uma das frases. A outra é: apostar pode causar dependência. Né? E uma questão de que apostar faz você perder dinheiro. Então é justamente nessa perspectiva, seja da saúde mental, seja da saúde financeira, do endividamento.
1: Ainda falando das mensagens, ela tem um tamanho mínimo, né? Ou seja, tem que estar num formato legível, facilmente visível, né, para o consumidor.
0: Exatamente. A gente traz ali, e aí de novo, né, a necessidade de que eles estejam ali num tamanho mínimo de 10%, e a gente reforça, inclusive, nessa nova portaria, que eles precisam estar de uma maneira horizontal, né? Porque muitas vezes, né, tornar essa frase de uma maneira muito mínima e verticalizada dificulta até a leitura por parte, né, da sociedade.
2: Escondendo a frase.
0: Exatamente.
2: Né?
0: Então, a necessidade de se ter isso de maneira legível, né, num contraste visual ali também, né, você ter um fundo ali que a pessoa consiga ler. E eu acho que são todas essas informações que são importantes.
2: Agora, um outro ponto importante dessa nova regulamentação sobre a publicidade de jogos é que ela passa a responsabilizar também quem faz a propaganda, né? Quem veicula a propaganda. E aqui a gente está falando, inclusive, dos influenciadores digitais, secretária, dos veículos de comunicação, e aí enxergando os influenciadores digitais também como uma espécie de veículo de comunicação, é isso? O que está previsto nessa responsabilização?
0: Sim, a ideia é a portaria, ela traz isso tanto voltado para pessoas físicas quanto para pessoas jurídicas, né, que veiculem, que distribuem, que impulsionem, né, que propaguem, não só a questão das bets ilegais, aí eu acho que é importante também, né, você ter essa responsabilização, porque quando você está falando de um ambiente ilegal, você não tem essas ferramentas à disposição daquele consumidor, daquele apostador, então, né, você fica muito mais frágil no desenvolvimento de riscos e de transtorno de jogo e do endividamento, então elas não precisam cumprir as regras e também no processo, né, de junto com as operadoras legalizadas, mas no processo de cumprir o que está dizendo ali a lei, né? No sentido e das portarias, reforçado agora pela portaria interministerial, no sentido de que o jogo, ele tem restrições na sua publicidade, né? Você não pode dizer que o jogo, ele substitui a renda, você vai ficar socialmente aceito, né? Você é mais bonito porque você joga. Então, a própria proteção que a gente comentou aqui, né, da criança e do adolescente, então você não pode veicular para a publicidade para criança, né? A criança não pode ser alvo da publicidade, ela não pode estar na publicidade. Então eu acho que a distribuição da responsabilidade aí, eu acho que é importante, né, nesse mercado.
1: Secretária, esse tipo de regulação sobre a publicidade deve ter efeito para reduzir a quantidade de apostas, né? Especialmente nos casos de compulsão, não é isso?
0: A ideia é justamente isso, né? Se você está num ambiente, no mercado onde você está falando de entretenimento, né? E quando isso passa, isso não é mais um entretenimento, isso não, você está colocando aquela pessoa em risco, né? Então, de novo, essa é uma série de mecanismos que eu acho que é importante, né, colocar à disposição. E aí eu queria ter a oportunidade aqui para dizer que a gente lançou no final, obviamente, o Ministério da Fazenda, junto com a SPA, isso já estava na agenda regulatória, a gente lançou a plataforma centralizada de autoexclusão. Então, hoje, se um cidadão, ele não quiser apostar, ou ele não quiser estar nessa atividade, ou, enfim, estar nesse mercado, ele pode utilizar essa plataforma, onde você fica auto-excluído de todas as plataformas autorizadas pela SPA em âmbito nacional. E aí você pode dizer se é por um prazo determinado ou por um prazo indeterminado. Então você pode se auto-excluir por um mês, por 3 meses, por 6 meses, por 9 meses, por 12 meses, ou indeterminado.

0: E lá você pode dizer o motivo também. E a gente percebe que um dos principais motivos é justamente a perda de saúde, de controle mental, né? Então, acho que, de novo, essa é uma outra ferramenta também à disposição de qualquer pessoa da sociedade, obviamente, né? Que queira utilizar. E a gente traz ali uma série também de outras questões, como ferramenta de autoteste da saúde, autoteste financeiro. Enfim, são todos os mecanismos e ferramentas nessa questão do jogo responsável.
1: É importante aqui a gente lembrar também que quem tiver identificando que tem problemas de saúde mental relacionados à questão do jogo deve procurar ajuda,
0: sim,
1: né, secretária?
0: Exatamente.
1: E aí dentro do SUS a gente tem possibilidades, sim, de acompanhamento e de tratamento, né?
0: Exatamente. A gente tem um acordo de cooperação técnica com o Ministério da Saúde, que é um grande parceiro. A gente, ano passado, começamos com um grupo de trabalho interministerial, junto com o Ministério da Saúde, Ministério do Esporte, a Secretaria de Comunicação Social, justamente nesse trabalho de se pensar, né, quais são as ferramentas. Porque quando você tem identificação de que você tem um risco, né, ou desenvolvimento de um potencial risco ali, você também precisa procurar caminhos. Então, o SUS, ele desenvolveu ali, ele fez um trabalho junto com toda a rede de colaboradores, não só da Unidade Básica de Saúde, mas também do próprio CAPS, né, na formação, né, no desenvolvimento da capacitação dessas pessoas, no recebimento dessas pessoas, na identificação dessas pessoas. Também fez ali um teleatendimento, então eles construíram, desenvolveram um teleatendimento voltado para essa parte de transtorno do jogo, de identificação, e o desenvolvimento ali de capacitação junto às unidades do CAPS, né, mais próximo da localidade da pessoa. Então, a gente também, na página da plataforma centralizada de autoexclusão, a gente fornece todos esses telefones, esses endereços, a página do DataSUS, se a pessoa também quiser fazer o seu autoteste da saúde, né, porque você se identifica, mas você precisa também achar um caminho ali.
1: Muito bem, nós conversamos com Daniele Correia, secretária de Prêmios e Apostas do Ministério da Fazenda. Secretária, muito obrigada pela sua entrevista à Voz do Brasil.
0: Obrigada a vocês.
2: Como nós ouvimos, o Sistema Único de Saúde oferece ajuda para quem enfrenta problemas relacionados a jogos e apostas.
3: O serviço de teleatendimento em saúde mental teve início em março e, a partir de hoje, oferece 100 mil acompanhamentos por mês.
2: O atendimento é remoto, sigiloso e pode ser o primeiro passo para o acesso à rede pública de cuidados.
4: Segundo o Ministério da Saúde, mais de 25 milhões de pessoas fizeram apostas em 2025. Desse total, cerca de 4,4% apresentam dependência de jogos, condição que pode causar prejuízos à saúde mental, às finanças e às relações pessoais. Alguns sinais podem indicar a necessidade de buscar ajuda, como aumento do tempo ou do dinheiro gastos com apostas, preocupação constante com jogos e mudanças no sono, no humor, na rotina ou nos relacionamentos. O Sistema Único de Saúde oferece atendimento sigiloso para pessoas que enfrentam esse problema. O serviço funciona como porta de entrada para a rede de atenção psicossocial e disponibiliza orientação, acompanhamento profissional e apoio também aos familiares, como explica o ministro da Saúde, Alexandre Padilha.
5: Então, além de abrir a porta do cuidado individual, de quem sofre com vício e dos seus familiares, a gente está abrindo uma outra porta, que é ter um diagnóstico cada vez melhor do problema, para ter ações cada vez mais preventivas, regulatórias.
4: Para acessar o atendimento remoto, basta entrar no aplicativo ou na versão web do Meu SUS Digital, fazer login com a conta gov.br, acessar a área de mini-apps e selecionar a opção Problemas com Jogos de Apostas. Em seguida, o usuário responde a um autoteste que auxilia na identificação do tipo de cuidado mais adequado. Quando o resultado indica risco moderado ou elevado, o encaminhamento para o teleatendimento é feito pela própria plataforma. Nos demais casos, são apresentadas orientações sobre os serviços disponíveis na rede de atenção psicossocial. De acordo com o Ministério da Saúde, o serviço remoto teve início em março e passa a oferecer 100 mil atendimentos mensais. Explica o diretor do Departamento de Saúde Mental, Marcelo Quimate Dias.
6: Então, nessa primeira ação, nós tínhamos uma média de mais ou menos uns 600 atendimentos por mês. Tivemos uma procura muito grande e, a partir de agora, a gente vai passar a oferecer até 100 mil atendimentos por mês.
4: Quem preferir, também pode procurar atendimento presencial em uma unidade básica de saúde. No local, a pessoa e seus familiares recebem acolhimento, orientação e avaliação inicial. Quando necessário,

0: equipe pode encaminhar o paciente para o Centro de Atenção Psicossocial, o CAPS, onde é oferecido atendimento multiprofissional. Reportagem Thaís de Araújo.
1: E relembrando, pela plataforma de autoexclusão é possível solicitar o bloqueio do acesso às plataformas de apostas.
2: Para isso, basta acessar a página da ferramenta e entrar com a conta gov.br.
1: Doadores de sangue que colocaram piercing, fizeram tatuagens ou cirurgias não precisam mais esperar 12 meses para voltar a doar.
2: Pois é, as regras para doação foram atualizadas e devem estar implantadas nos hemocentros do país até setembro.
1: O objetivo é aumentar os estoques de sangue, garantindo a qualidade e a segurança do material.
3: Doar sangue salva vidas. Para se ter uma ideia, uma única doação pode ajudar até 4 pessoas. A funcionária pública Axa Cruz, que mora em Brasília, já doa sangue há 16 anos.
4: Um ato tão simples, rápido e que pode salvar vidas. Então eu me sinto muito honrada. 3 vezes por ano, inclusive uma delas é no dia do meu aniversário. Para mim já virou uma tradição.
3: E quem recebe esse sangue pode ficar tranquilo. Todo o material coletado passa por um rigoroso controle de qualidade e por testes que garantem a segurança das transfusões. Para reforçar ainda mais esse controle e ampliar a segurança de doadores e pacientes, o Ministério da Saúde atualizou os regulamentos técnicos que orientam os serviços de hemoterapia em todo o país, como explica a gerente de captação de doadores do Hemocentro de Brasília, Kelly Barbie.
5: Cada vez mais o sentido de aprimorar, de melhorar os exames para testar uma qualidade cada vez maior desse sangue coletado. Então, você não vai precisar esperar mais 12 meses para muitos impedimentos. A maioria agora é de 4 meses. Como eu falei do piercing, da tatuagem, de medicamentos, de cirurgia, enfim, a novidade é muito boa e muito bem-vinda.
3: O Felipe, que doa sangue há 30 anos, sabe da importância desse ato de amor.
6: Me traz um sentimento muito bom, né? Um sentimento de solidariedade com o próximo. E além disso, a gente nunca sabe quando vai precisar, um familiar também, né? Então é muito importante. Eu saio com o coração aquecido.
3: E para você que nunca doou sangue, é muito simples. Basta procurar um hemocentro mais próximo, ter entre 16 e 69 anos, pesar no mínimo 50 quilos e estar em boas condições de saúde. Não apresentar sintomas de gripe, resfriado ou febre. Não precisa estar em jejum, mas nas 4 horas que antecedem a doação, deve evitar a ingestão de comidas gordurosas. Reportagem Cleide Lopes.
2: Se você é responsável por crianças ou adolescentes com menos de 15 anos, fique atento.
1: A campanha nacional de multivacinação já começou em todos os postos de saúde do país.
2: Essa é a chance de proteger o público infanto-juvenil contra doenças como poliomielite, influenza e hepatites.
1: O dia D da campanha vai ser em 22 de agosto e a mobilização vai até 1º de setembro.
7: A campanha nacional de multivacinação teve início nesta segunda-feira e vai até 1º de setembro. Crianças e adolescentes menores de 15 anos são o foco principal para atualizar a caderneta de vacinação. Pela campanha, são ofertados os imunizantes previstos no calendário nacional de vacinação do Ministério da Saúde, como poliomielite, tríplice viral, hepatites A e B, febre amarela, HPV, influenza, COVID-19 e dengue. Para receber a vacina, basta comparecer à unidade básica de saúde mais próxima da sua residência e levar documento de identificação, cartão do SUS, se tiver, e a caderneta de vacinação. Já o dia D da mobilização será em 22 de agosto. Para informações sobre horários de atendimento e disponibilidade das vacinas, basta consultar a unidade de saúde do seu município.
2: Priscila Machado, para a Voz do Brasil. Contribuintes que têm pendências com a Receita Federal, começou a valer hoje mudanças no atendimento presencial relativas ao imposto de renda.
1: A portaria proíbe o fornecimento de cópia de declaração do imposto e recibo de entrega nas unidades de atendimento.
2: Saiba o que muda no atendimento com Daniele Popov.
8: Portaria publicada nesta segunda-feira traz mudanças como a proibição do fornecimento de cópia da declaração do imposto sobre a renda da pessoa.

0: pessoa física. A entrega do recibo relativo à declaração também foi proibida nas unidades de atendimento da Receita. As mudanças foram adotadas para reduzir os riscos de acesso indevido a informações protegidas por sigilo fiscal, já que documentos como a declaração do imposto de renda contêm dados pessoais sigilosos e que podem ser usados indevidamente. A partir de agora, a cópia da declaração e o recibo de entrega passam a ser disponibilizados exclusivamente por canais que utilizam mecanismos de autenticação e controle de acesso. Outras alterações que a portaria traz são ajustes relacionados ao atendimento presencial, ao atendimento orientado e à recepção de documentos em processos de atendimento digital. Daniele Popov para a Voz do Brasil.
1: Curso Nacional de Escrita Criativa tem inscrição aberta até quarta-feira, dia 5 de agosto.
2: Com ele, o participante vai aprender a produzir textos que buscam envolver, emocionar ou prender a atenção do leitor ou ouvinte por meio da criatividade na linguagem, na estrutura e na narrativa.
1: A chamada pública vai selecionar 1.000 participantes.
2: Os selecionados vão receber de forma gratuita formação em escrita criativa em todas as regiões do país.
1: Mais informações no site da Universidade Federal do Rio Grande do Sul, em ufrgs.br/territórios da escrita.
2: E essas foram as notícias do governo federal.
1: Uma realização da Secretaria de Comunicação Social da Presidência da República.
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1: Fique agora com as notícias do Poder Judiciário e do Congresso Nacional. Boa noite.
2: Boa noite para você.

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1: Você vai ouvir agora notícias do Poder Judiciário.
2: CNJ aprova perda do cargo de juiz e extingue a aposentadoria compulsória como punição máxima.
3: Para o STJ, olheiro que atua durante venda de drogas responde por tráfico, não por colaboração.
2: Eletricista terá plano de saúde mantido, mesmo após ter sido demitido.
3: Boa noite, eu sou Marcela Luiza.
2: E eu sou Marta Ferreira.
3: O Conselho Nacional de Justiça aprovou nesta terça-feira a perda do cargo de juiz e acabou com a aposentadoria compulsória como punição máxima a magistrados que cometerem infrações graves.
2: Pelas novas regras, nos casos mais graves, o juiz poderá ser colocado em disponibilidade com proposta de perda do cargo.
3: Nessa hipótese, o magistrado será imediatamente afastado das funções e passará a receber remuneração proporcional ao tempo de contribuição até a decisão definitiva do Supremo Tribunal Federal.
2: Com isso, o CNJ adequa as normas ao entendimento firmado em maio pela primeira turma do STF, segundo o qual a aposentadoria compulsória deixou de ter fundamento constitucional como sanção disciplinar após a reforma da Previdência.
3: Em 10 meses, gestão do ministro Edson Fachin responde por 10% das aposentadorias compulsórias do Conselho Nacional de Justiça.
2: Hoje, o plenário do CNJ extinguiu a aposentadoria compulsória como punição máxima a juízes que cometerem infrações graves. Pablo Lemos.
4: No início da sessão desta terça-feira, o presidente do STF, do Conselho Nacional de Justiça, ministro Edson Fachin, destacou alguns dados sobre os processos disciplinares julgados pelo Conselho.
5: Do final de setembro a julho deste ano, esse plenário concluiu o julgamento de 24 processos administrativos disciplinares, aplicando 11 penas de aposentadorias compulsórias, 8 disponibilidades, 4 censuras e 1 advertência. Ainda em sede de revisão disciplinar, foram aplicadas outras 2 penas de aposentadoria compulsória e mais 2 de disponibilidade. Assim, 14 juízes que cometeram faltas gravíssimas foram afastados dos quadros da magistratura. Trata-se de 10% do total de aposentadorias compulsórias até hoje aplicadas pelo CNJ, sendo essa penalidade administrativa mais grave até então vigente.
4: Fachin destacou que a atuação disciplinar é uma das competências constitucionais mais relevantes do CNJ para a preservação da confiança da sociedade no judiciário.
3: Quem atua como olheiro ou vigilante de forma integrada e indispensável à comercialização de drogas.

0: drogas responde pelo crime de tráfico e não por colaboração como informante.
1: Essa conclusão é do STJ, Fátima Uchoa.
2: Moradores de Goiânia enviaram um vídeo a policiais militares com dois homens comercializando drogas. Um vendia entorpecentes enquanto o outro permanecia ao lado observando a movimentação. Os policiais os abordaram e concluíram que o segundo homem era um vigilante durante a negociação. A Justiça de Goiás considerou que ambos atuavam na comercialização das drogas, cada um com papel específico no crime. A quinta turma do STJ negou o provimento ao recurso da Defensoria Pública que buscava desclassificar a condenação por tráfico de drogas para o delito de informante. Segundo o relator ministro Ribeiro Dantas, quem permanece ao lado do vendedor e ajuda a garantir a segurança da negociação participa diretamente da prática do crime.
0: Eletricista terá plano de saúde mantido mesmo após ter sido demitido.
1: Para o TST, por se tratar de contrato de trabalho, a Justiça Trabalhista tem competência para julgar o caso. Larissa Batista.
3: O eletricista foi demitido após 37 anos de trabalho e foi informado que poderia continuar com o plano de saúde da empresa. Porém, a única opção oferecida pela companhia de energia representava um aumento de mais de 5 mil na mensalidade. No TST, ficou decidido que a empresa deve garantir, tanto para o eletricista quanto para os dependentes dele, o mesmo plano de saúde dos trabalhadores ativos. Ainda cabe recurso da decisão.
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0: Uma boa noite.
1: Boa noite.
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6: Eu sou Paula Groba.
7: E eu sou Humberto Pinheiro.
6: E estes são os destaques de hoje do Jornal do Senado, que começa agora.
7: Botão do pânico para corridas por aplicativo avança no Senado.
6: Incentivo à violência contra a mulher pode virar crime específico.
7: Leis ambientais aprovadas pelo Congresso serão analisadas pelo STF.
6: Boa noite.
7: Boa noite.
6: Mais segurança para motoristas e passageiros de aplicativos de transporte. Um projeto em análise no Senado prevê a criação de um botão do pânico para ser acionado em situações de violência durante as corridas.
7: A proposta já foi aprovada pela Comissão de Ciência e Tecnologia e agora será discutida pela Comissão de Transparência e Defesa do Consumidor. A reportagem é de Herman Kulitz.
8: O botão do pânico tem por objetivo aumentar a segurança, tanto dos passageiros quanto dos motoristas de transporte por aplicativo, como Uber e 99, e deve ser acionado em casos de violência. O texto original do senador Carlos Viana, do PSD de Minas Gerais, determinava um cadastro prévio com foto do titular da conta e do cliente que irá embarcar, e reconhecimento facial antes de cada viagem. Mas, na Comissão de Ciência e Tecnologia, o relator, senador Carlos Portinho, do PL do Rio de Janeiro, conseguiu aprovar duas alterações. Eliminou a exigência de reconhecimento facial e exigiu identificação visível nos veículos usados para o transporte pago privado de passageiros. Portinho falou sobre a importância da regulamentação.
9: O motorista também vai estar seguro, porque ele sabendo quem é o usuário, se amanhã ele sofrer algum crime, ele fica muito vulnerável e ele poder identificar, não só com os dados na plataforma, mas reconhecimento da foto, né? Ou de um documento com foto.
8: O projeto aguarda a análise da Comissão de Transparência e Defesa do Consumidor. Se aprovado, segue para a Câmara dos Deputados.
6: E já está na Comissão Mista de Orçamento, a medida provisória que abre crédito extraordinário para garantir o pagamento do apoio financeiro do governo a produtores e importadores de combustíveis.
7: O objetivo é evitar que a elevação de preços por causa da guerra no Oriente Médio gere aumento da inflação nos custos de transporte, com efeito em cascata nos demais setores da economia. economia. Repórter Alexandre Campos.
10: São 3.473 milhões de reais que serão usados para compensar o aumento do valor de compra desses insumos no mercado internacional em decorrência dos conflitos no

0: Oriente Médio. O senador Jax Wagner, do PT da Bahia, lembrou que se nada for feito, a elevação do preço dos combustíveis poderá prejudicar toda a economia.
1: Aí o presidente tem que reagir para evitar que, inclusive, se comprometa a economia nacional, provocando uma inflação acima daquilo que a gente já tem da meta que está colocada.
0: Líder da oposição no Congresso Nacional, o senador Isalci Lucas, do PL do Distrito Federal, cobrou fiscalização.
2: Tem que ver agora o controle disso, né? Tem que controlar para ver se realmente na bomba, se o consumidor vai sentir isso, né? E corre o risco de você dar isenção, fazer tudo isso e o preço continuar do mesmo jeito.
0: Como a medida provisória tem força de lei, a Agência Nacional do Petróleo já pode repassar aos produtores e importadores de combustíveis e óleo diesel os valores do apoio financeiro nessas operações, desde que comprovadas as importações.
3: Já está em vigor a lei que destina parte do dinheiro das BETs para o Fundo da Polícia Federal.
4: O FUNAPOL foi criado em 1997 para financiar e estruturar as operações do órgão. Repórter Pedro Pincer.
5: A lei determina que o Fundo para Aparelhamento e Operacionalização das Atividades FIM da Polícia Federal, o FUNAPOL, deverá receber até 3% dos recursos obtidos pelo governo com apostas de cota fixa, conhecidas como BETs. Esses recursos, antes direcionados à Seguridade Social, vão cobrir gastos com a saúde dos servidores da PF, além de retribuição por atividade extraordinária. O repasse dos recursos das apostas está previsto para ocorrer de forma gradual, 1% em 2026, 2% em 2027 e 3% a partir de 2028. O senador Randolfe Rodrigues, do PT do Amapá, ressaltou a importância desse dinheiro para a Polícia Federal.
6: O morador dos Morros Carioca, o morador das favelas desse país, são igualmente vítimas do crime organizado quanto o cidadão que mora nos locais nobres. Para combater, precisa de polícia estruturada e precisa de fortalecimento, sobretudo, das instituições federais que têm a função precípua, com inteligência, de investigar o crime e de desarticular o crime. Sem recurso e sem estruturação, não se faz o combate adequado ao crime.
5: Além dessa receita, o FUNAPOL conta com transferências voluntárias de entes federativos ou de organismos internacionais vinculadas a programas de enfrentamento ao crime organizado, doações de pessoas físicas ou jurídicas, nacionais ou estrangeiras, e outras receitas legalmente previstas.
3: Quem incentivar, instigar ou ameaçar outra pessoa para que pratique violência doméstica e familiar contra a mulher poderá ser condenado até 2 anos de reclusão, além do pagamento de multa. É o que prevê um projeto de lei em análise na Comissão de Segurança Pública.
4: A proposta também estabelece aumento de pena quando o crime for cometido durante a vigência de medida protetiva de urgência, utilizar anonimato e envolver compartilhamento ou ameaça de divulgação de dados pessoais, imagens ou informações sensíveis da vítima. O autor do projeto, senador Efraim Filho, do PL da Paraíba, ressalta que a medida é necessária porque a instigação de terceiros, inclusive por meios digitais, contribui para aumentar o ciclo de violência contra a mulher.
7: As medidas protetivas que hoje a lei permita que sejam tomadas contra o agressor possam ser também tomadas contra terceiros que porventura venham a também infligir a ameaça no sentido de desestabilizar a vítima, intimidá-la a ponto de retirar a denúncia ou algo desse tipo.
3: E uma série de ações que questionam decisões do Congresso Nacional com impacto no meio ambiente serão julgadas neste mês no Supremo Tribunal Federal.
4: Os pedidos à Justiça tratam da Lei Geral do Licenciamento Ambiental e do Marco Temporal das Terras Indígenas. Quem explica é o repórter César Mendes.
8: Aprovada em maio do ano passado no Congresso, a Lei Geral do Licenciamento foi criticada pela senadora Elisiane Gama, do Maranhão, por flexibilizar as licenças.
9: Quanto mais flexível, mais possibilidade de desastres.
8: O presidente da República vetou a mudança, mas a derrubada do veto no Congresso em novembro foi elogiada pelo senador Marcos Rogério, do PL de Rondônia.
10: Não somos poderes subalternos, somos poderes iguais.
8: Agora, a Lei Geral do Licenciamento vai passar pelo crivo do STF no julgamento de ações movidas pela Rede, o PSOL e o Partido Verde, questionando a flexibilização das licenças para Sueli Araújo, do Observatório do Clima, inconstitucional.
11: São dispositivos que afrontam a nossa Constituição e é dever do Supremo afastar essas inconstitucionalidades.
8: O STF julga ainda neste mês ações contrárias ao marco temporal das terras indígenas e à suspensão da moratória.

0: da soja.
1: Nas eleições de outubro, o eleitor vai precisar escolher dois candidatos ao Senado, mas não vale repetir o mesmo nome.
2: Se isso acontecer, o segundo voto será anulado. Saiba mais na reportagem de Marcela Cunha.
3: Dois votos, dois nomes e duas vagas. Essa é a conta que o eleitor precisa guardar nas eleições de 2026 para o Senado Federal. Na urna eletrônica, o cargo de senador vai aparecer duas vezes. Primeiro, o eleitor digita o número de um candidato, confere a foto e confirma. Em seguida, uma nova tela será aberta para a escolha do segundo candidato. Mas não adianta repetir o número para reforçar o voto no candidato preferido. Os votos precisam ser dados a pessoas diferentes. Se o eleitor escolher o mesmo candidato nas duas vezes, apenas o primeiro voto será válido e o segundo será anulado. A votação em dois nomes ocorre porque, neste ano, cada estado e o Distrito Federal vão preencher duas vagas no Senado. O eleitor só poderá escolher candidatos que disputem a eleição na unidade da federação onde ele vota. Mas, segundo o consultor legislativo do Senado, Gilberto Guerzoni, muitos eleitores podem chegar ao dia da votação sem saber que tem direito a duas escolhas.
4: O eleitor, na hora que ele responde à pesquisa, muitas vezes ele até desconhece que tem dois votos, ele desconhece a lista de candidatos e ele não escolheu, né, o seu senador, especialmente o seu segundo senador.
3: A dificuldade aumenta porque o voto para senador divide a atenção do eleitor com as escolhas para presidente, governador e deputados. Para não esquecer nenhuma das escolhas, a recomendação da Justiça Eleitoral é levar uma colinha de papel com o número dos candidatos.
2: Edição de Paula Groba e trabalhos técnicos de João Lira, o Jornal do Senado fica por aqui. Acompanhe agora as notícias da Câmara dos Deputados. Boa noite.
1: Boa noite e até amanhã.
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6: O plenário pode votar medidas provisórias e projetos ligados ao agronegócio.
7: Câmara aprova a regulamentação da atividade profissional do salva-vidas.
6: Vítima de violência poderá usar recursos de conta conjunta com o marido.
7: Boa noite. A Comissão de Constituição e Justiça da Câmara aprovou proposta que autoriza a mulher em situação de violência doméstica a utilizar recursos depositados em conta conjunta com o marido para se reacomodar em local seguro.
6: A repórter Maria Neves traz mais detalhes sobre o projeto que foi encaminhado para análise dos senadores.
8: Pela proposta da deputada Laura Carneiro, do PSD do Rio de Janeiro, a medida protetiva deverá ser autorizada pelo juiz e a utilização do dinheiro pode ocorrer em qualquer regime de bens adotado pelo casal. Laura Carneiro lembra que a Lei Maria da Penha assegura que mulheres em situação de violência sejam afastadas do lar e acolhidas em abrigo ou local seguro quando houver risco de vida. Entretanto, segundo afirma, levantamento do Instituto Brasileiro de Geografia e Estatística de 2018 mostrou que somente 2,4% dos municípios mantinham casas-abrigo. Os estados gerenciavam outras 43 unidades. Diante disso, a parlamentar ressalta que muitas vezes a vítima de violência é obrigada a permanecer na mesma casa que o agressor e continuar submetida a maus tratos, situação que a proposta busca evitar.
9: Ação de separação demora muito, divórcio demora muito. Durante esse período, ela vai viver como? E como ela não tem como viver, ela acaba não se afastando do lar e continua sofrendo as agressões. Vai chegar um ponto que ela vai acabar o feminicídio. Então, o objetivo é que quando ela peça a medida protetiva, quando ela começa a sofrer a violência doméstica, ela tenha uma oportunidade de ter essa violação patrimonial e essa violação econômica minimamente resolvida.
8: Laura Carneiro ressalta ainda que contas conjuntas podem ser livremente movimentadas pelos seus titulares, o que poderia tornar a medida proposta desnecessária. No entanto, recorda que não são raros os relatos de violência patrimonial nos quais o agressor impede ou dificulta o acesso da mulher à gestão do patrimônio ou desvia recursos financeiros do casal. Permitir que a mulher disponha

0: Dos bens conjuntos, portanto, seria uma forma de contornar esse problema e permitir que a mulher reconstrua a própria vida longe do agressor. Da Rádio Câmara de Brasília, Maria Neves.
1: Segurança Pública.
2: Da Vitória, do PP do Espírito Santo, apresentou projeto que determina a suspensão imediata da posse e do porte de arma de investigados por violência doméstica. O texto prevê a apreensão da arma em até 24 horas, sem necessidade de decisão judicial específica.
3: Da Vitória explica que o objetivo é diminuir o risco de agressões fatais enquanto houver investigação, processo ou medida protetiva. A matéria está sendo analisada em conjunto com outros projetos semelhantes e, caso seja aprovada nas comissões, pode seguir direto para o Senado.
2: Avança na Câmara projeto de Félix Mendonça Júnior, do PDT da Bahia, que bane das redes sociais condenados por crimes contra mulheres quando as plataformas forem usadas na prática do delito. Pelo texto, as empresas de tecnologia têm 48 horas para excluir as contas.
3: Félix Mendonça Júnior lamenta o fenômeno de monetização e espetacularização da violência de gênero nas redes sociais e que o Brasil figure entre os 5 países com maior número de feminicídios. Por estas razões e para proteger a dignidade humana, ele pede a aprovação da matéria.
1: Justiça.
2: Rodrigo Hollenberg, do PSB do Distrito Federal, questiona o sigilo imposto sobre o registro das visitas ao empresário Daniel Vorcaro na prisão. Ele afirma que a população tem o direito de conhecer eventuais vínculos e relações que possam ser relevantes para o caso do Banco Master.
4: Me causou uma grande surpresa a notícia de que a Polícia Federal teria pedido o sigilo sobre as visitas a Daniel Vorcaro na prisão. É muito estranho, porque a população quer saber exatamente quem são as pessoas, as autoridades, eventualmente as autoridades, que realizaram negócios com Daniel Vorcaro. Portanto, no meu entendimento, não se justifica absolutamente qualquer tipo de sigilo em relação às visitas realizadas a Daniel Vorcaro na prisão.
3: Rodrigo Hollenberg defende ainda a continuidade das investigações sobre o Banco Master e cobra a instalação de uma CPI para apurar as responsabilidades e recuperar recursos. Ele reitera que a apuração é fundamental para garantir transparência e esclarecer os fatos.
1: Saúde.
2: Beto Preto, do PSD do Paraná, é autor do projeto que torna obrigatória a realização de pelo menos uma ultrassonografia morfológica durante o pré-natal oferecido pelo SUS. O deputado explica que a medida busca ampliar a qualidade da assistência prestada às gestantes.
3: Ele lembra que a experiência já foi adotada no Paraná e defende a ampliação da iniciativa para todo o Brasil. Beto Preto afirma que o exame realizado entre a 20ª e a 24ª semana de gestação é importante para avaliar o desenvolvimento fetal e identificar situações que demandem acompanhamento especializado.
5: Por que entre a 20ª e a 24ª semana? Que é o momento que ainda é possível você evoluir para um tratamento cirúrgico intrauterino. Então, esse é um momento importante. O Brasil vai dar um passo gigante no sentido de garantir mais ainda pré-natal correto para as mulheres brasileiras e dizer que no Paraná nós já instituímos esse ultrassom, essa ultrassonografia morfológica já, e isso vem dando muito certo. Queremos expandir para todo o Brasil através desta lei.
1: Homenagem.
2: Raimundo Santos, do PSD do Pará, destaca a criação do Dia Nacional da Música Gospel, celebrado em 9 de junho. O deputado afirma que a lei reconhece a presença do gênero musical em espaços religiosos, plataformas digitais, praças e emissoras de televisão.
6: Qual a importância desse reconhecimento, dessa homenagem à música gospel? A música gospel, na verdade, é o gênero musical que durante, por exemplo, a pandemia do novo coronavírus, foi o gênero mais ouvido e que serviu de alento para tantas pessoas consumidas pelo estresse, pela ansiedade, porque as mensagens da música gospel, elas são mensagens de paz, de amor, de esperança, mensagem também de fé.
3: Raimundo Santos explica que a escolha de 9 de junho faz

0: referência ao nascimento de Frida Wingren, enfermeira, musicista e compositora de hinos cristãos. Ele reforça a relevância da data nacional para a valorização da música gospel e para a cultura brasileira.
1: Josenildo, do PDT do Amapá, apresentou o projeto que institui 29 de junho como Dia Nacional do Pescador.

0: Josenildo observa que a medida reconhece a contribuição da pesca artesanal para a economia das comunidades costeiras e ribeirinhas. O parlamentar ressalta que a atividade preserva conhecimentos tradicionais ligados à cultura popular e ao uso sustentável dos recursos naturais.
1: Trabalho.
2: Os deputados aprovaram um projeto que regulamenta a profissão do salva-vidas. Saiba mais sobre o assunto na reportagem de Paula Bittar.
3: A Comissão de Constituição e Justiça da Câmara aprovou uma proposta que regulamenta o exercício da profissão de salva-vidas no Brasil. Pela proposta, para exercer a atividade, o profissional deve ter mais de 18 anos, estar em bom estado de saúde, possuir ensino médio completo e passar em uma avaliação prática de corrida e natação. Também é necessário completar um curso profissionalizante de 160 horas em uma instituição reconhecida e manter a formação atualizada a cada 2 anos. Os salva-vidas terão como atribuições a realização de técnicas de prevenção, resgate e primeiros socorros em situações de emergência e ações educacionais sobre os riscos de acidentes aquáticos. A proposta obriga os estabelecimentos que oferecem acesso a ambientes aquáticos a contratar profissionais salva-vidas que terão como direitos o uso de uniformes e equipamentos de proteção, jornada de trabalho de até 40 horas semanais, seguro de vida e aposentadoria especial para aqueles expostos a condições de risco durante as atividades. A relatora na comissão, deputada Ana Paula Lima, do PT de Santa Catarina, explicou que os profissionais lutam há mais de 15 anos por reconhecimento.
4: Houve projeto já arquivado sobre o tema, mas a categoria nunca desistiu porque sabe o que representa esta profissão no nosso país. No Brasil, morrem em média 16 pessoas afogadas por dia e pelo menos 4 delas são as nossas crianças. Reconhecemos que restringir o exercício dessa profissão é constitucional, porque está diretamente ligada à proteção da saúde, da segurança de quem depende desses profissionais no mar, nos nossos rios, nos lagos e piscinas.
3: O projeto aprovado também estabelece que o piso salarial da categoria seja definido em lei específica. A proposta que regulamenta o exercício da profissão de salva-vidas já pode seguir ao Senado, a menos que haja recurso para votação pelo plenário da Câmara. Da Rádio Câmara de Brasília, Paula Bittar.
1: Agricultura.
0: Padre João, do PT de Minas Gerais, celebra os 20 anos de criação do Sistema Nacional de Segurança Alimentar e Nutricional, o SISAM. O parlamentar exalta a política de combate à fome no país e defende que, após consolidar o acesso básico à comida, o foco central deve ser a qualidade do alimento.
5: Ao virar essas 2 décadas do SISAM, temos que, além de garantir comida de verdade para todas as brasileiras e brasileiros, nós temos que avançar na qualidade do alimento. Porque é assustador o crescimento da obesidade e do sobrepeso, sobretudo em crianças e adolescentes. Isso significa uma degradação de fato da qualidade de vida dessas pessoas.
2: Padre João manifesta preocupação com o aumento do consumo de produtos nocivos à saúde e defende o uso de mecanismos fiscais para desestimular esses hábitos. Ele sugere que alimentos ultraprocessados e refrigerantes tenham alíquotas mais altas.
1: Desenvolvimento regional.
0: E o do Rocha, do MDB do Maranhão, propõe isentar estados autossuficientes e superavitários de energia das cobranças extras das bandeiras tarifárias amarela e vermelha. O parlamentar explica que a ideia é criar uma diferenciação para estados que produzem mais energia do que consomem.
6: Atualmente, o sistema de bandeiras tarifárias é aplicado de forma uniforme em todo o território nacional, sem considerar disparidades regionais quanto à capacidade de geração. Tal situação penaliza consumidor de estados que são autossuficientes em energia, que acaba pagando tarifas adicionais mesmo não contribuindo para a necessidade de acionamento de termoelétricas ou compra de energia mais cara no mercado. Então, é essa a motivação para me apresentar esse projeto de lei, no sentido de fazer com que haja justiça.
2: Hildo Rocha argumenta que o atual modelo pune estados como Maranhão, que tem grande geração hidrelétrica, eólica, solar e a gás, mas pagam

0: as mesmas tarifas adicionais cobradas de estados deficitários. Ele afirma que a proposta torna a cobrança mais compatível com a realidade energética de cada região.
1: Projeto de Dilvanda Faro, do PT do Pará, cria a Política Nacional de Proteção às Mulheres Ribeirinhas, com foco na inclusão social, na justiça territorial e no desenvolvimento sustentável. O texto promove também a autonomia econômica e a defesa dessas mulheres contra a violência.
0: A proposta de Dilvanda Faro amplia o acesso das ribeirinhas a políticas públicas e valoriza os saberes tradicionais, indicando a relevância da incorporação deles em ações de combate às mudanças climáticas.
2: Votação.
1: A retomada dos trabalhos na Câmara pode ter votações de medidas provisórias e projetos ligados ao agronegócio. As votações serão ajustadas conforme o calendário eleitoral. O repórter Antônio Vital tem as informações.
3: A Câmara dos Deputados retoma os trabalhos depois do recesso parlamentar de julho com o calendário de votações ajustado em função do período eleitoral. Até o primeiro turno das eleições, em 4 de outubro, deputados e senadores têm que conciliar a atividade legislativa com o calendário eleitoral. Agosto é um mês em que os partidos têm que realizar as convenções, definir e registrar as candidaturas e dar início às campanhas nas ruas. Por isso, Câmara e Senado reservaram 2 semanas de esforço concentrado para votações. A primeira na semana entre 10 e 14 de agosto. A segunda entre 31 de agosto e 3 de setembro. Entre as propostas que devem ser votadas estão 7 medidas provisórias editadas no início do ano e que perdem a validade se não forem analisadas pela Câmara e pelo Senado até o final de agosto. Uma delas institui o Programa Extraordinário de Reequilíbrio Financeiro das Famílias, também chamado de Novo Desenrola Brasil. O programa tem o objetivo de ajudar famílias a renegociar dívidas com instituições financeiras com condições mais favoráveis. Outra medida provisória que precisa ser votada cria ajuda financeira para importadores de óleo diesel e gás de cozinha, como maneira de evitar desabastecimento em função da guerra no Oriente Médio. Ela também prevê apoio financeiro ao setor aéreo. Ainda em relação a combustíveis, pode ser votado o projeto do governo que cria subsídios e ajuda financeira para empresas do setor, como maneira de reduzir o impacto da guerra entre os Estados Unidos e Irã nos preços do óleo diesel, biodiesel, gasolina, etanol e querosene de aviação. Outras propostas que podem ser votadas foram apresentadas como prioridade no primeiro semestre pela Frente Parlamentar da Agropecuária. Um dos projetos suspende por 2 anos sanções e embargos ambientais a pequenos produtores rurais. A medida não tem apoio do governo, que argumenta que, na Amazônia legal, isso pode significar a suspensão de sanções a quem possui propriedades de até 400 hectares. Como disse o deputado Helder Salomão, do PT do Espírito Santo.
4: Pode criar, sim, problemas que reduzam a efetividade das sanções, cuja finalidade é interromper imediatamente o dano ambiental. O projeto de lei prevê 24 meses para que os proprietários adotem medida de recuperação ambiental.
3: Também pode vir a ser votado na Câmara projeto que reduz a jornada normal de trabalho para 40 horas semanais e garante 2 dias de repouso semanal remunerado, sem redução de salário. O projeto apresentado pelo governo regulamenta a proposta de emenda à Constituição aprovada pelos deputados no primeiro semestre e que aguarda análise pelo Senado. Outras propostas prontas para a pauta ainda não têm consenso entre os diversos partidos políticos. É o caso do projeto que inclui o incentivo à violência contra a mulher como crime inafiançável, como o racismo. Da Rádio Câmara, de Brasília, Antônio Vital.
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2: Economia.
0: Reginaldo Lopes, do PT de Minas Gerais, afirma que a reforma tributária sobre o consumo vai simplificar o sistema de impostos a partir de 2027. O deputado observa que o novo modelo cria mecanismos de devolução de tributos para ampliar a justiça social.
6: Nós vamos devolver parte dos impostos pagos por 73 milhões de brasileiros e brasileiras de renda per capita até meio salário. O cidadão vai comprar, pagar e receber de volta parte dos seus impostos. Um modelo transparente, onde o cidadão brasileiro, a cidadã brasileira,

0: brasileira vai saber o preço de um produto e o preço do imposto. Com justiça tributária, para justiça social, para combater as desigualdades, nós vamos devolver 100% dos impostos para 73 milhões de brasileiros.
1: Reginaldo Lopes ressalta que o cashback alcança despesas essenciais, como energia, água, gás, internet, telefonia e esgoto. Ele também menciona a ampliação da faixa de isenção do imposto de renda como parte de uma agenda voltada à redução da carga tributária sobre os trabalhadores.
2: Feirantes de todo o país poderão ter isenção do imposto sobre produtos industrializados, o IPI, na compra de veículos utilitários novos. A medida proposta por Adriano do Baldi, do PP de Goiás, visa beneficiar mais de 2 milhões de profissionais cadastrados.
1: O projeto reconhece o automóvel como ferramenta indispensável ao trabalho da categoria, o que justifica a isenção do tributo. Adriano do Baldi diz que a compra de um veículo será permitida a cada 5 anos, comprovada a inscrição regular do feirante por pelo menos 24 meses.
2: Termina agora o Jornal Câmara dos Deputados, produzido pela Rádio Câmara, com trabalhos técnicos de Wellington Teles e apresentação de Val Monteiro e Luciana Vieira. Uma boa noite para você.
1: A Voz do Brasil volta amanhã. Boa noite.
3: 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Boa noite.

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O Comitê de Política Monetária, Copom, do Banco Central, inicia nesta terça-feira, dia 4, uma nova reunião para discutir a Selic, taxa básica de juros. A expectativa do mercado financeiro é que haja uma redução no indicador. Segundo a última edição do Boletim Focus, divulgada pelo Banco Central na segunda-feira, dia 3, mostrou tendência de queda de 0,5 ponto percentual nos juros e a Selic cotada em 13,75% ao final de 2026. Assim, a tendência é que, ao menos hoje, um novo corte na Selic nesta reunião do Copom, ao menos de 0,25% e a Selic orçada em 14%. Esse valor seria o menor registrado na taxa de juros desde março de 2025, quando a Selic subiu um ponto, de 13,25% para 14,25%. Desde janeiro, o Copom tem realizado quedas sucessivas na Selic. O indicador iniciou o ano em 15% e já decaiu 0,75%. Esse otimismo do mercado financeiro foi ampliado após o resultado positivo da inflação no mês de julho. 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

Yes. Chegando por aqui com a segunda parte do programa Décadas. Uma boa noite de terça-feira para você. Quem tá ouvindo a Cultura Sua FM em casa, quem tá ouvindo no carro, quem tá dando um rolê pela cidade aí,

0: e tá curtindo a nossa programação no carro, levando de carona. Abraço para você, o amigo caminhoneiro que já encostou o caminhão aí, tá com o rádio ligado aqui na 97.5. Uma boa noite também. Sempre na sua noite de terça-feira, o melhor da década de 80. Programa Décadas, de segunda a sexta-feira, em duas partes, às 8 horas da noite, a primeira parte até às 9, depois às 10 retorna com o segundo tempo, com muita música boa pra você. Na segunda, anos 60 e 70, terça-feira, 80, na quarta-feira, amanhã tem década de 90, quinta-feira, 2000 e na sexta-feira, 2010. Eu sou o Cleberson Daniel e sempre tô com você na Cultura Sul. Anos 80 hoje, a década de transformações marcantes em diversas áreas. No campo cultural, social, globalização e a cultura pop que moldaram comportamentos. E muitos outros tantos acontecimentos que a gente vai falando no decorrer do programa. Vamos curtir então a segunda parte do programa Décadas no seu rádio.
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Caminhoneiras. Anos 80, que continua sendo uma referência importante na história da música, influenciando até hoje artistas e sendo lembrada com carinho por muitos fãs da música de todas as idades. E aqui no programa Décadas desfila alguns dos principais sucessos dos anos 80 que você segue ouvindo na nossa programação. Quem tem cultura, tem tudo.

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Cultura Sul FM, a programação diferente aqui na sua noite, o programa Décadas. Você curtindo, ouvindo e lembrando as músicas boas na Cultura Sul FM na sua noite de terça-feira. Porque aqui é assim, cada noite uma década diferente no seu rádio. Na segunda-feira a gente curte os anos 60 e 70 e hoje é noite de curtir os anos 80. Amanhã é quarta-feira 90, quinta-feira 2000 e sexta-feira 2010. No carro, levando a Cultura Sul FM de carona. Muito obrigado você que tá dando aquele rolê na cidade e curtindo, ouvindo Décadas. Os amigos vigilantes, os amigos frentistas, os amigos da noite, curtindo, trabalhando e ouvindo. E muitas emoções, com certeza, relembrando e recordando aqui no programa Décadas. Um programa diferente, super envolvente e sempre com músicas que fazem você fazer aquela viagem no tempo. Anos 80, o tempo passou voando e aqui a gente continua a música boa tocando.

0: entretenimento no seu rádio. Na sequência tem o Sofrência e as histórias. E a gente se fala amanhã com décadas aqui na programação e também daqui a pouquinho com o Sofrência, tá bom? Boa noite, uma excelente terça e até logo.
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1: A semana segue com temperaturas mais altas no Paraná. De acordo com a Climatempo, esse calor é efeito de um veranico que deixa as temperaturas entre 3 e 5 graus mais altas que as médias registradas para o período. O que no caso

0: do Paraná já seguem a tendência registrada em julho. Conforme a Climatempo, o veranico estará presente até o dia 7 de agosto sobre parte do Brasil. O Paraná deve registrar uma sequência de dias com tempo firme, temperaturas acima da média para a época e baixos índices de umidade do ar. No entanto, esse aquecimento acima do normal, que ocorre antes da chegada de uma frente fria de forte intensidade, além de derrubar as temperaturas a partir de segunda-feira, dia 10 de agosto, podem provocar temporais com ventos fortes e granizo de potencial destruição. Segundo o CIMEPAR, a virada do tempo no Paraná já começa nesta quarta-feira, dia 5 de agosto, com a chegada de uma frente fria. A chuva segue de forma irregular, mas ficará mais intensa com possibilidade de ocorrência de tempestades de forma bem localizada no oeste e sudoeste do Paraná. O tempo muda mesmo entre a noite de quinta-feira, dia 6, e sexta, dia 7. A frente fria avança pelo sul do Brasil e chega até o Paraná, aumentando o risco de tempestades. A frente fria segue atuando com a presença de chuva até domingo, dia 9 de agosto. Já na segunda-feira, dia 10, a massa de ar polar provoca queda nas temperaturas. 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

0: 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A Universidade Estadual do Centro-Oeste, Unicentro, abriu na segunda-feira, dia 3, as inscrições do vestibular para ingresso em 2027. Os interessados podem se inscrever até o dia 3 de setembro no portal do candidato. O valor da taxa é de R$190. No total, são 1.154 vagas distribuídas nos 7 campi do Paraná. As provas serão realizadas no dia 11 de outubro em Guarapuava, Irati, Chopinzinho, Pitanga, Prudentópolis e Coronel Vivida. O candidato pode optar por concorrer por meio do sistema de cotas sociais, raciais ou para pessoas com deficiência, PCD. As sociais são destinadas a quem cursou todo o ensino médio em escola pública e não cursou ensino superior. As raciais são voltadas a autodeclarados negros, pretos e pardos, que não cursaram ensino superior, e as PCD são destinadas a candidatos com deficiência, que podem solicitar prova com tempo ampliado mediante apresentação de laudo médico detalhado. 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

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Até o final de 2026, as famílias brasileiras vão desembolsar 7% a mais com tratamentos, planos de saúde, tratamentos médico, dentário, além de medicamentos, em relação ao ano passado. Segundo a pesquisa IPCMAPS, especializada em potencial de consumo brasileiro, esse montante chegará a 537,5 bilhões de reais. O Paraná aparece em quinto no ranking nacional de gastos com saúde das famílias, 27,7 bilhões de reais. Nesses cálculos são levadas em conta despesas com medicamentos e itens para curativos, bem como bens e serviços relativos a planos de saúde e tratamento médico e dentário. O levantamento projeta que 279,7 bilhões de reais sejam gastos só com planos de saúde e tratamentos médico-dentário, enquanto 257,8 bilhões de reais serão destinados para compra de remédios. Também alta está a quantidade de farmácias

0: Brasil. Do ano passado para cá, quase 4 mil estabelecimentos foram criados, totalizando hoje cerca de 127 mil unidades. 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
1: As doenças cardiovasculares são a principal causa de morte entre os homens e podem ser prevenidas com a adoção de hábitos saudáveis e o acompanhamento regular da saúde. Esse é o foco do Agosto Azul 2026, que neste ano traz o tema Coração Saudável, Vida Sustentável, chamando a atenção para a prevenção e o diagnóstico precoce dos fatores de risco. De acordo com a Secretaria de Estado da Saúde do Paraná, SESA, a prevenção começa com escolhas saudáveis no dia a dia e passa pelo acompanhamento periódico nas unidades básicas de saúde, pelo SUS, especialmente para homens entre 40 e 74 anos. Hipertensão arterial, diabetes, colesterol elevado, tabagismo, excesso de peso e sedentarismo estão entre os principais fatores associados ao desenvolvimento das doenças do coração. Os dados mostram também que os homens procuram menos os serviços da atenção primária à saúde do que as mulheres. Em 2025, entre os atendimentos realizados na população de 20 a 59 anos, apenas 28,6% foram destinados ao público masculino. Nos primeiros cinco meses de 2026, esse percentual permaneceu semelhante, em 27,9%, indicando que muitos homens ainda buscam atendimento apenas quando apresentam sintomas ou complicações. A procura tardia pelos serviços de saúde pode dificultar o diagnóstico precoce de doenças como hipertensão arterial e diabetes, que frequentemente não apresentam sintomas nas fases iniciais, mas aumentam significativamente o risco de infarto e acidente vascular cerebral, AVC. A orientação é que os cuidados com a saúde não fiquem restritos ao mês de agosto. A prevenção contínua e o acompanhamento regular são fundamentais para reduzir possibilidades de doenças cardiovasculares e promover mais qualidade de vida ao longo dos anos. 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

0: 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A Universidade Estadual do Centro-Oeste, Unicentro, abriu na segunda-feira, dia 3, as inscrições do vestibular para ingresso em 2027. Os interessados podem se inscrever até o dia 3 de setembro no portal do candidato. O valor da taxa é de R$ 190. No total, são 1.154 vagas distribuídas nos 7 campi do Paraná. As provas serão realizadas no dia 11 de outubro em Guarapuava, Irati, Chopinzinho, Pitanga, Prudentópolis e Coronel Vivida. O candidato pode optar por concorrer por meio do sistema de cotas sociais, raciais ou para pessoas com deficiência, PCD. As sociais são destinadas a quem cursou todo o ensino médio em escola pública e não cursou ensino superior. As raciais são voltadas a autodeclarados negros, pretos e pardos, que não cursaram ensino superior, e as PCD são destinadas a candidatos com deficiência, que podem solicitar prova com tempo ampliado mediante a apresentação de laudo médico detalhado. 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
1: Até o final de 2026, as famílias brasileiras vão desembolsar 7% a mais com tratamentos, planos de saúde, tratamentos médico, dentário, além de medicamentos, em relação ao ano passado. Segundo a pesquisa IPC Maps, especializada em potencial de consumo brasileiro, esse montante chegará a 537,5 bilhões de reais. O Paraná aparece em quinto no ranking nacional de gastos com saúde das famílias, 27,7 bilhões de reais. Nesses cálculos são levadas em conta despesas com medicamentos e itens para curativos, bem como bens e serviços relativos a planos de saúde e tratamento médico e dentário. O levantamento projeta que 279,7 bilhões de reais sejam gastos só com planos de saúde e tratamentos médico-dentário, enquanto 257,8 bilhões de reais serão destinados para compra de remédios. Também alta está a quantidade de farmácias no Brasil. Do ano passado para cá, quase 4 mil estabelecimentos foram criados, totalizando hoje cerca de 127 mil unidades. 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

0: 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A semana segue com temperaturas mais altas no Paraná. De acordo com a Climatempo, esse calor é efeito de um veranico que deixa as temperaturas entre 3 e 5 graus mais altas que as médias registradas para o período. O que no caso do Paraná já seguem a tendência registrada em julho. Conforme a Climatempo, o veranico estará presente até o dia 7 de agosto sobre parte do Brasil. O Paraná deve registrar uma sequência de dias com tempo firme, temperaturas acima da média para a época e baixos índices de umidade do ar. No entanto, esse aquecimento acima do normal, que ocorre antes da chegada de uma frente fria de forte intensidade, além de derrubar as temperaturas a partir de segunda-feira, dia 10 de agosto, podem provocar temporais com ventos fortes e granizo de potencial destruição. Segundo o CIMEPAR, a virada do tempo no Paraná já começa nesta quarta-feira, dia 5 de agosto, com a chegada de uma frente fria. A chuva segue de forma irregular, mas ficará mais intensa com possibilidade de ocorrência de tempestades de forma bem localizada, no oeste e sudoeste do Paraná. O tempo muda mesmo entre a noite de quinta-feira, dia 6, e sexta, dia 7. A frente fria avança pelo sul do Brasil e chega até o Paraná, aumentando o risco de tempestades. A frente fria segue atuando com a presença de chuva até domingo, dia 9 de agosto. Já na segunda-feira, dia 10, a massa de ar polar provoca queda nas temperaturas. 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

Já começou. Estamos de pé na patrola, velho, aqui, ó. Vamos acelerar com os dois pés, né? Eu sou o Luciano Munhoz, o piazinho do cabelinho jogadinho e zoinho verde, com você até às 7. E tamo por aqui, tamo junto. Tamo junto e misturado, né? É, vamos juntos aqui. Olha, 5:06, agora 5:06, hoje é quarta, dia 5 de agosto já, meio de semana, chegou a quarta-feira dessa semana que não acaba. Ô, semaninha cumprida, né? Ô, semaninha cumprida, mas ainda bem que depois de amanhã já é sexta. Depois de amanhã já é sexta-feira. Ô, glória! Falando em glória, a ele toda honra e toda glória para um dia abençoado de quarta-feira para mim, para você e para todos que estão aí na sintonia e para todos aqueles que precisam. Quarta-feira abençoada, gente! Começou! Acorda, meu povo! E a gente começa, claro, soltando a garganta. Ahup! Deixa eu ver como é que tá a garganta aí, vamos ver se a minha garganta tá boa.

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Banda legal aqui na Cultura Sul FM. Bom dia, 5:16 agora, 5:16.

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0: Os malezenses com a gente aí, né? Malezenses.

Rádio boa demais de ouvir, rádio boa demais de ouvir. É quarta-feira, meu povão, quartou, quartou. Hoje é quarta-feira, hoje é dia de... é o dia internacional, nacional do sofá. Hoje é dia de, ó... é, meu amigão. Deixa eu ver quem tá aqui mandando recado, mandando mensagem nessa manhã. O Carazinho. Câmbio, hoje diz que sai o pagamento, só se for pra você, Carazinho. Só se for pra você, eu não... se você recebe no quarto dia útil, é hoje. É, meu amigo. É amanhã, viu? Amanhã, amanhã diz que sai. Diz que sai amanhã. Aí já temos aqui, ó. Deixa eu ver aqui, tem essa conta pra pagar. Foi até bom se lembrar, viu, Carazinho? Lembrando aqui das contas já pra pagar. É, acho que bem tapeadinho é capaz de sobrar um, deixa eu ver aqui, mais essa conta aqui, mais essa, daí tem que pagar o boteco lá perto de casa. Ah, tem a voz de xaxixo também, que tem que pagar, deixei no fiado. Mas ah, vai sobrar bem tapeadinho, vai sobrar um cinquentão capaz de sobrar. É, amanhã.

0: Amanhã estão com 50 sobrando já de novo. Que maravilha. Bom dia, Sheilinha, Sheilosa, Sheiloca, tá ligada com a gente, né, Sheila? Em Londrina. Bom dia, minha prima. Beijo e bom trabalho e tá bom, chega. Excelente, excelente quarta-feira pra você. Bom dia, meu brother. Tamo indo pra Lida, no busão, na escuta. Um abraço, guri. Nelson de Curitiba. Por enquanto ainda tá vazio. Ah, tá no busão, né? Mandou a foto aqui, ó. Tá certo, então. Aham. Aqui você sabe, meu camarada. Como é que é? Pra lotar é rapidinho, né? Ah, sim. Aí já enche logo, né? Aí já enche logo. Ele mandou a foto do busão lá, gente, do ônibus vazio ainda. O Nelson tá em Curitiba. E o ônibus ainda tá vazio, né? Tá vaziozão por causa do horário. Eu lembrei até de uma piada agora aqui. Mas deixa eu ouvir quem tá aqui, o Antônio. Oi, Antônio, velho. Fala comigo, Antônio. Fala aí.
1: Bom dia. Tamo aí na rodagem. Pare aí. Dando um abraço aí pra piada que tá na companhia, Nelson. A Ivan, Sidney, subindo para lado no Rio Branco, nós para Palma, beleza? Bota uma moda das boas para nós aí. Tudo de bom.
0: Tudo de bom para você também, meu amigo. Tudo de bom para vocês aí também. Bom dia, vai devagar aí, amigão. 80 no velocímetro, 97,5 no rádio. Ô, Nelson, o ônibus tá meio vazio ainda, né? Bom dia. Camarada tava lá na rodoviária esperando também motorista, né? Tava lá bem tranquilo, ônibus vazio ali, e daí já tinha uns camaradas meio mal encarado, preparado para embarcar, piazada meio louca, piazada meio atentada da cabeça. Falaram assim, eu vou tirar uma casquinha com aquele motorista. Chegou lá no motorista e falou pra ele assim, e aí motora, que hora que vai sair o latão? Porque antigamente a gíria, né? Antigamente o pessoal chamava, tinha gente que chamava na gíria, chamava o ônibus de latão, né? Ah, daí ele perguntou assim pro motorista lá. Motorista já um senhor de idade. Ele perguntou, e daí, motora? Que hora que sai o latão? Daí o motora respondeu pra ele, a hora que encher de lixo.

Que negócio mais sem graça, meu Deus do céu. Ó, bom dia, aqui é Maria José Almeida do Paiquerê. Bom dia, Maria. Aí no Paiquerê.

Cultura Sua FM pra você, Gilberto Gilmar, nós é Jeca, mais é joia. Bom dia, tô tomando chimarrão, é o João Alfredo da Tesoura. Alô, povo da Tesoura, bom dia, João Alfredo. Bom dia pra vocês aí. O Nelson de Curitiba já colocou aqui, ó, já tá lotado, Luciano Manoel de lixo. Claro que não, né? Claro que não, as pessoas já estão indo pro trabalho, né, Nelson? Aquela piadinha sem graça, piadinha de antigamente, né? Piadinha de piapansudo, querendo fazer brincadeirinha sem graça com o motorista, deu naquilo, né? Carazinho, quer dizer, Luciano, que você deixou a volta do xaxixo no fiado? Você quer ver ou não? Quer ver? Falar nisso, carazinho, você gosta de xaxixo? Se você gostar, que me fale, que daí qualquer hora eu levo pra você aí. Deixa eu ver quem mais aqui com a gente, o Antônio Moro de Rio Azul. Bom dia, Antônio Moro, Rio Azul na sintonia. Alô, Antônio Moro. Carazinho, carazinho. Não vai correr hoje, carazinho? Ou já tá na academia? Ô, Mirto, bom dia, Mirto. Como é que você tá, rapaz? Tudo bem aí? Bom dia. E o pessoal das localidades aí, pode participar também, você do sítio, da chácara, do rancho. 98804-2851. Alô, Luiz, aí na Gruta. Bom dia, pessoal da Gruta, em Fluviópolis. Estão sempre ouvindo a gente aí, né, Luiz?

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2: Carazinho, pra você eu vou levar, agora sim, você é meu amigo, carazinho, vou te levar um xaxixo e um salame, tá? Você vai experimentar. Crioulo, salamão crioulo pra você. Você vai ver. 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

Na Felipe Falcão pra você na Cultura Sul FM. Quem tá ligado com a gente aqui, manda mensagem, manda mensagem. Bom dia, gente. Bom dia, bom dia. Eu vou te jogar água, hein? Vou te jogar água se você não for acordando aí. Vou falar pra tua mulher te jogar água. Joga água nele, joga água nele, joga água nele. Vamos jogar junto daqui a pouquinho, a gente joga água nele. Fala em jogar água nele. A temperatura agora 15 graus, viu? 15 graus a temperatura. E ó, hoje. Hoje esqueça, viu? Hoje não tem sol, não. Hoje é tempo nublado e possibilidade de chuva. Hoje tá marcando chuva. Tem uma chuvinha hoje para São Mateus do Sul. Tem chuva marcando hoje. O tempo tá nublado e vai permanecer nublado. A máxima de 19, a mínima 14, neste momento 15. 15 graus a temperatura, então, e quarta-feira com o tempo aí fechado, nublado. Prepare-se, vai sair de casa para trabalhar? Já vai preparado pro tempo nublado, né? Para voltar com chuva embora. Já tem que ficar meio preparadão, né?

Vamos lá que essa é boa, ó. É a Cachaqueira chegando pra você. Ô, Potência, que horas são? É, 17 para as 6, né?

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Faltando 15 para as 6. Bom dia pro Pancão. Bom dia, Pancão. Bom trabalho para você, amigão. Bom trabalho, viu? A Zefa também tá ouvindo. Oi, Zefa.

bom dia. A Zefa tá ligada, né, Zefa? Levando de carona. A Zefa do Lajeadinho. Um abraço pra você, Zefa. Quarta-feira abençoada, viu? Pra você e pra família. Ó, o carazinho, ó. Mandou a foto da academia. Mandou foto da academia, não sei, viu? Essa foto aí, não sei se não é IA. IA ou internet, né? Pegou da internet nessa foto, né, carazinho? Não sei, viu? De você. Não sei, tem que ver, né? Tem que ver. Faz uma selfie aí, grava um vídeo, mostra um vídeo aí fazendo exercício, né? Um vídeo a gente consegue acreditar um pouco mais, viu, carazinho? 5:46.

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É, minha gente, bom dia. É isso, Mimoso. Tá nervoso por quê, Mimoso? 5:50, 5:50, 5:50 agora. Ah, 5:50, eu já sei porque que o Mimoso tá nervoso. Você não gosta dessa música que vai tocar agora, Mimoso? Não gosta? Mas isso é música de pescador, Mimoso. É pra quem gosta de pescar. Muita gente por aí gosta de pescaria. Você não gosta, Mimoso? Bom, vazar o seu. Mas os pescadores gostam.

0: gauchada, véia medonha. Que barbaridade, a gaita do Belisário. Bom dia, mulherada, começaram a acordar agora, né? Devagarinho, devagarinho. Vão se saindo no limpo, vão se aparecendo. Isso aí, mulherada, bom dia, viu, pra vocês, porque o dia é quarta-feira, né? E sempre tem aquela lida pra fazer, já tá na hora de se mexer, esquentar aquela água, tomar um chimarrão, passar um café, né? Quem tem filho aí já preparar as coisinhas do filho pra, pro colégio, pra escola daqui a pouquinho, arrumar aí a marmita pro maridão, tem que se agilizar aí, né, gente? A Cleusa do Rosário tá ligadinha, bom dia, Cleusa. Tá pedindo uma do Vitor e Léo aqui. Cleusa da Colônia Taquaral. Bom dia, Colônia Taquaral. Olá, Luciano, bora trampar. Serginho da Vila Verde. Bom dia, Serginho. Tamo junto, Serginho. No Nelson, Nelson Pichibes, como é que tá?
1: Bom dia, bom dia.
0: Bom dia.
1: Tudo tranquilo.
0: Tamo aqui aí. Aqui é o Nelson
1: Pichibes, da Porto Soares.
0: Tamo mais faceiro que ganso novo.
1: Hoje eu queria pedir aquela música bem campeira, No Fundo da Grota, e oferecer para toda a minha família Pichibes e também a família Rosário. E vamos levantando, mulherada, né?
0: Tá na hora.
1: Vamos trabalhar.
0: Vamos.
1: Tá, obrigado.
0: Vamos levantar, já vou levantar que já são 5h58 já. 5h58.

0: Bom dia, Maria. Maria Mole, Maria Dura, Maria Cachuxa, Maria Tchá-Tchá-Tchá. Bom dia. Maria Tchá-Tchá-Tchá. Maria Tchá-Tchá-Tchá. Tchá-Tchá-Tchá. Fala aí, Maria. Vamos mandar um abraço pro Mário. O Mário mandou mensagem aqui, ó. O Mário, ele é curto e grosso, né? Ele só manda bom dia. Bom dia, Mário. Bom dia. O Vande também, né, Vande? Ala te Vande, véi. Vande, véio, perigoso, Vande. Esse litrão de 51 aí, cedo já, né, Vande? Bom dia, Luciano. Mande um abraço pra minha família, Mariana Inês. Da Lagoa da Cruz, um abraço pra família da Mariana, na Lagoa da Cruz, ouvindo aqui a gente, né? Bom dia. Alô também pro Leandro. Fala, Leandro, velho, como é que estamos aí? Já de pé na patrola aí? Preparado pra encarar mais um dia, Leandrão? Dionísio, fala, Dionísio, tomando chimarrão aí em São João do Triunfo, no Coxilhão do Meio. Coxilhão do Meio, tá perto da casa do Tchano, por aí, não? Conhece o Tchano? É, o Tchano. O Tchano tava, eu tava na casa do Tchano esses dias ali, Dionísio. Fui lá na casa do Tchano. Tchano, Daiane, essas horas estão levantando também, que se bem que o Tchano não é de levantar muito cedo, né? Mas tá por lá, Tchano das máquinas, um abração, hein? O Lauro também, Lauro tá ligado com a gente, né, Lauro? O Tiano, ele pisou na bola comigo, sabia? Foi lá num dia, me ofereceu um copão d'água, um copão de refrigerante. No outro dia, depois que eu saí de lá, ele matou um porco e estavam tomando cerveja. Ah, é pra acabar, né? Muito amigo esse Tiano, viu? Muito amigo.
1: 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As doenças cardiovasculares são a principal causa de morte entre os homens e podem ser prevenidas com a adoção de hábitos saudáveis e o acompanhamento regular da saúde. Esse é o foco do Agosto Azul 2026, que neste ano traz o tema Coração Saudável, Vida Sustentável, chamando a atenção para a prevenção e o diagnóstico precoce dos fatores de risco. De acordo com a Secretaria de Estado da Saúde do Paraná, SESA, a prevenção começa com escolhas saudáveis no dia a dia e passa pelo acompanhamento periódico nas unidades básicas de saúde, pelo SUS, especialmente para homens entre 40 e 74 anos. Hipertensão arterial, diabetes, colesterol elevado, tabagismo, excesso de peso e sedentarismo estão entre os principais fatores associados ao desenvolvimento das doenças do coração. Os dados mostram também que os homens procuram menos os serviços da atenção primária à saúde do que as mulheres. Em 2025, entre os atendimentos realizados na população de 20 a 59 anos, apenas 28,6% foram destinados ao público masculino. Nos primeiros 5 meses de 2026, esse percentual permaneceu semelhante, em 27,9%, indicando que muitos homens ainda buscam atendimento apenas quando apresentam sintomas ou complicações. A procura tardia pelos serviços de saúde pode dificultar o diagnóstico precoce de doenças como hipertensão arterial e diabetes, que frequentemente não apresentam sintomas nas fases iniciais, mas aumentam significativamente o risco de infarto e acidente vascular cerebral, AVC. A orientação é que os cuidados com a saúde não fiquem restritos ao mês de agosto. A prevenção contínua e o acompanhamento regular são fundamentais para reduzir possibilidades de doenças cardiovasculares e promover mais qualidade de vida ao longo dos anos. 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

0: Vamos, gauchada, vamos. Os quatro gaudérios, trancão de livramento aqui na Cultura Sul. 6:20.
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Vamos, gente. 6h23, agora 6h23. Alô, Janete da Estiva. Bom dia, Janete. Obrigado, Janete. Quarta-feira abençoada para vocês aí na Estiva.

Bom dia pra você. Ô Antônio, o Antônio tá ligado com a gente em Rebouças, aí em Rebouças, o Antônio de Rebouças. Bom dia, Antônio. Bom dia. Bom dia, Magrão. Acorda, meu povo. Magrão, vai começar a trabalhar hoje, Magrão? Quarta-feira ele começa a trabalhar, Sérgio. Magrão, quarta-feira. Ele volta de Campo Largo na segunda de tarde. Na terça ele vê o que vai fazer e hoje ele começa a trabalhar hoje. Ela, Magrão, velho.

0: Bom dia para você de São João do Triunfo, ligado na Cultura Sul FM, de ponta a ponta, de norte a sul. É só essa rádio deliciosa. É só essa, meu amigo. Todo mundo ligado. Olha, mandar um bom dia aqui pro Irineu, tomando aquele chimarrão, né, Irineu? Irineu da Colônia Cachoeira. Tá bonito o chimarrão aí, Irineu. Alô, povo da Colônia Cachoeira, tá na sintonia com a gente. Deixa eu preparar aqui. O Sérgio Soriano já tá chegando com informações, vai trazer os destaques pra gente. É, vai trazer. O meu amigo de União da Vitória, o Daniel. Luciano, estamos na escuta aqui, União da Vitória, Daniel. É, eu escuto a rádio desde os anos 90. Em 94 comecei a acompanhar, a potência era bem fraca e já acompanhava. A rádio era dos Simões, né? Então faz tempo que você acompanha a gente, né, Daniel? Faz tempo aí, conhece a história. Você já é aí um dos nossos sócios aqui da rádio. Valeu, Daniel, um abraço pra vocês em União da Vitória. Por que não apareceu aqui o que eu quero? Agora sim, tá aqui, ó. Sérgio Soriani chegando.
1: Sérgio Soriani, o

0: cidade.
1: Bom dia, Sérgio. Quais são os destaques de hoje, quarta-feira?
2: Um abraço, Luciano. Bom dia, ouvintes. É dia 5 de agosto, né? Estamos vivendo aí manhã de quarta-feira. Olha, a moda hoje é as canetas emagrecedoras ou não é? Anvisa pode aprovar mais 8 canetas emagrecedoras e prevê queda nos preços. Também nós teremos aí o jogo das estrelas, o Ronaldinho Gaúcho e demais estrelas aí na Arena da Baixada. Você que é fã do Ronaldinho Gaúcho, fique ligado aí que nós vamos trazer aí como que compra os ingressos, enfim, né? E assim por diante. Olha, Assembleia, vamos abrir aqui. Assembleia aprova a proposta que proíbe distribuição de animais vivos como brindes e prêmios. É, questão aí de leilões e tal, né?
1: Ao porco, meu povo. Quem dá mais?
2: Porquinho de 2 quilos, quanto? R$300.
1: Uhum.
2: É, muito caro, né?
1: Olha, um frango, agora vamos sortear um frango, caipira, vai pro leilão o frango, não pode mais?
2: Não, não pode mais.
1: Mas tá aprovada a lei?
2: Já, aprova a proposta, é uma proposta que proíbe a distribuição de animais vivos como brindes e prêmios. Olha, tem mais informações, teremos aqui a fisioterapeuta a Adriana, que vai falar conosco aqui também, né? Vai trazendo informações. A Agência do Trabalhador, a Paula Lauren, ela vai falar de como como você ter a sua carteira de trabalho, porque hoje é tudo digital. Aquela carteira espécie não existe mais, né? Então é tudo digital. Você vai saber aqui também com a Paola. Polícia Militar registra apreensões de drogas, medicamentos irregulares e eletrônicos contrabandeados na região. Também, homem é preso por furto qualificado e motocicleta furtada é recuperada. Tivemos ocorrências aqui em São Mateus do Sul também, a Rotan apreendendo mais de 3 quilos de maconha e cocaína. Daqui a pouquinho.
1: E chove hoje ou não?
2: Acho que não, né? Se meu pai tá prevendo, mas vamos aguardar. É, na verdade, hoje, amanhã, sexta, sábado, domingo, segunda, é, por aí, vamos aguardar.
1: Então pode ser que chova, pode ser que não chova, vamos aguardar, como disse Sérgio Soriani.
2: Se virar o vento, pode ser que chova.

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Vamos, gente, vamos, vamos, vamos, vamos. Cultura Sul, acorda meu povo. Vamos, vamos, vamos, vamos. 6h37, 6h37. Você vai se atrasar, hein? Dá uma agilizada aí. 6h38 agora.

0: na Cultura Sul FM. Porca véia, castração a pialo. 14 faltando para as 7. Ô, Sheilinha, tá na cama ainda, vai trabalhar mais tarde hoje, hein? É, gente chique é outra coisa. Gente chique é outra coisa. Alô, Sebastião, o Sebastião tá na Lapa. Alô, Lapeano. Lapeanos e Lapeanas, bom dia, Sebastião. Bom dia pro Luiz de Triunfo. Bom dia, ótima quarta-feira pra nós, né? Com fé no pé e bora trabalhar. Fé no pai também, né, Luiz? Fé no pai lá de cima das alturas. O Bartô, né? O Bartô tá aqui, ó. O Bartô da Silva. Ele tá aí lá no Faxinal dos Quartins, Palmeira, tá na escuta. Ô, Bartô, abraço pra vocês aí de Faxinal dos Quartins, Palmeira, um abraço com a gente aí também, valeu. Mande música pra nós aqui. Quem que é? Ó, mandou mensagem, coloque no sorteio. Tem que mandar o nome, né? Cadê o nome? Cadê o nome? Quem tá aqui com a gente? Rapaz do céu. Quem mais aqui também mandando? Bastante gente participando já do sorteio da cesta básica, hoje à tarde, né? Tem cesta básica. Meu amigo Evenilson, bom dia, o Evenilson Muchinski, Vila Palmira, tá tomando chimarrão, daqui a pouquinho se preparando pra peleja, lá no Cantagalo. Um abração pra vocês aí, viu, meu amigão? Meu amigão Evenilson, gente boa. O Evenil, tem o Edenilson também que tá na escuta do programa, Edenilson Macuco. Obrigado, viu, o Edenilson? Obrigado, ele tá parabenizando aqui o programa. Obrigado, viu, amigão? Eu não faço nada aqui, o programa é só vocês que mandam. É vocês que mandam. Alô, Geralda, bom dia, G. Bom dia, Marcelo. Bom dia, Dionísio. Dionísio, ligadão aqui, né? Fazendo eco nas canhadas.
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0: 6:48.
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0: daqui a pouquinho, já já tem Cultura Sul Notícias, primeira edição, viu? Daqui a pouquinho, deixa eu mandar um alô pra Marlene. Alô Marlene, bom dia, tá participando do sorteio, boa sorte pra você. A Marlene da Vila Palmeirinha. Alô Vila Palmeirinha. A Mariana da Lagoa da Cruz. Ô Luciano, mande um abraço pra minha mãe. Ela tá indo carpir, trabalhar no fumo, né? É a Mariana. Então um abração pra sua mãe. Como é o nome dela, Mariana? A Ivete também, a Ivete Silva. Oi Ivete, bom dia pra você, Ivete Silva. Bom dia pra todo mundo que tá participando. Ah, o nome da mãe da Mariana é Mari, dona Mari Lúcia. Bom trabalho, viu, dona Mari Lúcia? Bom trabalho, Deus na frente, Deus abençoe a nossa quarta-feira. Deus abençoe. Olha, quem canta os males espanta, né? Então a gente vai fechar o programa com essa aqui, ó. Vamos cantando, todo mundo junto, Edson e Hildo, mãozinha pra cima, vai, mãozinha pra cima. Todo mundo aí com a mãozinha pra cima. Nem que esteja meio dormindo, tá dirigindo, não, dirigindo não pode. Você que tá dirigindo não pode, não tira a mão do volante. Só quem pode, mãozinha pra cima, vai.
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0: Essa.
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0: É, depois dessa aqui eu posso ir embora. Eu não vou nem ficar na rádio mais hoje.
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0: Eu já fiz a minha parte hoje, depois dessa. Tchau.

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1: Agora 7:01, 7:01, bom dia, estamos chegando para trazer as informações, as notícias de São Mateus do Sul.

0: do Paraná, as principais notícias do Brasil. A partir de agora, né? Você vai ficar ligado conosco neste dia 5 de agosto. Estamos vivendo em manhã de quarta-feira e hoje comemora-se o Dia Nacional da Saúde. Dia Nacional da Saúde que é comemorado hoje no Brasil. Pode participar conosco, pode mandar a sua mensagem no 429-8804-2851. 98804-2851. Participe conosco aqui do Cultura Sul Notícias. Mande sua mensagem, mande sua reclamação. Daqui a pouquinho tem reclamação do ouvinte aqui, né? E nós vamos relatar aqui com certeza. Agora, 7:03.
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0: Olha, a previsão do tempo marca para hoje em São Mateus do Sul, né? A temperatura nesse momento 15 graus centígrados. A mínima foi registrada 14 graus, a máxima chega a 19 graus. E para hoje marca chuva. Nós teremos aí segundo o clima tempo meteorologia, 17,5 milímetros de chuva, períodos tarde e noite, aqui para São Mateus do Sul, né? Para amanhã. Vamos ver aqui para amanhã o que marca São Mateus do Sul. Estamos puxando aqui o clima tempo meteorologia, né? Para amanhã e para os próximos 15 dias. Antônio Linto, hoje a mínima de 14 graus, céu nublado, deve chover também. São João do Triunfo, a mínima registrada hoje 13 graus centígrados com chuva. No período da tarde também Três Barras, céu nublado e a previsão é de chuva. Então deve chover aí na nossa região hoje e nos próximos dias. E também tem um alerta laranja. Santa Catarina, Rio Grande do Sul, Paraná, Mato Grosso do Sul. O IMET publica aviso iniciando, né, no dia 6, portanto amanhã, chuva entre 30 e 60 milímetros ou 50 e 100 milímetros, com ventos intensos e queda de granizo na região do extremo sul do Brasil. Olha, para domingo, aqui em São Mateus do Sul, o registro é de 55,5 milímetros de chuva, né? E nos próximos dias, a partir de hoje, também deve chover. Então, você que vai sair, né, pode se preparar. Leve o seu guarda-chuva, né? Saia agasalhado e a partir da semana que vem a temperatura vai declinar. Vai declinar aí a temperatura na nossa região. Agora são 7:05, 7:05.
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0: Nos destaques gerais, a Assembleia aprova a proposta que proíbe distribuição de animais vivos como brindes e prêmios. Daqui a pouquinho vamos trazer todos os detalhes para você. Por que recebemos tantas ligações indesejadas? Você recebe no teu celular, Luciano, diariamente, né? Várias ligações, né? Como evitar esse tipo de chamada? Né? Porque liga, aí você vai atender, ninguém fala, desliga e tal, e assim por diante, né? Mas daqui a pouquinho vamos trazer mais detalhes com relação a esse fato. Olha, nós teremos aqui, ó, Anvisa pode liberar mais 8 tipos de canetas e o preço deve baixar. As canetas, né? Aquelas canetinhas que todo mundo tá usando aí para perder peso, né? E assim por diante. Então, daqui a pouco eu vou trazer essa notícia, as canetas emagrecedoras. Agora 7:06.
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0: Nos destaques policiais, a Polícia Militar, ela registra apreensão de drogas, medicamentos irregulares e eletrônicos. Em São Mateus do Sul, Rotan apreende mais de 3 quilos de maconha e cocaína. Também tivemos ocorrência registrada em Antônio Linto. Em Irati, área da 8ª Companhia Independente, homem é preso por furto qualificado e motocicleta furtada é recuperada em Rebouças. O giro de informações policiais pela nossa região fica

0: Fiquem ligados. Daqui a pouquinho também nós teremos aqui a Paola, ela é gerente da Agência do Trabalhador e ela vai explicar como você faz, você que não tem ainda carteira de trabalho, quais os passos para você acessar a sua carteira de trabalho digital. Daqui a pouquinho ela vai trazer essas informações. Também já já teremos aí a fisioterapeuta a Adriana, que vai falar de um projeto, né, que aconteceu aí no final de semana e também tem futuros projetos aí com relação à fisioterapia ao ar livre. Já já vamos trazer aí todos os detalhes. Agora 7:08.
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0: 4298804-2851. Bom dia. Olha aqui, ó. Tô mandando mensagem para vocês para nos ajudarem e cobrar o asfalto aqui das Tamareiras, que pelo visto só foi mais uma vez uma promessa. Muito se falou no prazo de 50, 60 dias para conclusão da obra e que ainda estava na etapa de topografia e aquisição de materiais. Porém, por aqui nada, além das estacas que foram colocadas inicialmente e nem rastro de trabalho para adiantar. É, no dia que foram colocadas lá as estacas, nós estivemos lá, fizemos uma matéria, conversamos lá com o chefe de obras, né? E ele falou que tão logo já iriam iniciar a obra, né? Aí teve essa paralisação, fomos até o secretário de obras e ele relatou que está dentro do prazo, né? Mas o prazo está passando e o povo está reclamando, né? E não é nenhuma nem duas pessoas, são várias pessoas aí que estão reclamando com relação a essas obras, o asfalto nas Tamareiras, né? Então, mais uma pessoa aqui que nos enviou mensagem através do WhatsApp e a gente relata aqui. Agora são 7:09.
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0: Daqui a pouquinho também você vai ficar por dentro das informações da Agência do Trabalhador, as vagas de emprego para hoje. A Assembleia aprova a proposta que proíbe distribuição de animais vivos como brindes e prêmios. A medida busca combater práticas que banalizam a vida animal e reforça a guarda responsável em todo o Paraná. Proposta foi um dos itens apreciados nas sessões plenárias de ontem. A distribuição de animais vivos como brindes, prêmios, sorteios ou promoções em eventos públicos e privados poderá ser proibida no Paraná. A medida foi aprovada pela Assembleia Legislativa e busca coibir práticas que colocam em risco o bem-estar animal, além de fortalecer as políticas públicas de proteção e incentivar a guarda responsável. O texto foi um dos itens votados nas duas sessões plenárias de ontem, sendo uma ordinária do dia e outra antecipada para hoje. O projeto de lei 747/2024, de autoria do deputado Alexandre Amaro, do Republicanos, veda a utilização de quaisquer animais como forma de premiação em rifas, bingos, campanhas promocionais e iniciativas semelhantes. A proibição alcança pessoas físicas e jurídicas com ou sem fins lucrativos, incluindo empresas e organizações sociais. De acordo com a justificativa, a iniciativa busca enfrentar situações que podem favorecer a exploração e o maus tratos a animais, além de promover uma mudança cultural baseada no respeito à vida animal. O texto também destaca a importância da conscientização da sociedade sobre a responsabilidade envolvida na guarda de um animal, reforçando que a posse deve ser exercida de forma responsável e com garantia de condições adequadas de vida. Em segundo turno, foi votada emenda estabelecendo que A aplicação das sanções administrativas previstas, inclusive a definição do valor de eventuais multas, ficará a cargo do órgão estadual responsável.

0: pela fiscalização, observados o princípio da razoabilidade e a legislação administrativa vigente. Então, essa é a situação, né? Foi votado ontem, primeira votação, Assembleia Legislativa do Estado do Paraná, projeto de lei 747/2024, e hoje, dia 5, vai para a segunda votação esse projeto, que pode se tornar lei a partir de hoje, né? Por parte da Assembleia Legislativa do Estado do Paraná. Então, nós vamos ficar atentos aí com essa situação e aí a gente vai trazer as informações, porque aqui na nossa região, né, são muitos eventos com animais vivos, né? Então, é uma informação aí bem esclarecedora para a população, né? Então, vamos trabalhar aí em cima de novas informações após aí a votação, que está marcada para hoje, a segunda votação desse projeto. A gente vai trazer aí as informações com certeza.
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0: Vamos lá. O povo reclama. Olha, aqui também, nada da rua Chico Mendes. Ficou só na promessa. Cadê a obra de 90 dias? Os moradores querem uma resposta. Então, secretário Clériton aí, né, se estiver nos ouvindo, pode mandar um áudio aqui pra gente, pode mandar diretamente aqui no 429-8804-2851, pode mandar aqui no meu pessoal, ele tem meu contato também, né? A gente já vai colocar aqui, esclarecer, né? A população, tá bom? Então, mais uma questão aqui, rua Chico Mendes, obra de 90 dias, moradores querem uma resposta. E você pode participar conosco também aqui no Cultura Sul Notícias, primeira edição, que vai para o intervalo e já volta aí com mais informações. Música.

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1: Agora são 7:20, 7:20, o ouvinte participa conosco aqui no Cultura Sul Notícias, primeira edição.
2: Eu acho que essa lei que a Assembleia tá querendo aprovar deveria pôr bem esclarecido o caso dos leilões de festas de igreja no interior, porque esses leilões é a única maneira das igrejas conseguirem ter um lucro nas festas. E esses políticos vagabundos que ficam só sentados atrás de uma mesa recebendo milhares de reais sem fazer praticamente nada e com recursos de todos os lados, não pensam nessa parte. Então eu espero que eles vejam esse lado da lei deles, que eles inventam leis porque à toa, eles inventam leis à toa porque eles não passam o que o povo mais simples e o povo do interior passa. Obrigado.
1: Tá, então, opinião do ouvinte aqui com relação, né, ao projeto de lei que foi para a primeira votação ontem, né, e vai para a segunda votação hoje, que proíbe aí eventos aí que utilizam animais vivos, né, para fazer sorteios ou, né, vendas ou leilões, né, em público, em eventos, enfim. Então é isso aí, e é o que o nosso ouvinte aí, ele mandou pra gente aqui, né, o Mário, nosso ouvinte, o Mário.

Então é o seguinte, os leilões continuam existindo, né? Continuam existindo. Se porventura for aprovada essa lei, porque na lei não tem especificamente a questão do leilão, pelo que a gente relatou ali, mas envolve tudo, engloba tudo, né? Se porventura for aprovada, tem que buscar alternativas, né? Alternativas aí com outros produtos, enfim, né? Esse que é o detalhe, mas é a opinião do ouvinte aqui na Cultura Sul FM, no Cultura Sul Notícias. Bom dia, tudo bem? Sou moradora do Jardim Santa Cruz, Rua Francisco Nadoni. Também aqui só jogaram umas pedras nos buracos e já choveu. E a enxurrada já levou um tanto das pedras, né? Então também é a reclamação da nossa ouvinte aqui, moradora do Jardim Santa Cruz, Rua Francisco Nadoni, né? Muito obrigado aí pela participação. Já estamos entrando em contato aí com o secretário Clériton para trazer, né, uma explicação aí para nossa população. Agora são 7:23. 7:23, 4299-8804-2851. Continue participando conosco, né? Aqui no Cultura Sul Notícias, primeira edição. Canal aberto aí pro ouvinte. Anvisa pode aprovar mais 8 canetas emagrecedoras e prevê queda nos preços. A Agência Nacional de Vigilância Sanitária, Anvisa, pode aprovar mais 8 canetas emagrecedoras até o fim de 2026 e aposta no aumento da concorrência para reduzir preços, ampliar o acesso da população aos medicamentos e enfraquecer o mercado ilegal. Das 24 canetas incluídas no edital de priorização publicado em agosto do ano passado, 6 já receberam registro e 5 tiveram os pedidos negados. Atualmente, outros 13 pedidos seguem análise. Um deles deve ter avaliação concluída ainda este mês e, segundo a Anvisa, apresenta boas perspectivas de aprovação. Outros 7 processos, cuja análise começou neste semestre, devem ser concluídos até dezembro. 5 pedidos adicionais ainda aguardam o início da avaliação e devem entrar na fila nos próximos meses ou no início de 2027. As informações foram apresentadas pelo diretor-presidente da Anvisa, Leandro Safatli, e os diretores da agência durante o encontro com jornalistas ontem. Para acelerar as análises, a Anvisa adotou um modelo de avaliação otimizada, no qual equipes técnicas analisam simultaneamente diferentes pedidos de registro, aumentando a produtividade sem abrir mão do rigor técnico. Safatli afirmou que o Brasil possui atualmente o maior número de canetas emagrecedoras regularizadas entre as principais agências reguladoras internacionais. Na avaliação do diretor-presidente, o aumento do número de fabricantes autorizados deve ampliar a oferta e reduzir os preços. Quando você amplia a concorrência, gera novos entrantes regularizados com produtos cuja eficácia, segurança e qualidade foram avaliadas aí pela Anvisa. Isso tende a reduzir os preços, ampliar o acesso e ocupar boa parte do espaço hoje explorado pelo mercado irregular, afirmou. Inclusive, daqui a pouquinho, nos Correios Policiais, nós vamos relatar um fato aí de medicamentos irregulares, né? Já, já. E o fato ocorreu ontem. A regularização também é vista pela agência como uma estratégia para combater o contrabando e a comercialização de produtos sem registro. Paralelamente ao aumento da oferta de medicamentos regularizados, a Anvisa afirma ter reforçado a fiscalização sobre farmácias de manipulação, distribuidoras e importadores de insumos farmacêuticos ativos utilizados na produção dessas substâncias. A principal preocupação, segundo Safatli, são as canetas emagrecedoras contrabandeadas do Paraguai. E são várias, né? São milhares de canetas contrabandeadas do Paraguai, inclusive passa aqui na nossa região. Nós tivemos já várias apreensões.

aí, BR-277, que é o corredor, né? Que liga o Paraguai aqui com a nossa região e com o porto de Paranaguá. Ela cruza todo o estado e várias ocorrências dessa forma já foram registradas. Então, influenciadores, ex-BBBs, atrizes e cantores brasileiros usaram o Instagram para promover laboratórios paraguaios e canetas emagrecedoras sem registro na Anvisa. No entanto, não há nenhum pedido de análise e nem aprovação pela agência reguladora brasileira. Segundo a agência, muitos desses produtos entram no Brasil sem qualquer controle sanitário e são transportados em condições inadequadas e conservação, inclusive, escondidos dentro de pneus de veículos sem refrigeração. Além disso, o Safatli aponta que há nesse mercado canetas com concentrações incorretas do princípio ativo ou impurezas capazes de causar danos graves à saúde. Ele pontuou que há registros de pacientes internados em unidades de terapia intensiva após utilizarem esses produtos irregulares. A avaliação da agência é que a forma mais eficaz de reduzir esse mercado é ampliar a disponibilidade de medicamentos registrados com preços mais acessíveis, mantendo ao mesmo tempo operações de fiscalização em parceria com a Polícia Federal, Receita Federal e a Polícia Rodoviária Federal. Segundo o Safatli, resoluções recentes publicadas pela Anvisa também fortaleceram a atuação dos órgãos de fiscalização nas fronteiras, permitindo ações mais rigorosas contra produtos sem registro. Então, gente, tem que tomar muito cuidado, né? A Anvisa tem essa estratégia e, como parte da estratégia, está em fase final de negociação para assinar um novo memorando de entendimento com a autoridade sanitária do Paraguai, né? O acordo prevê intercâmbio permanente de informações, dados e experiências para facilitar a identificação de produtos irregulares e monitorar os medicamentos comercializados na região de fronteira. Segundo a agência, a cooperação permitirá identificar com maior rapidez produtos autorizados apenas no Paraguai, mas não possuem registros no Brasil, além de medicamentos que sequer foram lançados oficialmente no mercado internacional, mas já circulam de forma ilegal, né? E durante a conversa, a Anvisa divulgou ainda que colocou em prática um plano com 125 medidas voltadas à redução das filas de análise. Foi criado um painel de monitoramento em tempo real para acompanhar diariamente os processos, permitindo ajustes rápidos na gestão das equipes. Como resultado, a agência eliminou completamente os passivos de radiofármacos, produtos para diagnóstico in vitro e equipamentos médicos. Atualmente resta apenas a fila de materiais de uso médico e ortopédico entre os dispositivos médicos. Então é o seguinte, quando abordada a pessoa, por parte aí das polícias militar, federal, Polícia Rodoviária Federal, e eles encontram um medicamento desse aqui, uma caneta emagrecedora, a primeira questão é receita médica, nota fiscal. Se não tem receita médica, não tem nota fiscal, vai perder a medicação e, dependendo da quantidade, pode responder até por contrabando e descaminho, né? Então, como citado aqui, a gente tem conhecimento das pessoas que utilizam desses produtos irregulares e sem orientação médica, muitas já foram parar na UTI, né? Já foram parar na UTI. Então tem que tomar muito cuidado, gente, né? Existe todo um tratamento, o médico faz uma análise da pessoa, do organismo, né? E receita, faz um tratamento, na verdade. Um tratamento, né? Então, tudo tem que ser com autorização médica. Não adianta querer ir pro mais barato, né? Sem receita, simplesmente chegar e usar, aí pode causar danos muito maiores para a saúde. Agora, 7 horas.

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1: Agora são 7:38, 7:38, já a participação do ouvinte aqui, porque nós colocamos essa notícia da Assembleia que aprova a proposta que proíbe a distribuição de animais vivos como brindes e prêmios. E essa medida busca combater práticas que banalizam a vida animal e reforçar a guarda responsável em todo o Paraná. A proposta foi um dos itens apreciados nas sessões plenárias de ontem e hoje, novamente, aí vai para votação, né? E já teve a participação de um ouvinte, né, que falou exatamente dos leilões, né, nas festas, né, que tem que olhar com mais carinho, porque as festas dependem aqui na nossa região, são animais cuidados, enfim. Na verdade, é um projeto polêmico. E tem mais um ouvinte que vai falar desse assunto aqui. E já tem as informações policiais. O ouvinte fala conosco.
2: Bom dia, Sérgio. Bom dia. Ouvi ali o que o ouvinte falou. Concordo plenamente com ele e quero cumprimentar. É da nossa cultura, né? O animal, e ele não é maltratado durante o evento, é muito bem cuidado. Sabe, querem afogar algo que existe culturalmente há muitos anos, né? Desde da nossa colonização. Muitas vezes era usado animais até mesmo para pagamento, como forma de pagamento. E eu concordo com o que o senhor falou. Ele é assim, muito sábio. Muitos políticos estão atrás de uma mesa, né? Não conhecem a realidade do povo e querem se aproveitar, né? De algo para ganhar uma eleição, e daí ficam com esse discurso barato. E para mim não passa de um discurso barato, um discurso sem nexo nenhum, né? Eles que se preocupem com crianças que são maltratadas, né? Crianças atípicas. Então, assim, vim falar de animais, não tô dizendo que eu sou contra, pelo amor de Deus, os maus-tratos animais tem que ter mesmo. Mas daí se aproveitam dessa situação para querer ganhar voto. Concordo com o que o senhor disse ali, o senhorzinho falou a pura verdade. Bom dia a todos e é isso aí.
1: Muito obrigado pela participação aí do nosso ouvinte, que falou aqui também a respeito dessa questão aí, desse projeto de lei aí da Assembleia Legislativa do Paraná. Proposta, na verdade, né? É uma proposta que proíbe a distribuição de animais vivos como brindes e prêmios, né? E a questão aqui é realmente as festas, os leilões, né? De prendas e tal, né? Então, ouvinte participando aí, pode mandar sua mensagem aqui, ó, no 98804-2851. Abortamos aí um pouquinho das ocorrências policiais, né? Mas vamos fazer

0: 34 minutos, estamos retornando, né? Porque tivemos aí uma queda de energia em nosso sistema irradiante, nossos transmissores. E agora estamos retornando. Daqui a pouquinho tem as informações policiais, fatos que ocorreram nas últimas horas. Vamos pro intervalo, já já voltamos.
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1: Estamos retornando, né? Agora quase que a normalidade, né? Antes do bloco iniciar, nós tivemos aí uma queda de energia no sistema radiante, mas agora estamos operando novamente aqui, não com 100%, mas estamos no ar. E vamos trazer as informações da Polícia Militar, que registra apreensões de drogas, medicamentos irregulares e eletrônicos contrabandeados na região. Em União da Vitória, casal detido com medicamentos importados sem registro da Anvisa. E foi por volta das 10h30 no bairro São Gabriel, uma equipe da Polícia Militar abordou um Fiat Argo. Após informações repassadas pelo setor de inteligência e durante a revista, no veículo foram encontrados 3 frascos de medicamento T36, tirzepatida 15 miligramas, /06 miligramas, produto sem registro na Agência Nacional de Vigilância Sanitária Anvisa. Um dos ocupantes apresentou receitas médicas para o medicamento Monjaro, né? Tirzepatida regularizada, e afirmou ter adquirido o produto apreendido por ser mais barato, alegando desconhecer a irregularidade. O casal e os medicamentos foram encaminhados à quarta

da subdivisão policial para as providências cabíveis. Também tivemos um homem preso aí por descaminho. Por volta das 17h30, bairro São Gabriel, policiais abordaram um Ford Ka após denúncias de que o veículo transportava produtos ilícitos. Durante a fiscalização, foram encontrados diversos aparelhos celulares importados sem o devido desembaraço aduaneiro. O motorista, eletrônicos e veículo foram encaminhados para o 27º Batalhão da Polícia Militar para os procedimentos legais cabíveis. São Mateus do Sul. Rotan apreende mais de 3 quilos de maconha e cocaína. E foi durante a Operação Protetor de Divisas e Fronteiras, por volta das 8h30 da manhã, BR-476. Equipes da Rotan abordaram um homem que apresentou um comportamento suspeito ao perceber a presença policial. Na mochila do suspeito foram encontrados 3,186 gramas de maconha e 202 gramas de cocaína. Segundo a Polícia Militar, ele confessou que transportava droga de Paranaguá para Antônio Linto, onde faria a entrega. O homem foi preso em flagrante e encaminhado à delegacia da Polícia Civil. Bairro Palmeirinha, 18h40. Após denúncias de tráfico de drogas, equipes de Rotan e da Agência de Inteligência foram até uma residência no bairro Palmeirinha. Com autorização do morador para realizar buscas no imóvel, os policiais localizaram porções de cocaína e dinheiro. O suspeito foi conduzido à delegacia da Polícia Civil, onde o caso foi apresentado à autoridade policial. Antônio Linto, homem é detido após ameaçar familiares com faca e cutelo. Foi por volta das 23h30 de ontem, quando na área rural de Antônio Linto, a Polícia Militar atendeu uma ocorrência de ameaça. Conforme relatório, um homem supostamente sob efeito de entorpecentes estaria ameaçando de morte familiares e um vizinho, utilizando um cutelo e uma faca. O autor foi abordado, desarmado e encaminhado à terceira subdivisão policial para os procedimentos cabíveis. Essas são as informações aqui da nossa região, região de São Mateus do Sul, 27º Batalhão da Polícia Militar. Vamos trazer agora as informações da 8ª Companhia Independente em Irati. Por volta das 12h30, equipe acionada para verificar um possível furto em uma residência no centro. No local, policiais flagraram um homem no pátio do imóvel. Ele havia pulado o muro e estava com uma mochila contendo aproximadamente 1,5 quilos de fios elétricos. O suspeito confessou ter retirado a fiação da residência a pedido de outra pessoa. O proprietário, ele constatou que uma janela havia sido arrombada e confirmou o furto. O homem foi preso em flagrante e encaminhado à delegacia da Polícia Civil. Ainda em Irati, a Polícia Militar atendeu duas ocorrências de ameaça. Em uma delas, um homem teria ido até a casa da ex-companheira armado com uma faca e uma chave e tentando agredir a mulher e o atual companheiro dela, além de fazer ameaças. Em outro caso, um indivíduo ameaçou matar um morador após um desacordo envolvendo a negociação de um veículo. O suspeito fugiu antes da chegada da polícia. Também houve uma abordagem após denúncia de disparos de arma de fogo. O veículo suspeito foi localizado, mas nenhuma arma ou material ilícito foi encontrado. O motorista não possuía carteira nacional de habilitação e o automóvel foi recolhido ao pátio por irregularidades administrativas. Em Rebouças, uma motocicleta Honda CG-150 Titan, furtada no dia 22 de junho, foi localizada escondida em uma área de mata na localidade do Riozinho dos Santos. O veículo estava sem placa e coberto por vegetação. Após a confirmação do registro de furto, a motocicleta foi encaminhada à delegacia da Polícia Civil. Na cidade, a Polícia Militar também registrou um acidente entre uma Saveiro e uma Toyota Hilux no centro, deixando o motorista da Saveiro com ferimentos leves. Além disso, uma motocicleta com diversas irregularidades, incluindo ausência de placa, escapamento irregular e licenciamento vencido, foi apreendida durante patrulhamento. Em Fernandes Pinheiro, uma mulher procurou a Polícia Militar após relatar ter

sido ameaçada por outra mulher em seu local de trabalho. Já outra moradora registrou o extravio da carteira de identidade após viagem a Irati. Em Imbituva, a polícia recuperou um Volkswagen Gol furtado em Guaramirim, Santa Catarina. O proprietário conseguiu localizar a região onde o veículo estava após

0: estacionado em via pública e encaminhado à delegacia da Polícia Civil. Ainda em Imbituva, um homem foi acusado de furtar a chave de um veículo e intimidar a vítima para exigir dinheiro. Apesar das buscas, o suspeito não foi localizado. Município de Ivaí, a Polícia Militar atendeu uma ocorrência de desentendimento entre um casal. Esse desentendimento motivado por ciúmes, após mensagens encontradas em um celular. Segundo os envolvidos, a discussão foi apenas verbal, sem agressões físicas. Após orientações, a ocorrência foi encerrada no local. Além das ocorrências, equipes da Polícia Militar realizaram fiscalizações de trânsito, visitas, acompanhamento a mulheres protegidas por medidas protetivas de urgência e ações preventivas em diversos municípios da região. Então, esse é um resumo aí dos principais fatos que ocorreram, né, nas últimas horas aí no meio policial. Agora são 7:58, 7:58. Daqui a pouquinho vamos trazer mais informações aqui, né? E para fechar esse bloco, vamos falar de um fato aqui. Por que recebemos tantas ligações indesejadas? E como evitar esse tipo de chamada? A disputa entre empresas de telefonia em torno de um sistema criado para evitar ligações indesejadas mostra a dificuldade para definir em quais casos é preciso derrubar chamadas logo na origem. Ao menos 7 empresas buscaram a Agência Nacional de Telecomunicações, a Anatel, para reclamar sobre ligações legítimas derrubadas pelo anti-spam da Vivo, que alega bloquear apenas quem faz chamadas em massa e sem identificação. O sistema promete criar uma chamada de proteção adicional contra ligações excessivas e, em alguns casos, resolve um problema que não foi solucionado, nem mesmo com ferramenta como o Não Me Perturbe, criado para acabar com o telemarketing de operadoras e bancos. Mas por que tanta gente ainda é impactada por chamadas indesejadas? A resposta está na limitação do Não Me Perturbe, na possibilidade de adulterar números de origem e no período de transição de um sistema que pode, ao menos, acabar com chamadas fraudulentas. Batizado de origem verificada, ele faz uma autenticação em tempo real das ligações e garante que o número exibido no seu celular é, de fato, de uma empresa legítima. O sistema autenticou 6,6 bilhões de chamadas em junho de 2026, segundo a ABR Telecom. A Anatel obriga empresas que fazem mais de 500 mil ligações por mês a aderirem ao sistema, mas a exigência para que todas usem a ferramenta só começará em 2028, né? Enquanto isso, consumidores que querem evitar ligações excessivas podem aderir aos sistemas já existentes, aos recursos disponíveis nos sistemas dos seus celulares e aplicativos de terceiros. Muitas ligações indesejadas são automatizadas e não tem uma pessoa do outro lado da linha. Conhecida como robocalls, essas chamadas ficam mudas e caem sozinhas depois de alguns segundos. É o que nós comentamos há pouco, né? É o dia inteiro, rapaz, né? Olha, são várias chamadas durante o dia. Liga no teu celular, você atende, não fala nada e a chamada cai, né? Isso acontece porque empresas ligam para vários números ao mesmo tempo. Quando alguém atende, as demais chamadas são encerradas. A estratégia serve ainda para call centers verificarem números que estão ativos e enriquecerem suas listas de contatos. Então tá aí, enquanto não resolve a situação, nós vamos recebendo essas chamadas indesejadas. E não tem horário, né? De repente, no final de semana, você está tranquilo, quer descansar mais um pouco, a porcaria do celular toca. Você vai ver lá essa chamada indesejada. Lamentável. Agora são 8:02. Intervalo, daqui a pouco tem a fisioterapeuta Adriana, tem a Paola que vai falar aí da Agência do Trabalhador, carteira de trabalho. Fiquem ligados conosco.
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1: Oito horas e sete minutos, 8:07. Céu nublado, chuva fina aqui em São Mateus do Sul, né? Já começou a chover aí, chuvinha fina, e da maneira que começou, né? Pode continuar aí no decorrer do período. A previsão do tempo marca 17,5 milímetros de chuva para hoje, né?

0: Então, você que vai sair, saia prevenido, tá certo? Bom dia, Sérgio. Teve alguma resposta da prefeitura sobre a valeta aberta aqui no Paiol Grande? Ninguém apareceu ver, inclusive mandou o nosso vídeo, mandou a foto aqui também, né? Então, atenção aí, responsáveis aí por essa obra aí do Paiol Grande, essa valeta aí, o pessoal tá pedindo para dar uma olhada lá e resolver o problema, lá no Paiol Grande. Nosso ouvinte aí que mandou mensagem nesse momento aqui pra gente. Agora, 8:08, o assunto é relacionado à carteira de trabalho, né? A Paola Lauren, que é gerente da Agência do Trabalhador, ela vai trazendo informações porque já há algum tempo a carteira de trabalho ela não é mais emitida, né? Materialmente, né? Então é só digital. E a Paola vai trazer informações nesse momento aqui. Bom dia, Paola.
1: Bom dia, ouvintes da Cultura Sul FM. Aqui é a Paola, gerente da Agência do Trabalhador de São Mateus do Sul. Hoje eu quero falar um pouquinho sobre a CTPS digital, a nossa carteira de trabalho. Atualmente, a carteira de trabalho ela é principalmente digital. Então, para ter acesso, o trabalhador precisa ter o CPF e uma conta pessoal no GOV. Depois, ele pode acessar a carteira de trabalho digital pelo aplicativo, disponível no celular ou pelo próprio portal do GOV. É muito importante lembrar que a Agência do Trabalhador não realiza o cadastro nem acessa a conta pessoal do trabalhador, justamente porque a carteira de trabalho contém informações e dados pessoais. Por isso, fica um alerta: não passe sua senha, seus códigos de acesso ou seus dados pessoais para outras pessoas e não deixe desconhecidos fazerem o seu cadastro. O acesso à sua conta deve ser feito por você, com segurança. Caso tenha alguma dúvida relacionada à carteira de trabalho digital, você pode entrar em contato com o Alô Trabalho pelo telefone 158, que é o canal oficial do Ministério do Trabalho para orientações trabalhistas. E para mais informações sobre os serviços da Agência do Trabalhador, você pode entrar em contato pelo telefone 42-3532-7236. Então fica o nosso recadinho: cuide dos seus dados pessoais e tenha sempre atenção ao acessar os seus aplicativos e contas. Um ótimo dia a todos e até a próxima.
0: Até a próxima, muito obrigado pela participação conosco aqui, a Paola Lauren, que é gerente da Agência do Trabalhador e trouxe informações aí relacionadas à carteira de trabalho, a digital, né? Carteira de trabalho digital. Nós temos aqui, ó, 9 apostas do Paraná. 9 apostas do Paraná acabaram fazendo a quina da Mega Sena, né? Porque a Mega acumulou e vai a 150 milhões de reais. Nenhum apostador acertou as 6 dezenas do concurso 3.040 da Mega Sena, sorteadas ontem em São Paulo. O prêmio era de 135 milhões de reais e, segundo a estimativa da Caixa Econômica Federal, né? Deve aí chegar a 150 milhões de reais. No próximo sorteio de 3.041, que será amanhã. E, segundo a estimativa inicial, é realmente 150 milhões de reais. A quina teve 89 apostas ganhadoras, cada uma leva R$ 47.258,21, já tá bom, né? Ô, 47.200 e poucos reais no bolso, já faz uma diferença, né? Dessas apostas, 9 eram do Paraná, das cidades de Cianorte, Curitiba, Jaguariaíva, Londrina, Maringá, Paranaguá, Paranavaí, Quitandinha e São José dos Pinhais. A aposta de Paranaguá, que jogou 8 dezenas, faturou o triplo do prêmio. Ou seja, 141.774 reais com 60 centavos. A quadra teve 6.555 apostas ganhadoras e cada uma leva R$ 1.057 reais com 65 centavos. Os números sorteados: 03, 16, 24, 30, 49 e 54. Então anota aí, você que não conferiu ainda o seu bilhete, 03, 16, 24, 30, 49 e 54.

0: outro. Para amanhã, com certeza, né? Pessoal aí, vão acelerar nas apostas, né? Não tenho dúvida disso. Agora são 8:12. Tem mais uma participação ali. Vamos lá. Bom dia, meninos da cultura. Gostaria de não falar o meu nome. O porquê as mães não podem usar o ônibus escolar dias de reunião. Tem mães que moram até 10 quilômetros da escola e precisam de condução. E a diretora disse que não queria. Aqui está meio confusa, né? E a diretora disse que não. Queria entender se a diretora da escola manda os ônibus ou a prefeita que manda. Estou me referindo à diretora do colégio do interior. Tem mãe que nem bicicleta tem, que dirá carro para ir até a escola do meu filho. Estamos indo. Estamos irritada com essa situação. Obrigado a vocês, equipe da cultura. Bom dia. A gente vai buscar informações aí para essa indagação da nossa ouvinte, com certeza, né? Setor de transporte aí, né? Então, logo, logo a gente vai trazendo informações. Vamos trazer agora a fisioterapeuta, a Adriana, porque um projeto desenvolvido aí, né? O projeto Saúde que se Move, né? Que levou no final de semana a equipe de saúde e fisioterapia até a Rua do Mate, né? Na feira do produtor. E a Adriana Gurak, fisioterapeuta, vai falar desse trabalho aí e orientar a população. Bom dia, Adriana.
1: Bom dia, Sérgio. Bom dia a todos os ouvintes. No último sábado, o Centro Municipal de Fisioterapia, em parceria com a Secretaria Municipal de Saúde, realizou o projeto Saúde que se Move, durante a Feira do Produtor, na Rua do Mate. A iniciativa aproximou a fisioterapia da comunidade, levando orientações, prevenção e promoção da saúde. Durante a manhã, a nossa equipe realizou alongamentos, exercícios, técnicas para alívio da dor, orientações sobre fisioterapia pélvica e conversou com a população sobre postura, prevenção de lesões e a importância de manter uma vida mais ativa. Mais do que atendimentos, foi um momento de apresentar à comunidade o trabalho do Centro Municipal e reforçar que a fisioterapia vai muito além da reabilitação. Ela atua na prevenção, na promoção da saúde e na melhoria da qualidade de vida. Agradecemos a todos os profissionais envolvidos, à Secretaria Municipal de Saúde pelo apoio e a toda a comunidade pelo carinho e pela excelente participação. Esse retorno nos motiva a realizar novas ações como essa. Muito obrigada, Sérgio, pelo espaço e a todos os ouvintes pela atenção.
0: Valeu, então. Muito obrigado a Adriane Gurak, ela é fisioterapeuta e trouxe informações desse projeto aí. Com certeza, novos projetos virão pela frente aí. Bom dia. Não fale em meu nome. Queria saber se toda a população de São Mateus do Sul podem usar o parque de exposições para lavar carros e outras coisas. Já passei várias vezes e vi pessoas lavando. Então, a orientação é a seguinte, nosso ouvinte aí, denuncie, o município tem uma ouvidoria, né? E leve essa denúncia, porque a princípio, né? No mínimo, eles têm que dar uma explicação. Se tem conhecimento de que está realmente acontecendo isso ou não, né? Se eles têm conhecimento ou não, então o mais correto é denunciar. Procurar uma explicação junto à ouvidoria municipal e assim por diante. 8:17, intervalo, já voltamos.

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1: Agora são 8:21, 8:21, para você que está à procura do emprego, vamos então às vagas oferecidas pela Agência do Trabalhador. Vaga para ajudante de calheiro, essa vaga masculina. Auxiliar de cozinha para restaurante japonês e mais duas vagas para auxiliar de cozinha para restaurante. Auxiliar de instalação para vidraçaria. Auxiliar de laboratório para empresa de erva mate. Auxiliar de manutenção predial, instalador de painel solar. Vaga para auxiliar de produção para ervateira. Balconista, essa vaga é feminina. Vaga para balconista para panificadora, também vaga feminina. Cozinheira para panificadora, ambos os sexos. Vaga para cozinheira para restaurante industrial, vaga feminina. Eletricista profissional, vaga masculina. Garçom para pizzaria, ambos os sexos.

garçom para restaurante, vaga masculina, instalador de cortinas para loja de cortinas e decorações, mecânico para mecânica pesada, motorista rodoviário para empresa de aerossóis, ambos os sexos, vaga para operador de loja, reposição, operador de produção para madeireira e transportadora, vaga para padeiro para supermercado, vendedor para loja de eletrodomésticos e vaga para vendedora para loja de calçados e confecções. Você pode entrar em contato aí com a agência do trabalhador, horário de atendimento das 9 às 11 e das 13 às 16 horas, na rua Dom Pedro II, 437, aqui no centro de São Mateus do Sul, em frente à Renova Enxovais. O telefone WhatsApp, anote aí, 42-3532-7236. Vou repetir, 42-3532-7236. E com as vagas da Agência do Trabalhador, nesse momento aí, segue o céu nublado em São Mateus do Sul, a previsão aí de mais chuva aí no decorrer do período, 15 graus centímetros, centígrados agora, né? 15 graus está marcando, mas temos aí a previsão de 17,5 milímetros para hoje, né? A umidade relativa do ar, nesse momento, 63%. Grande abraço a todos, um ótimo dia. Na sequência veio o Jaime aí falando de esportes e nós voltaremos aí a partir das 12 horas, do meio-dia, na segunda edição aqui do Cultura Sul Notícias. Um abraço, bom dia e até lá, se Deus quiser.

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1: Olá, muito bom dia, ouvintes da Cultura Sul FM 97.5. Você que acompanha o Show do Esporte comigo, Jaime Guz, estamos chegando. Manhã de quarta-feira, meio de semana, já em semana passa rápida. Já estamos aí na quarta-feira. Tempo fechado, tempo chuvoso em São Mateus do Sul e toda a região, né? Manhã aí de chuva. Promete bastante chuva e tomara que no final de semana essa chuva dê uma trégua também para que os eventos aconteçam aqui na nossa região e cidades vizinhas. Vamos falar também de Copa do Brasil, já temos classificados para as quartas de finais. Hoje tem mais jogos, é a Copa do Brasil que começou aí a rodada no final de semana e o jogo dá volta agora no meio da semana. Tudo isso comigo, Jaime Guz, aqui no Show do Esporte. Vamos falar primeiro do recadinho do seu Osmar Milesk, terceiro campeonato do Milesk, Centro de Eventos Milesk, lá na comunidade do Lajeado. Obrigado, seu Osmar, sempre acompanhando a gente também. E ele manda pra gente que sai a rodada, né, seu Osmar? Rodada confirmada de semifinal pra esse domingão, dia 9. Domingão do Dia dos Pais aí, né? Aí você pode almoçar com seu papai, leva ele que curte o futebol, leva ele pra assistir junto lá o jogo aí de semifinal, dois grandes jogos, 14:45 temos amigos da Vila enfrentando o Porto Ribeiro e às 16 horas temos o Colorado enfrentando a equipe do Atlético Água Branca. São jogos do dia 9, próximo domingo, lá no Centro de Eventos Milesk, o terceiro campeonato do Milesk. Abraço todo o pessoal aí do Lajeado. Nona Copa de Futebol Suíço, lá na comunidade do Jaú da Terra Vermelha, grande organização, junto com a Nova Era Arbitragem, organizando a nona Copa de Futebol Suíço, que vai acontecer aí nesse mês. Previsto então para dia 16, aí o pontapé inicial. Quatro chaves, quatro times cada chave. As equipes participantes aí então ficaram na chave A, União 112, o Água Amarela, o Ajax, o União Amigos. Estão na chave A. Na chave B temos Bravos, Esporte Tesoura, Frigorífico e Água Azul. Na chave C temos Colorado, Água Branca, Porto Ribeiro, Magic, Tabajara e Real Lajeadinho. Na chave C temos UDF Lajeado, Dortmund Lagoa, Magalhães e Ligeirinhos. Nona Copa de Futebol Suíço aí na comunidade da Terra Vermelha, na sede do Jaú da Terra Vermelha. No quinto campeonato da Água Azul, Zé Adolfo já tinha colocado na semana passada que esse final de semana não teria rodada de jogos aí das quartas e finais. Já temos aí classificados o Vila Iguaçu e o Água Amarela para a próxima fase e os outros jogos provavelmente somente no próximo final de semana, durante a semana. E o Zé Adolfo também passa pra gente e a gente atualiza aí para vocês que estão aí acompanhando o Show do Esporte, conectados em todos os cantos da nossa cidade, cidades vizinhas, São João do Triunfo na parceria, acompanhando. Obrigado ao pessoal de São João do Triunfo que sempre tá aí acompanhando, sempre ligadinho com a gente. Meu amigo Elvio, bom dia, Elvio, tá ligadão aí. Meu amigo Leandro, ainda não consegui trazer a informação certinha para você, mas durante a semana a gente traz a informação aí se haverá o campeonato municipal de categorias de base também de futsal. Ah, já falando do futsal, né? Como a gente falou ontem, está aberta as inscrições para o campeonato municipal de futsal, categoria bronze, prata, ouro e a novidade que é especial. Especial, então, é aquele, não precisa o atleta ter vínculo com a cidade, não precisa ter, né, como é um campeonato municipal, então abre-se essa brecha aí pro jogador de fora jogar o campeonato especial, a categoria especial. Na categoria ouro, prata e bronze, você tem que ter o vínculo aí com o município. São as quatro categorias abertas, inscrições, mais informações e também para tirar suas dúvidas, você vai aí na Secretaria Municipal de Esportes de São Mateus do Sul, no Ginásio Polacão. Tira suas dúvidas, escreve sua equipe e não fica de fora desse grande campeonato que vem pela frente. Já está aí em andamento 50 mais. Temos pela frente o feminino, também já está tudo pronto, tudo definido. E quando passar as categorias livres, vem ainda o sub-20, o 35 mais e o 45 mais para fechar com chave de ouro aí o campeonato municipal de São Mateus do Sul, que vem para muitos jogos bons durante as noites aí no

ginásios aqui de São Mateus do Sul. Temos Copa São Mateus, a Copa São Mateus que promete, hein? Promete ser um grande sucesso, porque tem muitas equipes inscritas, as equipes ainda se inscrevendo. Temos na categoria ouro, escrito fora do plumo, São Domingos, o Real São Mateus, o Convição FC, o Seleto, União Amigos, o Estrelinha do Turvo, o Tabajara e o Celtic Ponto Forte. Na prata temos o Flux FC, o Náutico, o Costebel, o Los Hermanos, o Arsenal, o ASPP, o Bayer Lagoa, os Brutos, Ousadia, Sem Futuro e Vila Iguaçu. Bronze, Meia Boca FC, Leões FC, Misto Pontilhão, Magalhães, Final de Rua, Cambará, Red Bull Papuã, Leverkusen, União Palmeiras, Dortmund Lagoa, Fute Sábado e Juventude FC. Equipes já confirmadas, inscritas na Copa São Mateus, que vem pela frente para acontecer grandes jogos. Tem o atual campeão, que é o São Domingos, que está novamente aí para a disputa, está na Série Ouro. Essa é a Copa São Mateus que será realizada aí no CT Ouro Verde. Mas temos também em andamento a Liga Empresarial, hein? Liga Empresarial está aí já em fase de semifinal, aconteceu já um jogo de semifinal, já temos aí a Incepa Esmaltação, temos a Baldo e temos a LJKWS já nas finais, bronze, prata e ouro. Nesta sexta-feira, dia 7, acontecem os outros 3 jogos para definir os finalistas. 2015, Agroxisto Microxisto enfrenta a Prefeitura Antônio Nito, Mercado Bom Preço, valendo a vaga aí para disputar o título da prata, para encarar a equipe da Baldo. 21:15, o Independente Fitway enfrenta a equipe da Lusitel, valendo a vaga para enfrentar a Incepa Esmaltação na final da Ouro. E às 22:00, a Conexul Brongil enfrenta a Sebeixadon, valendo a vaga na categoria bronze para enfrentar a LJKWS. Obrigado aí o pessoal do CT Ouro Verde, também deixando sempre a linhadinho tudo que vai acontecer, e vem aí a grande final do campeonato. Então, né, nessa Liga Empresarial, onde temos a Incepa Esmaltação aí, a campeã, né? 3 vezes campeã, buscando um título aí a mais, né? Tentando colocar mais um troféu aí na sua galeria. Meu amigo Leandro tá acompanhando, obrigado, Leandro. Obrigado e acompanhando aí. Tá onde, Leandro? Se tá em São Mateus, Teixeira Soares, Leandrão aí que sempre tá na nossa parceria, sempre acompanhando com a gente. Obrigado ao meu amigo Júlio também, Júlio aí sempre tá sintonizado, acompanhando o show do esporte, ligadinho com a gente. O Toninho tá na obra aí, mas tá ligadinho, acompanhando. Obrigado, Toninho. Pessoal de Fluviópolis, meu pai, minha mãe, Leiria, Dona Isabel, estão sempre ligadinho, acompanhando. O Luiz aí também em Fluviópolis, o João Paulo, sempre com o radião ligado, sintonizado na 97 e acompanhando o show do esporte. Obrigado a todos que estão sintonizados, acompanhando o show do esporte aqui na Cultura Sua FM 97.5. Campeonato Paranaense, terceira divisão. Como a gente vem falando desde o início da semana, uma semana importante para o Samas se preparar para o jogo de sábado contra a equipe do Roupe, lá na cidade de Campo Largo, no jogo que está marcado para o sabadão às 15:30 no Atílio Gionedes, o campo sintético aí em Campo Largo, para encarar a equipe do Roupe. Jogo importante para o Samas e para o Roupe. O Roupe tem apenas 1 ponto ganho e o Samas ainda não somou ponto em 2 jogos. Então, jogo difícil porque é fora de casa, grama sintética. O Roupe jamais, né, acostumado, treina no campo sintético, mas a semana de preparação pro Samas precisa ser muito forte, porque o Samas precisa dessa vitória. Por quê? Porque se vencer esse jogo, vai a 3 pontos, deixa a equipe do Roupe com 1 ponto e vem pra segunda, né, no retorno buscar pontos, porque vai jogar 2 jogos em casa, vai ter o Irati em casa e o Roupe, e somente o Iguaçu, né, pra fechar fora de casa. Então, vencendo o jogo de sabadão, volta na briga para classificar e para a próxima fase. Então a gente fica nessa torcida aí. Amanhã talvez a gente consiga falar com o Éder, se o Éder ou alguém do Samas puder vir falar com a gente pessoalmente. A gente recebe o pessoal aqui nos estúdios para falar um pouquinho dessa semana e como que vai a equipe do Samas, né, para a cidade de Campo Largo aí para buscar uma vitória e se reabilitar no Campeonato Paranaense da terceira divisão. Já o Irati e o Iguaçu se preparam para o confronto que vale a liderança do grupo. O Irati tem 4 pontos ganhos, 1 empate e 1 vitória.

e o Iguaçu vem de duas vitórias. Líder do grupo Iguaçu encara no seu estádio no domingo, lá no Antioco Pereira, a equipe do Irati. O Irati que vem do empate fora de casa, vitória em casa contra o Samos, agora vai até a União da Vitória para esse jogo que vale a liderança do grupo, né, fechando a primeira fase, os jogos da ida do turno. Promessa de casa cheia, o Iguaçu foi a equipe que mais levou público até agora, né? No seu jogo em casa, em mais de 1.100 pessoas, é o maior público da Terceirona até agora. E domingo que vem, promessa de mais gente no Antioco Pereira e promessa de mais de 2.000 pessoas que vão estar para acompanhar esse jogo Irati e Iguaçu. O Irati também, tenho certeza que o torcedor do Azulão vai se dirigir à União da Vitória, vai empurrar a equipe do Azulão, que busca aí também a vaga para segunda fase e buscar aí, quem sabe, ascensão à segunda divisão. E a equipe do Irati, que é campeão paranaense, de muitas histórias aí. O Iguaçu também, de muitos jogos na primeira divisão. O Iguaçu não foi campeão, né, na primeira divisão. E o Irati já é campeão aí paranaense. Ficamos também na torcida que seja um jogo bom, né? Que as torcidas se respeitem aí e que vamos ver aí na segunda-feira quem que vai ser o líder do grupo, né? Geral aí, se terá mudança, como é que vai ficar aí essa classificação desse grupo, onde temos aí os times da nossa região, que é Samas, Iguaçu, Irati e Hope Internacional da cidade de Campo Largo. Abraço pessoal de Irati, o técnico Bonotto, grande amigo aí, Luiz Fernando Bonotto. Lá em União da Vitória temos outro grande amigo como técnico, né? Que é nosso amigo Luiz Tosta, grande Tosta. Abraço para você e toda a sua família aí, Davi, né? Jogador também aí, tenho certeza que logo logo vamos falar do Davi, tem o Danilo aí, será que vai pro mesmo caminho do pai? A Dani, todo o pessoal aí, a família do Tosta, grandes amigos nossos aí, um abraço para vocês e na cidade de União da Vitória. Um abraço aí, cidade de União da Vitória, o pessoal do Esfinge, Dona Vera, toda a comissão do Esfinge aí, obrigado, sempre aí estamos na parceria, sempre estamos aí acompanhando o Esfinge é um projeto social aí que a gente tem que sempre colocar à frente, que é muito bem elaborado, pessoas competentes sempre trabalhando à frente aí e que vem trabalhando forte nas categorias de base do futsal. Parabéns a todo o pessoal aí do Esfinge da cidade de União da Vitória, o pessoal de União da Vitória que também sempre está sintonizado com a gente, sempre está aí acompanhando as notícias aqui da nossa região. Meu amigo Daniel Volodarski, obrigado Daniel, sexta-feira tem jogão no futsal, campeonato Ivaí, vale a vaga pra final, é o Premoldatos Volodarski encara e os piá da Claudete, exatamente, é os piá da Claudete aí encarando a equipe do Volodarski, vale a vaga pra final, né meu amigo Daniel? Obrigado pessoal de Ivaí, pessoal de Ibituva, meu amigo Fernando Pacheco é também aí em Ibituva, obrigado pela audiência, sintonizados aí na 97.5, abraço a todo esse pessoal aí que sempre está com a gente acompanhando as notícias do esporte. Liga 2 Estados, Copa Araucária, vem aí. Grandes jogos pela Liga 2 Estados, 10 equipes participando, temos equipe do Paraná, equipes de Santa Catarina, todas em busca do título. Jogos serão realizados todos aí no estádio David Cider Sobrinho, na cidade de Ninhópolis, a sede do Iguaçu da cidade de Ninhópolis. Um bonito estádio, né? Aquela grama que não tem o que você pôr de erro, preparada, cuidada com o maior carinho aí para receber essa grande edição. Obrigado, meu amigo Ricardo Benica, Gelson Miranda, o pessoal do Iguaçu, da cidade de Nilópolis, também deixando sempre atualizado a gente. E tendo novidades do pontapé inicial, a gente traz também aqui em primeira mão para vocês na Cultura Sul FM, no Show do Esporte. Um abraço a todo o pessoal aí de Nilópolis, que sempre estão nos acompanhando, sempre ligadinho com a gente. E em União da Vitória, um abraço especial, meu amigo Choradeira. Choradeira, obrigado, Choradeira, obrigado pela audiência. Ele que ontem tava batendo aquele futebolzinho, né, Choradeira? Obrigado, Choradeira. Meu amigo Leandro de Oliveira aí na cidade de União da Vitória, Feijãozinho também, João Maria de Oliveira, o Feijãozinho, e também o filho Feijão, né? É o grande goleiro aí, que agora também tá treinando o campo aí, tá treinando no Iguaçu, goleiro do Esfinge no futsal e treinando também aí no Iguaçu. E logo, logo vamos falar de Copa Paraná, né? Copa Paraná vem por aí, tem duas equipes de São Mateus do Sul, temos a equipe do Independente na categoria 14, 16 e 20 e na categoria 16 e 20 também temos o Samas, previsto começo para esse mês já, então teremos jogos de Copa Paraná envolvendo as duas equipes aqui de São Mateus do Sul e teremos confrontos, né? Teremos confrontos então dos dois.

Dois times aqui de São Mateus do Sul na categoria 16 e também na categoria 20. Jogos de Copa do Brasil, já temos classificados para as quartas de finais. O Atlético Mineiro ontem venceu o Juventude 1-0 e está nas quartas de finais. O Remo perdeu para o Santos e o Santos avança, hein? Santos também está nas quartas de finais, 1-0 para o Santos. Hoje tem Cruzeiro e Chapecoense às 19 horas. Às 19h30 tem Grêmio e Mirassol. Às 21h30, hoje Fluminense e Vasco da Gama. Também às 21h30, meu amigo Elias, tem o Verdão. O Verdão que venceu 3-0 o primeiro jogo. E hoje encara o Fortaleza fora de casa, buscando a vaga para as quartas de finais. Amanhã, 20 horas, temos Atlético Paranaense e Vitória. O Atlético joga fora, venceu o primeiro jogo 2-0. E também amanhã, minha amiga Regi, temos Corinthians Internacional. O Corinthians precisa reverter o resultado. O Corinthians que perdeu o primeiro jogo pelo placar de 2-0 e agora precisa vencer em casa a equipe do Internacional por 2-0 ou 3-0 para conquistar aí a vaga para as quartas de finais da Copa do Brasil de 2026. O campeonato aí que traz muito valores aos cofres dos clubes brasileiros. É a Copa do Brasil neste meio de semana. E amanhã a gente traz a rodada do final de semana do Brasileirão. Brasileirão que tem ainda líder o Palmeiras, né? Líder isolado lá na frente, o Verdão. Agradeço a você que acompanhou o show do esporte comigo, Jaime Guiz, aqui na Cultura Sul FM 97.5 para mais de 1 milhão de ouvintes. Amanhã, quinta-feira, voltamos trazendo mais notícias do esporte para você. Um forte abraço a todos e até amanhã.

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2: Oi, gente, uma ótima manhã pra você, sintonizada aqui na 97.5.
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2: E de onde, onde? Aquela manhã super especial, onde quer que você esteja, na sua casa, no seu trabalho, me levando, me trazendo de carona. Pra vocês nas cidades vizinhas, de São Mateus do Sul.
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2: E olha só, minha gente. Tem que começar bem animado, com café quente, delicioso, aquele pãozinho, gente, que delícia. Vamos falar em pãozinho, pãozinho caseiro, gente. Eu acho que eu tô com fome.
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2: 91 Eduardo Costa chegando aqui pra gente.

Eita, gente, olha só, Ana Castela chegando aqui pra cantar pra gente, né? Já chegou, já cantou, já está indo nessa. É que eu não te esqueci. Gente, aquela manhã é super especial pra você. Adriano, meu amigo Adriano da Lapa, está me ouvindo. Bom dia! Uma boa manhã também pra minha amiga Josefa, pro nosso amigo aqui, Bruno Kozelinski, também pro Sidney Kozelinski, que estão participando da promoção, né? Do Dia dos Pais, eu sou a cara do meu pai. Adriane, bom dia pra você também. Também quem está participando com a gente é a Adriana, o Gilson, também aqui a Clemair, o Mário, a Luísa, Rogério, todos começando muito bem amanhã aqui junto com a gente na 97.5. Eu sou a Nelly, Nelinha, Nelite, Anelosa, hashtag ela, o docinho da cultura, seu FM que te faz companhia nesta manhã deliciosa com chuvinha, gente. Verdade mesmo, hoje de manhã, né, essa chuvinha, é aquele dia que a gente fica mais preguiçoso, uns ficam mais melancólicos, outros ficam mais agitadérrimos, né? Criança, então, escola nem se fala. Aí sim, brinca, grita, corre, pula. Gente, é muito legal, né? Saber que as pessoas gostam de dias e de climas diferentes, não é mesmo? E aí, qual que é o seu clima preferido? Sol, muito sol ou sol com nuvens ou então com chuva, hein? Qual que é o seu clima preferido? Conta aí pra gente no 98804-2851. Participe, eu sou a Nelly, nós vamos juntos até o meio-dia.

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0: 9h20, notas de falecimento. O plano de famílias Univida da funerária Bom Jesus comunica o falecimento da senhora Ângela Maria Lewandowski, ocorrido na tarde de ontem em Campina Grande do Sul, aos 54 anos de idade. A mesma era mais conhecida carinhosamente por Lita. A cerimônia de despedida está ocorrendo na capela da funerária Bom Jesus, na rua Luiz Damaso Santos Lima, 477, próximo ao Colégio São Mateus. Sepultamento hoje às 16 horas no cemitério municipal de nossa cidade. O plano de famílias Univida da funerária Bom Jesus comunicou o falecimento da senhora Ângela Maria Lewandowski, ocorrido na tarde de ontem, aos 54 anos de idade. O plano PAF Vida da funerária São Jorge comunicou o falecimento da jovem senhora Camila de Castro Neves Voit, ocorrido na noite de ontem, em União da Vitória, aos 48 anos de idade. A cerimônia de despedida está ocorrendo na Capela Municipal de São Mateus do Sul. Sepultamento hoje, com horário, a definir por familiares. O plano PAF Vida da funerária São Jorge comunicou o falecimento da jovem senhora Camila de Castro Neves Voit, ocorrido na noite de ontem, aos 48 anos de idade.

Bom dia, bom dia, bom dia. As primeiras previsões astrais chegando aqui na nossa manhã de quarta-feira, hoje, dia 5 de agosto. Bom dia. Então, Ariano, é o seguinte, revise as finanças, porque será um bom momento para rever gastos, encerrar uma despesa que não faz mais sentido e também organizar o orçamento com calma. Um convite social ou projeto de grupo poderá pesar no bolso, então avalie antes de assumir. No amor e no lazer, a vontade de aproveitar será muito, mas muito grande. Como é que você está, Touro? Com Lua em seu signo, a sensibilidade estará amplificada e vai trazer aí clareza sobre o que você realmente precisa. Então solte um peso e reveja uma postura antiga. O desafio será conciliar os assuntos da casa e da família com a

0: demandas da carreira. Então evite decisões no calor do momento e cuide da sua imagem e também do seu corpo. Geminiano, assim como eu, o dia pedirá momentos de recolhimento entre uma conversa e outra. Será um bom momento para finalizar pendências e também, né, em vez de abrir novas frentes. Compromissos também, mensagens e deslocamentos vão cobrir um pouco mais de... cobrar um pouco mais de concentração da sua parte. Repense um plano de estudo ou de viagem. Vale também evitar discussões desnecessárias, confiar na intuição e preservar também a sua energia. Câncer, tudo bem com você? Amizades e atividades de grupo estarão em destaque. Valerá dar atenção às finanças compartilhadas, rever uma dúvida, ajustar acordos com parceiros e também evitar promessas que você não poderá cumprir. Se um amigo pedir apoio, você só dará para ajudar e não para sobrecarregar o seu orçamento, tá? Proteja o seu dinheiro, seu din-din, pense a longo prazo e também na construção do seu futuro, Câncer. Previsões astrais daqui a pouco chegando para Leão, Virgem, Libra e também Escorpião aqui no Manhã Show, porque agora quem está chegando é Jennifer e Stephanie. E os rodeios voltou, gente.
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está aí, gente. Jennifer e Stephanie, daqui a pouco temos mais previsões astrais. Sua participação também no 98804-2851. Bom dia, bom dia, bom dia, Helena. De Boa Vista, São João do Triunfo. Uma ótima quarta.

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0: horóscopo. E mais previsões astrais chegando aqui na nossa manhã. Bom dia. Tudo bem com você, Leonino? Como é que você está, hein? Como está a sua quarta-feira? Começou bem? Carreira e imagem profissional estarão em destaque. E o dia também vai pedir equilíbrio entre o que você quer mostrar e as expectativas dos outros. Uma cobrança poderá chegar, então aproveite para revisar também metas em vez de forçar resultados. Nas parcerias, ouça antes de responder, Leão. Um bom momento para viajar, para participar de eventos e brilhar publicamente. O dia também vai favorecer as conexões com pessoas de fora e reencontros com amizades especiais. Um longo ciclo chegará ao fim em breve. Então aproveite esta fase para se fortalecer emocionalmente e também fazer novas escolhas. Uma proposta profissional poderá promover mudanças positivas em sua vida, virginiano. Assuntos de din-din, cascalho, bufunfa, faz-me rir, né? Assuntos financeiros compartilhados vão pedir uma negociação, então vai com calma, Libra. Será um bom momento para revisar contratos, acertar contas a dois e encerrar um compromisso. Amizades poderão trazer também uma proposta interessante, por isso avalie com calma antes de aceitar. No amor, evite jogos de poder e escolha o diálogo sempre. Escorpião. Como é que você está? As relações serão o foco principal do dia. Um sócio, um cliente ou par poderá cobrar posicionamento e a sua paciência será testada. Aproveite para rever um acordo e ajustar expectativas em vez de romper o relacionamento. Assuntos da família e também de moradia pedirão atenção. Evite disputas de controle. Tente também ser firme com serenidade, Escorpião. Daqui a pouco nós temos previsões chegando para Sagitário, Capricórnio, Aquário e Peixes aqui no Manhã Show.
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0: Está aí o Zé Augusto e Andrei, choque de realidade pra gente, 9h48.
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0: 9h52, notas de falecimento. O plano de famílias Univida na funerária Bom Jesus comunica o falecimento da senhora Maria Ângela Maria Lewandowski Veiga, ocorrido na tarde de ontem em Campina Grande do Sul, aos 54 anos de idade. A mesma era mais conhecida carinhosamente por Lita. A cerimônia de despedida está ocorrendo na capela da funerária Bom Jesus, na rua Luiz Damaso Santos Lima, 477, próximo ao Colégio São Mateus. Sepultamento hoje, às 16 horas, no cemitério municipal de nossa cidade. O plano de famílias Univida da funerária Bom Jesus comunicou o falecimento da senhora Ângela Maria Lewandowski, ocorrido na tarde de ontem, aos 54.

4 anos de idade. O plano de famílias Paz e Vida da funerária São Jorge comunica o falecimento da jovem senhora Camila de Castro Neves Voit, ocorrido na noite de ontem em União da Vitória, aos 48 anos de idade. A cerimônia de despedida está ocorrendo na Capela Municipal de São Mateus do Sul e sepultamento com horário a ser definido. O plano Paz e Vida da funerária São Jorge comunica o falecimento da jovem senhora Camila de Castro Neves Voit, ocorrido na noite de ontem, aos 48 anos de idade.

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Rádio Cultura CFM, quem tem cultura tem tudo. 5 minutos faltando para as 10 horas da manhã e eu, Nelly, te faço companhia até o meio-dia aqui no Manhã Show. E olha, hoje concorrendo a um kit da Rádio Cultura é sua FM, com presença aqui garantida no estúdio do meu amigo Roberto de las Nieves, matando as saudades aqui do Manhã Show.

0: 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A Universidade Estadual do Centro-Oeste, Unicentro, abriu na segunda-feira, dia 3, as inscrições do vestibular para ingresso em 2027. Os interessados podem se inscrever até o dia 3 de setembro no portal do candidato. O valor da taxa é de R$ 190. No total, são 1.154 vagas distribuídas nos 7 campi do Paraná. As provas serão realizadas no dia 11 de outubro em Guarapuava, Irati, Chopinzinho, Pitanga, Prudentópolis e Coronel Vivida. O candidato pode optar por concorrer por meio do sistema de cotas sociais, raciais ou para pessoas com deficiência, PCD. As sociais são destinadas a quem cursou todo o ensino médio em escola pública e não cursou ensino superior. As raciais são voltadas a autodeclarados negros, pretos e pardos, que não cursaram ensino superior, e as PCD são destinadas a candidatos com deficiência, que podem solicitar prova com tempo ampliado mediante a apresentação de laudo médico detalhado. 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

0: Tudo de bom, obrigada pela sua participação, pela sua sintonia. Michele da Vila Verde, Leoni também participando com a gente, Marlene. Tudo de bom, gente. Olha só que delícia. Gabriel, tudo de bom. Pessoal aí do Colégio Francisco Neves Filho também, né? Eita, Josele, bom dia, Josefa.
1: Sua boca tem um beijo tão
0: gostoso. Vamos dançar?
1: Inaraí.

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1: Tá aí, gente, 10h13, uma ótima manhã pra você sintonizada aqui na 97.5. Gente, deixa eu contar uma coisa pra vocês. Sim, estamos aqui com a doutora Aline, né, nos estúdios da Rádio Cultura CFM, pra falar com você, mulher, com você, homem, que gosta também de cuidar, de estar inteirado, estar assim, antenado com a saúde da mulher, pra também ajudar a cuidar, é óbvio, porque também é seu papel o cuidado. E, antes de tudo, antes de mais nada, né, eu quero parabenizar a doutora Aline. Gente, mande mensagem aqui, porque hoje é aniversário dela. Olha só, gente do céu, eu não sei o que eu estava com a cabeça, mas enfim, né, talvez a gente não tenha conversado a respeito disso para saber quando que era aniversário, mas enfim, hoje é aniversário da doutora Aline, então quero deixar aqui registrado publicamente, parabéns, felicidades, muita saúde, e que este novo ciclo seja um ciclo cheio de grandes realizações, conquistas na sua vida profissional, pessoal, e também que você esteja com a tua saúde mental em dia, gente. É isso que a gente deseja pra você, toda a equipe da Rádio Cultura SFM, em especial, assim, do fundo do meu coração, muita gratidão pela amizade, pela troca que nós estamos tendo aqui no estúdio, fora dele também. Sou muito grata, obrigada.
2: Ai, bom dia, Nelly. Obrigada pelas palavras de carinho e assim transborda e chega esquentando meu coração. Muito, muito obrigada. É sempre muito bom a gente passar por esses ciclos, né? Tem gente que não gosta, sim, de aniversário, mas é um dia legal, é um dia que a gente consegue partilhar alegria, a gente consegue comemorar também o que passou e de fato se preparar para um ciclo novo, né? Agradeço de coração, assim, é um prazer enorme conviver contigo, conviver com os nossos ouvintes, e essa semana eu recebi bastante carinho no consultório, queria deixar um beijo, um abraço carinhoso para Isabel e para Maria, que estiveram nos últimos dias, disseram que são nossas fãs e nossas fãs, né? Que nos ouvem, né? São assíduas, né?
1: E
2: nos ouvir, e é muito bom, a gente fica muito feliz, é um presente enorme a gente poder, né, partilhar os dias, a gente poder partilhar aquilo que a gente tem de melhor, né, que é poder se multiplicar, né, que uma pessoa vai ajudando a outra, a gente vai podendo ser cada vez melhor, né, agradeço de coração. E hoje estamos aí para falar de coisas boas, né? Pensei, né? Quem sabe a gente falar em gestação, em quem quer engravidar, né? Que também são novos ciclos, são coisas que começam. Então, queria falar sobre isso hoje, né? Claro, outros assuntos também são sempre bem-vindos. Mas quem sabe a gente falar um pouquinho sobre essa preparação para engravidar, como é que a gente faz, né? O que é importante nessa fase aí de quando a gente quer aumentar ou começar uma família, né? Com filhos.
1: Tá, então vamos conversar lá do início, né? O que é que nós precisamos fazer, né, pra mulher e pro homem, né, pro casal que deseja gestar? Porque assim, eu sempre falo, gente, a responsabilidade não é de uma única pessoa, né?
2: São casal, de duas, né?
1: Pessoas, é do casal ou enfim, daqueles que estão tendo um relacionamento. Lembrando que quem tá na chuva pode se molhar, né? Quem não quer molhar não põe o narizinho pra fora. Né?
2: Se protege.
1: Se protege, que não vai se molhar. É mais ou menos isso. Mas por onde que a gente começa? Por exemplo, aí decidir que a partir de agora, porque que nós temos agora essa opção, gente. Né? Temos essa opção de organizar, né? Quando que nós queremos.
2: Fazer, enfim, um planejamento.
1: Planejamento,
2: né?
1: Familiar, exatamente. Que está tudo aí dentro. Mas o que nós precisamos para início?
2: Então, o que a gente sempre recomenda é que antes que pare de usar o método que está fazendo uso para evitar a gestação, passe realmente numa consulta para fazer alguns exames específicos ali de pré-concepção. Porque esse é um momento muito oportuno, é um momento muito interessante para a gente detectar, às vezes, uma tireoide que não está tão legal, um açúcar do sangue que não está bacana, uma alteração de vitaminas que a gente consegue organizar. Já iniciar o ácido fólico ali na versão ajustada para cada situação não é tudo igual, gente. Não dá para a gente dizer assim, a fulana está tomando tal, eu vou tomar o mesmo. Existem situações que a gente precisa ajustar a dose do ácido fólico. Às vezes as pessoas pensam assim, ah, não, é só o ácido fólico. Não é. É uma medicação super importante. Vocês sabem para que serve o ácido fólico? Porque é uma coisa que as pessoas tomam meio no automático, assim, né?
1: No automático. Sempre quando alguém, né, fala, estou grávida, mas está tomando ácido?
2: Isso, exatamente.
1: Você já está tomando?
2: Já está tomando,
1: tá
2: muitos. Exatamente. O ácido fólico é uma medicação que já tem muita evidência científica.

0: científica de que traz benefícios, sendo os principais aqueles que estão relacionados a defeitos do fechamento do tubo neural. Que é isso? A gente tem um...
1: Trocando em miúdos.
0: Exatamente. A gente tem um tubo, literalmente, tá? Que vai de cima da nossa cabeça até o finalzinho ali na região do sacro. E que ele, no período em que a gente está se formando, ele precisa fechar certinho para que a gente não tenha extravasamento desse conteúdo, né? Fazer as mielomeningoceles, que são nomes ali de condições muito infrequentes, mas que são muito sérias. E essa medicação, o ácido fólico, tem uma relevância importantíssima para evitar os defeitos desse fechamento do tubo neural. Então, usar a medicação vai fazer com que a gente tenha essa proteção desses defeitos. Então, isso é por isso a maior importância é essa, é realmente a gente evitar esses defeitos. Então é super importante a gente já estar utilizando. Por que que eu digo que não é a mesma coisa para todo mundo? Existem situações específicas que a gente tem que usar uma dose maior do ácido fólico. Então, por exemplo, quem já é diabética prévia antes de engravidar tem que utilizar 5 miligramas do ácido fólico. Quem usa remédio anticonvulsivante também precisa utilizar a medicação na dose maior de 5 miligramas. E veja como é importante isso, porque de modo geral, os 5 miligramas não é para todo mundo. Então a gente precisa ajustar isso para uma dose que vai de 400 a 800 microgramas ali do ácido fólico do metilfolato. Então, essa é uma importância muito grande da gente já fazer esse início da medicação antes mesmo de engravidar. Quanto antes? Idealmente 3 meses. Ah, mas eu engravidei e eu não estava tomando. Tem problema? Não, mas assim que você identifica a gravidez, de fato, procurar consultar para fazer o início da medicação em dose ajustada.
1: O ideal mesmo seria decidir agora, vamos engravidar, aumentar a família, né, formar uma família, ou enfim, engravidar, era fazer todos os exames para ver como é que está, né?
0: Exatamente.
1: Questão, fazer todos os exames, todos eles, aqueles necessários, enfim. Mas nem sempre acontece dessa forma, né?
0: Exato.
1: E aí tá, descobri, tô grávida, e agora?
0: E agora?
1: Vou esperar aí uns 2 meses para começar a fazer o pré-natal.
0: Não.
1: É ideal? Não dá, né?
0: Não dá. Então, assim que descobre a gravidez, é importante passar pela consulta para aquelas pacientes que estão com a consulta ginecológica meio que atrasadinha, né? Para quem já foi há pouco tempo, às vezes realmente já tá tudo em dia, já fez os exames, aí é a gente controlar com o beta-HCG quantitativo. A gente bate muito na tecla do quantitativo e eu sei que ele vai um pouco contra a ansiedade, porque ele demora um pouquinho mais para sair o resultado. O qualitativo é rapidinho, poucas horas o laboratório já libera. Mas o quantitativo, ele traz pra gente muitas informações. Em que fase ali inicial da gestação está? Porque se esse beta der maior do que 2.000, 1.800, dependendo da literatura, a gente já espera ver no ultrassom alguma imagem gestacional. Então, ele norteia pra gente quando é o momento ideal de fazer o primeiro ultrassom. Além disso, um beta quantitativo seriado, ou seja, a gente repetir ele dentro de mais ou menos 3 dias, permite a gente entender se essa gestação está evoluindo no modo que a gente espera. Então, por isso, quando forem fazer o quantitativo, o beta, deem uma segurada na ansiedade e façam o quantitativo, porque ele vai trazer mais informações pra gente que são relevantes, principalmente no início da gestação.
1: E, gente, e como é importante passar por todo esse processo de... não é nem de rastreio, porque não tem rastreadores nenhuma, mas como é importante a gente passar por todo esse processo de...
0: Preparo mesmo,
1: exatamente,
0: né?
1: Exatamente. Uhum. Porque já dizia, né? Melhor prevenir do que remediar. Então, assim, saber como é que está, se está fazendo atividade física, porque a gente sabe que atividade física também contribui, ajuda muito,
0: muito,
1: né? Em todos os aspectos, em todos os sentidos, seja antes, né? Durante a gestação, depois da gestação, a gente sabe que a recuperação também é mais rápida.
0: É mais rápida.
1: Enfim, tudo contribui. Mas daqui a pouquinho, depois do intervalo, a gente vai falar mais sobre aquelas pessoas que querem, né, gestar. Se você está querendo gestar, né? Se você tem interesse, acha que já está assim, está na época, está no prazo, está no período, manda mensagem para cá que a doutora Aline vai responder no 98804-2851, de mulher para mulher, aqui na 97.5.
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1: Estamos aí, 10h27, de Mulher para Mulher, doutora Aline. Temos aqui perguntas chegando pra gente, né? Pessoas participando da nossa programação, e diz assim: eu gostaria de saber, né, da doutora, no caso das mulheres que têm dificuldade para engravidar, se pode tomar, né? Como que é?
2: O folato SOP.
1: Então tá certo, né? Isso. De uso contínuo até engravidar.
2: Veja, a questão, primeiramente, obrigada pela pergunta, mas a questão principal é por que que tá tendo dificuldade para engravidar? Porque o folato SOP, assim como o nome ele já diz, ele tem o mioinositol, né? Que é ele não é medicamento, na verdade, ele tá na classe de alimentos, né? Então, ele é uma substância que ele vai ajudar na qualidade da ovulação. Então, ele ajuda nessa ovulação poder acontecer. Mas não é assim, por exemplo, não tô ovulando, usei o folato SOP, vou ovular. Lá necessariamente, não é um tratamento, ele é algo que pode contribuir junto do restante, atividade física, alimentação saudável, para que de fato a síndrome do ovário policístico, agora a SOMP, né, possa melhorar, né, possa ajudar nessa ovulação. Então, assim, a questão principal não é poder ou não

0: utilizar ele, né, o folato SOP, que é o minoxidil junto com o metilfolato, que é o ácido fólico já na versão metabolizada, porque não vai fazer mal, não tem problema, mas a questão é, vai resolver, dependendo da questão, porque eventualmente, se não conseguir engravidar, pode ser por causa de uma alteração de tuba, né? Pode ser por uma questão do espermatozoide do parceiro. Então é importante entender qual é o motivo dessa dificuldade de engravidar, para saber se de fato a medicação vai fazer aquilo que a gente deseja que ela faça. Até inclusive em quem tem a síndrome metabólica poliendócrina, né, que é a antiga SOP, às vezes precisa utilizar outras medicações, como por exemplo a metformina, como por exemplo fazer o uso do letrozol clomid, que são indutores de ovulação. Então, nessas situações, quando a pessoa de fato tem a condição, é importante que algum profissional esteja de fato orientando as medicações mais adequadas, apropriadas para aquele momento, e também nas dosagens certas, e também fazendo cuidado, né? Porque letrozol e clomid não dá para usar que nem água. A gente tem que fazer um controle ultrassonográfico bem restrito ali para entender se está funcionando. Não é algo que a gente faz ciclos infinitos. A gente tem um número de ciclos máximo para poder depois disso dizer não adianta continuar. Então tem que ir para outras alternativas de estímulo de gravidez.
1: Temos também aqui outra pergunta, aí ela colocou, né, o clomid por quantos meses?
0: Depende de cada caso, tá, gente? Então, não vale a gente dizer aqui quantas tentativas pode fazer, porque depende da idade também da paciente, do que já foi feito de tratamento, se foi utilizado algum ciclo de letrozol. Então, é importante sempre que o profissional oriente realmente quantos meses deve ser feito, e também que tenha sido feita todo esse cuidado, porque é justamente isso, não dá para tomar só por tomar. Comecei ali a utilizar no ciclo e todo mês ir utilizando até que dê certo, até porque, lembrem, clomid pode dar gestação gemelar, tá? Então ele pode fazer hiperestimulação ovariana, que é um quadro bem grave de saúde, e também gestações gemelares.
1: Olha aí, viu só? Aí vem dois pacotinhos, três
0: ou mais.
1: Exatamente. Ó, temos a outra pergunta aqui, diz assim, ó, fiz a retirada total da minha tireoide e sei o quanto isso influencia nos nossos hormônios. Foi quase 2 anos para conseguir uma estabilidade no T4 e também no TSH. Pretendo ter mais um filho. Qual é o conselho que a doutora poderia dar às mulheres que também tratam de problemas de saúde aí, né? Ligado à tireoide.
0: Isso é super importante. Obrigada pela pergunta. A tireoide é, de fato, um órgão ali importantíssimo, né? Um órgão endócrino que faz todo o nosso metabolismo funcionar. Então, por isso, toda vez que as pessoas falam, ah, eu não tô sangrando legal, vocês já devem ter visto eu falar aqui várias e várias vezes. Ah, eu tô sangrando muito. Tem que ver como a tireoide tá. Ah, eu não tô sangrando. Tem que ver como a tireoide tá. Ah, eu não tô conseguindo engravidar. Tem que ver se a tireoide tá controlada. Então, é super importante. E esse é um dos exames que tá lá no rol dos exames de avaliação pré-concepcional sempre, sempre. Porque, de fato, ele tem que estar mais ou menos controlado ali dentro das faixas, em torno de 2, 2,5, pra gente poder dizer que é um valor de TSH adequado para poder ter uma gestação o mais saudável possível. Variações são permitidas, né, caso a caso. Mas de modo geral, a grosso modo, a gente fala realmente nesse controle do TSH para que consiga engravidar, para que tenha de fato uma gestação com um aporte também do hormônio tireoidiano para o desenvolvimento fetal. É muito importante.
1: Eu até falo que a tireoide, ela é o gerente da empresa,
0: é,
1: né?
0: Exatamente.
1: Ela sabe o que tem que ser feito.
0: Exatamente.
1: Mas a função dela, na verdade, é distribuir tarefa pros outros.
0: Exatamente. É um negócio assim, ó, que é, às vezes, deu a louca no gerente, né?
1: É verdade.
0: Mas a tireoide é importantíssima, realmente, dá todo esse metabolismo, né? Essa orquestra, de fato, todo esse funcionamento do organismo.
1: Temos outra pergunta aqui. Bom dia. Tirou uma dúvida, fazem 2 meses que a minha filha parou de tomar a vacina, né? A injeção trimestral, e no primeiro mês desceu normal, e esse mês só saiu uma borra de café, e ela toma sertralina também. Por acaso, se estiver grávida, não faz mal pro feto?
0: A sertralina não, tá? Ela é uma classe de fármacos ali dos inibidores seletivos da recaptação de serotonina, que é a classe da sertralina. É uma medicação que a gente utiliza com uma certa segurança durante a gestação. Então, se engravidar nesse cenário, não tem problema, tá? É uma medicação que a gente de fato utiliza, só que claro, tem que ser bem indicada, né? Não dá pra usar. Eu sempre brinco que quanto menos remédio, melhor, mas quando tem indicação, é muito melhor pra gestação a gente ter uma ansiedade bem controlada com medicação do que

0: evitar remédio a todo custo e ficar com ansiedade descompensada. Para o feto não é legal, tá? Ansiedade descompensada traz mais prejuízos do que o uso da medicação quando bem indicado.
1: Então está aí, gente. Rapidinho, nós vamos para o intervalo comercial. Na sequência, a gente volta e temos perguntas aí relacionadas também, né? Ao ciclo menstrual, enfim, a comprimidos, medicação. Mas é daqui a pouquinho, depois do intervalo, gente. 10h35.
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1: Olha só que delícia, que querida. Dona Yolanda mandando aqui pra gente. Parabéns, doutora Aline, que o ciclo venha carregado de saúde, paz, felicidade, sucesso sempre. Feliz aniversário. Tá aí, ó.

0: Olha, muito, muito obrigada. Obrigada por toda essa energia. Desejo o mesmo, recíproco.
1: Está aí, ó. Oi, Nelly. O meu abraço e meu parabéns vai para a doutora Aline, essa excelente profissional. E aí, né, estávamos juntas. Olha que legal no que foi feito no evento aqui na rádio,
0: outubro, né?
1: Isso.
0: Ai, linda, obrigada. Tava a Giovana ali na fotinho,
1: ó, já
0: colocou, né? Que delícia.
1: A Leoni Soares, da Água Amarela de Baixo. Um abraço pra você, viu, Leoni? Muito obrigada pelo carinho aqui. Doutora Aline fica feliz. Pensa nos olhinhos dela. Os olhinhos verdes dela estão assim, tão brilhando.
0: Obrigada, gente. Obrigada pelo carinho.
1: É muito bom, ó. Também temos aí, ó. Bom dia, Nelly e doutora. Leonina e doutora, feliz aniversário. Que Deus abençoe sempre. Tudo de melhor pra você, na tua vida, na tua família. Parabéns, a Regiane de Antônio Linto.
0: Obrigada, Regiane. Muito, muito obrigada. Leonina, verdade, né?
1: Lembrando aí, né?
0: Os nossos signos, verdade. Brigadão pelo carinho.
1: Isso aí. Temos perguntas chegando aqui, né? Da nossa...
0: Essa aqui.
1: Uhum. Isso, achei. Ó, bom dia. Quando acaba o ciclo do comprimido e não descer na pausa, posso continuar com o ciclo normal? Hoje teria que tomar o comprimido, mas hoje que desceu.
0: Normal,
1: eu
0: tá,
1: tomo,
0: gente?
1: Tomo.
0: Toma sim, tá? Então, o padrão de sangramento não importa, tá? Então, a gente pode sangrar ali já no primeiro dia da pausa, pode ser no terceiro, no quarto, no quinto, no sexto, não importa. A gente pode não sangrar. Até 20% das mulheres que usam anticoncepcional que tem pausa, não sangram na pausa. Isso pode acontecer. Então, não meça a utilização, o retorno da próxima cartela pelo sangramento. São 7 dias quando o comprimido é 21, são 4 dias quando o comprimido é 24, e no quinto ou no oitavo dia, começa uma nova cartela, independente do padrão de sangramento. Se sangrou ou não sangrou, se tá sangrando, a única questão é, tomei errado o comprimido durante o mês, aí tem que afastar a gravidez. Mas se tomou certinho, pode acontecer realmente isso de até não vir o sangramento e não tem problema.
1: Doutora Aline, nós estamos falando aqui, né, sobre a saúde da mulher, enfim, sobre N assuntos, né? Mas o principal de hoje seria sobre a gestação. Tem alguma coisa que nós mulheres não prestamos atenção na nossa saúde e que realmente é super importante, por exemplo, para a saúde gestacional? A gente sabe que tireoide é difícil,
0: uhum.
1: A diabetes também, pressão alta. Tem algo que a gente não tem assim prestado muita atenção, mas que é de fundamental importância?
0: Essa questão da pressão alta que você falou é muito importante, tá? Então, não é infrequente acontecer da gestante chegar e na hora que a gente vai fazer a primeira consulta a gente já vê a pressão alta, ou seja, ela era hipertensa, mas não sabia, porque lembrem que pressão alta e diabetes não dão sintomas, gente, são doenças que são realmente muito silenciosas. E os danos que vão acontecendo enquanto a gente não diagnostica e não trata, eles vão sendo acumulativos. Então, a pressão alta, ela vai, assim como diabetes, alterando realmente órgãos que têm vasos pequenininhos. Então, aumenta a chance de a gente ter problema renal, aumenta a chance de a gente ter problema cardiológico, né? Então, vascular, cerebral, então aumenta risco de AVC. O olho, tá? Então aumenta a chance de ter perda da visão também por causa disso. Então são doenças que são muito silenciosas. Então, de fato, as pessoas às vezes, aquela história de não vou fazer exame para eu não ter doença, né? Muita gente tem isso na cabeça, né? Só é doente quem faz exame.
1: É, sempre quem procura acha.
0: É, quem procura acha, exatamente. Mas são doenças muito graves ali quando a gente fala em gestação. E eu falo exatamente isso, são graves mesmo, tá? Porque tanto aumentam o risco para a mãe que tá gestando, quanto para o bebê que tá se formando. Então, são doenças que precisam de um controle bem cuidadoso. Então, ter esse cuidado pré-concepcional é bem importante para que a gente possa, de fato, controlar e não ter prejuízos na gestação. Outra coisa importante que muita gente deixa assim, né? Vai lidando, vai levando, são os corrimentos. Realmente, os corrimentos, eles podem sinalizar pra gente doenças que são importantes de serem tratadas, né? Então, fazer exames ginecológicos ali, com avaliação do conteúdo vaginal, afastar quadros de infecções ginecológicas, tais como clamídia, Neisseria gonorreia, micoplasma genitalium, tricomonas vaginalis. Às vezes, as pessoas falam assim, ah, gonorreia, isso aí não, nem existe, isso aí não pega, isso aí não tem. Gente... Toda semana tem paciente que tem diagnóstico. Não é uma coisa assim tão incomum. São doenças que estão circulando. E se a gente não diagnostica, aí sim que ela circula mais ainda. Porque a gente não quebra o ciclo.

0: de contágio. Então, quando a gente diagnostica essas doenças, a gente trata a paciente e os parceiros dos últimos 2 a 3 meses, porque realmente a gente precisa tentar quebrar esse ciclo de contágio. E tem, gente, a gente acha que não, mas são doenças, assim como sífilis, que tem, que estão por aí e realmente durante a relação sexual é possível que a gente se contamine.
1: Por exemplo, a sífilis, gonorreia, enfim, ela pode trazer para a gestação um risco alto?
0: Muito, Nelly, perda gestacional. Tá, realmente de não conseguir realmente manter a gestação, de ter perda, aborto. Então é muito importante que a gente consiga fazer, nas minhas pacientes todas, já na consulta pré-concepcional, por isso é interessante, quando a gente faz o rastreio do câncer de colo, a gente já no mesmo material e meio líquido faz investigação do painel de infecções. Então essas 4 infecções ali, clamídia, neisseria gonorreia, micoplasma genital e tricomonas vaginalis, elas são rastreadas. Então a minha paciente, ela não vai engravidar tendo essas doenças, porque a gente vai tratar antes. Realmente é algo muito importante. Quando não é feito no pré-concepcional, na primeira consulta a gente já coleta também. Porque quanto antes a gente diagnostica e trata, melhores os desfechos gestacionais. Então, é importante a gente não deixar essas condições. Então, o corrimento, ele é muitas vezes só um sinalzinho, assim, um alerta, né? Mas são assintomáticas. Essa informação é muito importante. Presta atenção, gente. Não dá sintoma em 60% dos casos. Então, mais da metade de quem tem essas condições, sequer corrimento tem. Então, se tiver um corrimento esquisito, né, modificou o conteúdo vaginal e quer engravidar em especial, é importante ir atrás e entender se não há nenhuma dessas condições.
1: Então está aí. Rapidinho, intervalo comercial, na sequência a gente volta com a sua participação no 98804-2851, de mulher para mulher, aqui na 97.5.
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1: Dez e cinquenta e cinco, de mulher para mulher, estamos aqui com a doutora Aline trazendo informações pra gente a respeito hoje sobre gestação e, claro, sobre saúde da mulher como um todo. Sempre chega uma pergunta ou outra aqui e a doutora Aline está pronta para nos responder. Doutora Aline, o que que não pode faltar na alimentação de uma gestante?
2: Abrir menos pacotes e descascar mais. É isso, a gente precisa de fato organizar isso, né? De comer menos industrializados e tentar realmente ajustar a alimentação, comer pelo menos 3 porções de fruta por dia, tentar realmente ingerir legumes ali que vão aportar ferro, cálcio, isso tudo é muito importante para a gestação que vai iniciar. Então, já preparar o corpo, você fala, né, do preparo do corpo 1.000 dias antes. Meu Deus do céu, gente, aí pensa, né?
1: É verdade.
2: Quanto tempo?
1: Ai, vai demorar para chegar, não demora nada.
2: Demora, é rápido. Mas aí, além disso, né, é não ingerir bebida alcoólica. Lembrar que o álcool, ele não é indicado. Gente, o álcool é uma droga, né? A gente sabe disso, né? Que ele altera o nosso estado de consciência, ele não traz caloria vazia, ele não traz realmente nenhum benefício que não é ficar alegrinha, né? Então...
1: Isso, que nem diz o meu marido, ele não bebe nada. Ele falou, se eu quiser ficar tonto, tomo um gole de Coca-Cola fora, fico me rodeando, fico tonto.
2: É uma boa estratégia dele. Mas realmente é isso. A gente sabe que o álcool é realmente uma... algo que socialmente é aceito, né? Então, mas de modo assim, bem claro, para gestação nenhuma quantidade é recomendada, tá? Então, nada. Então, importante quando a gente já está começando a tentar engravidar, a gente já se acostumar a de fato não ingerir bebida alcoólica, porque depois, se for amamentar, também é realmente bastante difícil, né? Tem algumas tabelas que falam de tempo que você, depois de ingerir determinada quantidade, dose de álcool, você poderia amamentar. Mas para quem acostuma não ingerir, é melhor, né? O melhor a fazer é, de fato, evitar. Outra coisa importante é a cafeína, né? Então, a cafeína tem vários estudos que vão sendo desenhados e vão sendo apresentados. Atualmente, o que a gente fala é de 200 miligramas por dia de cafeína. E isso equivale a mais ou menos umas 4 a 5 cuias de chimarrão. Equivale a mais ou menos uns 2 cafezinhos expressos por dia. Também tem cafeína na Coca-Cola, no chocolate. E eu até contei pra Nelly que agora, dia 7... Olha só, né? Tipo quem parou de fumar, né?
1: É, que marca, assim, tipo, meu Deus.
2: Então... De tanto que eu estava acostumada a ingerir cafeína, né? É uma coisa que a gente, tanto no chimarrão, aqui na nossa região, né? A gente acaba somando, né? Eu tomava café do café e tomava mais chimarrão várias vezes ao dia. E aí, eu resolvi dia 7 parar pra ver como é que o meu corpo ficaria, né? Gente, a dificuldade que a gente tem no início, porque a gente acostuma demais. E é ali uma... A cafeína, ela traz essa energia, né? A gente sente ali um aumento da energia no dia a dia. E ficar sem até o teu corpo começar a entender que ele vai ter energia mesmo sem o café, é uma abstinência. Então, a quantidade de cafeína máxima recomendada é 200 miligramas.

Lembrar, não é 4 a 5 cuias de chimarrão, mais 2 cafés, mais Coca-Cola. Então, isso vai se somando durante o dia. Então, para quem vai tentar engravidar, também já ir se acostumando com essas dosagens menores, ou até mesmo fazer como eu fiz agora, de evitar a cafeína. A gente tem outras opções, né? Lembrem

0: também, tá? Porque tem estudos que trazem aí prejuízos para a gestação no uso abusivo da cafeína.
1: Sim, temos participações e também temos aqui. Bom dia, Silmara de Palmeiras, está na escuta do bairro Bela Vista. Então, um abraço para você.
0: Um abraço.
1: Obrigada, Silmara, pela sua participação. Doutora Aline, tem aquelas mães que são de primeira viagem, tem aquelas mães que gostam de uma viagem. E eu tava lembrando agora, né? Tava lembrando agora que eu lembro que eu com barrigão assim, e até pro cinto, né? Pra colocar o cinto, toda aquela questão. E um dia eu peguei e questionei o médico. Falei assim, posso viajar? Ele disse sim, pra onde? Daí eu falei, ele disse assim, viu? Acho melhor você poupar um pouco. Eu falei, mas é que eu queria viajar, porque daí, né? Ainda o bebê tá na barriga, só eu e o marido. Enfim, dá pra gente... Debecinho, viu? Você vai ver que a viagem vai ficar muito mais legal depois que ele nascer, espera.
0: É isso.
1: Ele não quis falar assim, viu? Não vai, criatura, fica aí. Não vá arrumar sarda pra se coçar, né? Isso, cega aí, né? E não falou. E viagem, questão de viagem, até quanto tempo que é indicado, se não é indicado, toda aquela questão.
0: É isso, depende pra onde também, né? Ali a questão que a gente sempre orienta, assim, eu tenho uma viagem que não tem como eu, né? Não tem como não ir. É importante parar a cada 2 horas, levantar, caminhar. Se for de avião, também usar meia elástica, a meia, né? De média compressão. Essa meia, ela é muito importante. Então, todas as gestantes deveriam utilizar. Ideal, a que vem acima do joelho ou que vai até acima da barriga, tá? Aquela que vai até a metade antes do joelho, um pouquinho, ela aperta muito. Exato, difícil, porque a gente dá uma inchada. É difícil o gestante que não
1: e sempre lembrar de colocar meia quando tá deitada, antes de levantar pela
0: manhã. Exatamente. Porque depois a gente não rola, né? Fica realmente muito difícil fazer a colocação dela. Mas depende muito realmente isso, né? Então, cada empresa aérea tem algumas recomendações de até que idade gestacional eles recomendam, tá? Então, para quem for viajar de avião, é importante identificar e sinalizar para o médico obstetra que te acompanha qual é a empresa aérea, para que seja observada realmente qual é a recomendação de idade gestacional para fazer a liberação da viagem. Mas naquilo que puder, por exemplo, tem mulheres que gostam de fazer pré-natal, sei lá, no Paraguai, gostam de fazer as compras, né, das coisinhas, ou como é que eles falam?
1: Enxoval.
0: Enxoval, isso. Fazer enxoval no Paraguai, fazer enxoval nos Estados Unidos,
1: Miami,
0: né?
1: Miami, bicho.
0: Miami, né? É realmente importante organizar isso para fazer mais cedo, não deixar para fazer muito próximo, até porque tem legislação que impede, né, muitas gestantes de entrarem, por exemplo, nos Estados Unidos muito próximo de ganhar. Para aquela questão, né, de eles não querer...
1: A nacionalidade.
0: A nacionalidade,
1: né?
0: Exatamente. Então, em questão de viagem, é sempre isso. Ah, mas eu vou aqui em Triunfo, não tem problema, ali é perto, realmente só dependendo da idade gestacional e com alguém ali para não dirigir, porque qual que é a questão, né, do você estar gravidona, né, final de gestação, está dirigindo. A barriga, ela diminui a tua capacidade de resposta. Você não consegue muitas vezes fazer um movimento ali que pode ser importante no momento. A gente tem que sempre pensar na direção defensiva, né? A gente se cuida, mas tem que cuidar os outros, né? As outras pessoas muitas vezes podem aumentar o risco ali para tua viagem. Então, é importante que alguém vá junto, se possível, quando a barriga já começa. Isso é individual, tá? Eu, quando tava grávida, por umas 20 e tantas semanas ali, eu já sentia dificuldade em relação a conseguir me agachar, tanto por causa da barriga. Então, vai muito de pessoa para pessoa. Se observe, tá? Não faça nada que você sinta que já tá sendo dificultoso. Não force. É a mesma coisa, roupa, né? Eu fui uma que sofri, assim. Eu disse assim, eu não vou comprar roupa de gestante. Vai usar pouco tempo?
1: Eu fui no caminho sem volta. Eu fui pra dita leg, pras calças de gestante. Nunca mais voltei ao normal, gente. Verdade.
0: É bom demais, né? Gostoso
1: demais.
0: É muito demais.
1: Confortável.
0: Exatamente. Então, a gente, às vezes, tem uma dificuldade de se entender nessa nova posição. Que é um corpo diferente, algumas dificuldades que se apresentam, que depois tudo vai voltar ao normal dentro do tempo.
1: E é só um período, gente.
0: É um período, exatamente. Então, as viagens, aquilo que tu puder evitar em termos de distância, muito longe, etc., evite, né? Porque, às vezes, vai para sei lá, Jericoacoara. O que que tu tem perto de saúde?
1: Nada. Até porque pra você chegar lá são 3 horas.
0: 4x4, né? O negócio sim. Tu não tem um médico lá que vai te dar assistência, sabe? Então também pense nisso. A gente nunca, nunca quer que aconteça nada de ruim. Mas e se acontecer? Né? Você se vê numa situação em que não tem assistência é realmente muito ruim. Então, priorize as viagens para locais que tenham uma assistência, que não seja muito longe. Quando for fazer a viagem, parar cada 1h30, 2h, levantar, mexer as pernas. Lembrem que isso ajuda.

0: ajuda a reduzir o risco de trombose, fazer o uso das meias de média compressão, isso tudo vai facilitar. Então não é que você fica, engravidou, você fica...
1: Gravidez não é doença.
0: Não é doença, você não tá com, fadada a ficar presa na cidade. Mas quando for fazer viagens que podem ser evitadas para locais que não tem muita assistência, quem sabe faça escolhas melhores.
1: É isso aí. Doutora Aline, muito obrigada pela participação. Quarta-feira que vem estaremos aqui novamente, já de idade nova.
0: Ah, sim, já. Eu nasci às 18 horas, então eu ainda não mudei de idade.
1: Ainda não mudou. Dá licença, entendeu?
0: Ai, gente, obrigada. Foi muito gostoso estar aqui hoje. A equipe toda aqui. Eu sou muito grata, né, pela amizade que a gente tem já desse período todo. E agradeço demais o carinho que veio também das ouvintes. Eu sei que quem mandou mensagem pensou coisas boas e quem não mandou também pensou. E eu sim. Sinto daqui, agradeço demais. Quarta-feira que vem estaremos aí novamente. Um beijão a todos.
1: É isso aí, gente. Eu permaneço com vocês até o meio-dia aqui no Manhã Show.
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1: As doenças cardiovasculares são a principal causa de morte entre os homens e podem ser prevenidas com a adoção de hábitos saudáveis e o acompanhamento regular da saúde. Esse é o foco do Agosto Azul 2026, que neste ano traz o tema Coração Saudável, Vida Sustentável, chamando a atenção para a prevenção e o diagnóstico precoce dos fatores de risco. De acordo com a Secretaria de Estado da Saúde do Paraná, SESA, a prevenção começa com escolhas saudáveis no dia a dia e passa pelo acompanhamento periódico nas unidades básicas de saúde, pelo SUS, especialmente para homens entre 40 e 74 anos. Hipertensão arterial, diabetes, colesterol elevado, tabagismo, excesso de peso e sedentarismo estão entre os principais fatores associados ao desenvolvimento das doenças do coração. Os dados mostram também que os homens procuram menos os serviços da atenção primária à saúde do que as mulheres. Em 2025, entre os atendimentos realizados na população de 20 a 59 anos, apenas 28,6% foram destinados ao público masculino. Nos primeiros cinco meses de 2026, esse percentual permaneceu semelhante, em 27,9%, indicando que muitos homens ainda buscam atendimento apenas quando apresentam sintomas ou complicações. A procura tardia pelos serviços de saúde pode dificultar o diagnóstico precoce de doenças como hipertensão arterial e diabetes, que frequentemente não apresentam sintomas nas fases iniciais, mas aumentam significativamente o risco de infarto e acidente vascular cerebral, AVC. A orientação é que os cuidados com a saúde não fiquem restritos ao mês de agosto. A prevenção contínua e o acompanhamento regular são fundamentais para reduzir possibilidades de doenças cardiovasculares e promover mais qualidade de vida ao longo dos anos. 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

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Desbravadores em tempos novos. Quando adentramos pela história das grandes descobertas marítimas, é natural que nos extasiemos. Vikings com seus barcos compridos e esguios, com linhas de remos nas laterais, uma única vela, cujo casco deslizava sobre ondas bravias, em vez de perfurá-las, num truque de engenharia náutica para driblar as tempestades do norte. Os fenícios com suas embarcações de duas ou três fileiras de remos, birremes ou triremes, e até 35 metros de comprimento, copiadas por gregos e romanos, que as usaram para dominar a navegação no Mediterrâneo. Os navios chineses, que chegavam a levar 200 toneladas de carga, o que lhes permitia uma garantia de 7 mil quilômetros, o suficiente para cruzar o Atlântico sem paradas. As caravelas portuguesas, com suas velas triangulares, que permitiam navegar na direção contrária aos ventos com muito mais rapidez e segurança. De se admirar os fenícios, um povo de população diminuta e de humilde ocupação territorial, em torno de 250 quilômetros da atual costa libanesa, com cidades importantes como Tiro, Sidom e Biblos. Suas colônias mediterrâneas eram simples feitorias que mal adentravam no continente. Tendo sido tão poucos, é surpreendente o tanto que realizaram. Dentre seus méritos náuticos estão as rotas até a Bretanha e o Mar Báltico, quando nenhum outro povo nem sequer sonhava ir tão longe. E a circunnavegação da África, mais de 2000 anos antes de Vasco da Gama. Tudo isso eles fizeram sem o uso de mapas, contando apenas com a habilidade para construir seus navios e navegar. Homens de coragem, de visão. Homens que sonhavam sem limites, que desejavam descobrir o desconhecido, o inexplorado. Na atualidade, vivemos a exploração espacial. Esse conjunto de esforços do homem em estudar o espaço e seus astros, fazendo uso de satélites artificiais, naves e sondas espaciais. Em algumas missões, seres humanos se lançam no espaço. E é realidade uma estação espacial internacional, cuja construção foi concluída em 2011.

Descobertas, arrojo, entusiasmo. São as marcas registradas dos navegadores do ontem, dos astronautas do hoje. Há, no entanto, um local para o qual todos deveríamos migrar, em verdadeiro papel de exploradores. A intimidade de nós mesmos. Essa viagem nos levaria ao autodescobrimento. Quem somos? Que tipo de seres somos? Simples? Desataviados? Amorosos? Ou pessoas complexas, criadoras de problemas, geradoras de inquietação onde quer que nos situemos? Somos flores que engalanam o jardim da vida? Ou espinheiros que enfeiam a paisagem e agridem quem se aproxime? Sim, é preciso coragem para navegar pelas águas turbulentas que conduzem ao mar da intimidade de nós mesmos. É preciso ser destemido para encarar os monstros que se asilam adormecidos, desejando despertar, famintos e abusados. Ciúme, inveja, ódio, ambição. As águas territoriais que conduzem ao continente interior são normalmente atormentadoras. E quais novos argonautas, não em busca do velocino de ouro, mas da realidade interior? O grande desafio é a descoberta de si próprio. É o reconhecimento das próprias virtudes e vícios, a fim de alcançar os louros da vitória sobre si mesmo. Iniciemos a grande viagem ainda hoje ao Pai.

0: E assim chegamos ao final de mais um Momento Espírita. 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
4: 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Uma excelente semana a todos.

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Vamos juntos que até o meio-dia. Quem está fazendo? Ai, que delícia, menina do céu. Vou te contar, hein? Olha só que esposa bacanérrima, nosso amigo Ulisses tem. Minha amiga está fazendo uma carninha de porco na panela, gente. Uma carninha de porco crioula, assim, sabe? Meu amigo, isso aí com um arrozinho branco soltinho. Ai, Jesus, que delícia. Quem tá na escuta também é o Edilson Macuco, bichinhesco do Lajadinho. Parabéns pelo programa, obrigada. Tudo de bom pra você, um bom dia. Só um pouquinho. Sabe o que é? É que eu salivei aqui, vi aquela foto. Eu vou contar uma coisa pra vocês. Tem uns ouvintes, olha, que eu vou contar uma coisa pra vocês. Olha, agora fiquei com vontade. Fiquei com vontade. Vou ter que fazer para matar a minha vontade. É. Ana Maria, beijo pra você, tudo de bom. A Rita também, né? Que está participando, a Rita Mônica. Chinkoviak, né? Da Colônia Lagoa. Daqui a pouquinho já passo o contato pra você, tá bom, Maria? A Maria aqui tá pedindo contato da doutora Aline, que passou por aqui com a gente. A Elisângela Ferreira está também sintonizada. Elisângela Ferreira da Vargem Grande. O Itamar também. Bom dia, Itamar. Tudo bem? Da Colônia Eufrosina. Já já a gente volta com mais músicas. Gente, lembrando que daqui a pouquinho tem a segunda edição do Jornal da Cultura SUFM. Claro, pra você andar bem informado.

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1: 11h43, nota de falecimento. O Plano de Famílias Univida da Funerária Bom Jesus comunica o falecimento da senhora Ângela Maria Lewandowski Veiga, ocorrido na tarde de ontem em Campina Grande do Sul, aos 54 anos de idade. A mesma era carinhosamente conhecida como Lita. A cerimônia de despedida está ocorrendo na Capela da Funerária Bom Jesus, na rua Luiz Damaso Santos Lima, 477, próximo ao Colégio São Mateus. Sepultamento hoje, às 16 horas, no cemitério municipal. O Plano de Famílias Univida da Funerária Bom Jesus comunica o falecimento da senhora Ângela Maria Lewandowski Veiga, ocorrido na tarde de ontem, aos 54 anos de idade. O Plano de Famílias Pafivida da Funerária São Jorge comunica o falecimento da jovem senhora Camila de Castro Neves Voit, ocorrido na noite de ontem, em União da Vitória, aos 48 anos de idade. A cerimônia de despedida está ocorrendo na Capela Municipal de São Mateus do Sul e o sepultamento será hoje, no cemitério, a definir por familiares o horário. O Plano Paf Vida da Funerária São Jorge comunicou o falecimento da jovem senhora Camila Castro Neves, ocorrido na noite de ontem, aos 48 anos de idade.

0: 11:44, bom dia.
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0: Eita, gerentão parceiro, estamos chegando aí, 11:51, gente.
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0: 11:54, notas de falecimento. O plano de famílias Univida da Funerária Bom Jesus comunica o falecimento da senhora Ângela Maria Lewandowski Veiga, ocorrido na tarde de ontem em Campina Grande do Sul, aos 54 anos de idade.

0: A mesma era mais conhecida carinhosamente por Lita. A cerimônia está acontecendo na Capela da Funerária Bom Jesus, sepultamento logo mais às 16 horas no cemitério municipal de nossa cidade. O Plano de Famílias Univida da Funerária Bom Jesus comunicou o falecimento da senhora Ângela Maria Lewandowski, ocorrido na tarde de ontem, aos 54 anos de idade. O Plano de Famílias PAF Vida da Funerária São Jorge comunica o falecimento da senhora Camila de Castro Neves Voit, ocorrido na noite de ontem em União da Vitória, aos 48 anos de idade. Sepultamento está acontecendo na Capela Municipal de São Mateus do Sul e sepultamento hoje, com o horário a ser definido por familiares. O Plano PAF Vida da Funerária São Jorge comunicou o falecimento da senhora Camila de Castro Neves Voit, ocorrido na noite de ontem, aos 48 anos de idade.
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0: 11:57, gente, tô indo nessa, um abraço pra você, abraço pro Nelson Posmar, pro Ederson, pra Vanessa, que mandou mensagem, participou com a gente, pra Ana, pra Janete, pra Andressa, pra Alessandra também, pra Ana Maria. E eu quero dizer assim, ó, Vanessa, tudo de bom pra você. Você faturou o kit da Rádio Cultura Sul FM. O telefone da Vanessa é o 99914, final do telefone 61. Se deu bem, viu, gente? Tô indo nessa, mas amanhã, a partir das 9, estarei aqui novamente fazendo companhia. Beijo e até mais.

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1: Agora, 12:05, estamos iniciando a segunda edição do Cultura Sul Notícias, aqui na Cultura Sul FM 97.5. Início de tarde de quarta-feira, 5 de agosto de 2026. Céu nublado em São Mateus do Sul, né? E daqui a pouquinho nós vamos trazer aí a previsão do tempo para você, previsão completa. Participe conosco através do 429-8804-2851.
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1: Olha, a previsão do tempo é de chuva. Já choveu no período da manhã, né? Uma chuva fina, mas a temperatura máxima deve chegar a 20 graus centígrados, né? A mínima teve a marca de 13 graus e a expectativa é de 17 milímetros de chuva, 17 milímetros e meio, segundo o Climatempo Meteorologia, 60% de possibilidades. A umidade relativa do ar nesse momento está em 85%, né? E essa é a situação aqui em São Mateus do Sul no dia de hoje, né? A previsão para amanhã, quinta-feira, a mínima 14, a máxima 21 graus, 5,2 milímetros deve chover, sol com muitas nuvens e pancadas de chuva à tarde e à noite. Na sexta-feira, dia 7, aí começa a aumentar, né? A mínima 14, a máxima 21 graus, 8 milímetros de chuva, sol com algumas nuvens, chove rápido durante o dia e à noite. No sábado, a mínima 14, a máxima 23, somente 3 milímetros de chuva, né? 4 milímetros praticamente. E no domingo a chuva é forte. No domingo, a mínima 15, a máxima 22 graus, dia dos pais, chuva forte de manhã e à noite, abertura de sol à tarde com pancadas de chuva, 55 milímetros programado aí para domingo. Então, essa é a situação climática hoje e pro final de semana aqui na nossa região.
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1: Olha, uma notícia que está chamando atenção, porque a Anvisa pode aprovar mais 8 canetas emagrecedoras até o fim de 2026. Você vai saber o porquê. Estrada, ó, esse fato ocorreu hoje pela manhã. Um veículo, uma Estrada, aquaplanou na BR-153, saiu da pista e foi parar em meio à mata. Esse fato ocorreu em General Carneiro. Nós tivemos também um fato aí em Rio Azul. Um homem foi encontrado sem vida no município de Rio Azul. Daqui a pouquinho vamos trazer informações aqui para você. E no meio policial, as ocorrências: homem preso por furto qualificado em Irati, motocicleta furtada é recuperada em Rebouças. Tivemos aí também várias ocorrências que foram registradas aí pelo 27º Batalhão da Polícia Militar, inclusive aqui em São Mateus do Sul, quando a Rotan apreendeu aí mais de 3 quilos de maconha e cocaína. Então tudo isso você vai saber

0: aqui. Agora, 12:10, meio-dia e 10. Um projeto de fisioterapia que está em evidência, aconteceu no final de semana aqui em São Mateus do Sul, né? E lá na Rua do Mate, né? Na Feira do Produtor, durante a Feira do Produtor, e a fisioterapeuta Adriane Gurak vai trazer informações nesse momento.
1: Bom dia, Sérgio, bom dia a todos os ouvintes. No último sábado, o Centro Municipal de Fisioterapia, em parceria com a Secretaria Municipal de Saúde, realizou o projeto Saúde que se Move, durante a Feira do Produtor, na Rua do Mate. A iniciativa aproximou a fisioterapia da comunidade, levando orientações, prevenção e promoção da saúde. Durante a manhã, a nossa equipe realizou alongamentos, exercícios, técnicas para alívio da dor, orientações sobre fisioterapia pélvica e conversou com a população sobre postura, prevenção de lesões e a importância de manter uma vida mais ativa. Mais do que atendimentos, foi o momento de apresentar à comunidade o trabalho do Centro Municipal e reforçar que a fisioterapia vai muito além da reabilitação. Ela atua na prevenção, na promoção da saúde e na melhoria da qualidade de vida. Agradecemos a todos os profissionais envolvidos, à Secretaria Municipal de Saúde pelo apoio e a toda a comunidade pelo carinho e pela excelente participação. Esse retorno nos motiva a realizar novas ações como essa. Muito obrigada, Sérgio, pelo espaço e a todos os ouvintes pela atenção.
0: Muito obrigado, então, à fisioterapeuta Adriane Gurak, né? E novos projetos virão aí através da fisioterapia, com certeza, né? E nós vamos relatar aqui para você. É saúde, né? Saúde tem que estar sempre em evidência. Olha, Dia do Anjo. Neste ano, toda a nossa arrecadação será destinada a duas crianças da comunidade que precisam de ajuda urgente. O Dia do Anjo vai acontecer em 12 de agosto, né, semana que vem, portanto, no Colégio Estadual São Mateus, aqui em São Mateus do Sul. E a Lohane, ela tem 8 aninhos, garotinha alegre que enfrenta sérias limitações de saúde e necessita de um carrinho e de uma cadeira de carro adaptados para ser transportada com conforto e segurança. O Matheus, 4 aninhos, está em tratamento delicado na UTI por complicações da diabetes. E a ação vai auxiliar a família com os custos do tratamento contínuo e dos insumos médicos. Eu vou repetir aqui, esse evento será no dia 12 de agosto, nos 3 turnos de funcionamento da escola, ou seja, períodos manhã, a partir das 9 horas da manhã, à tarde, a partir das 14 horas e à noite, a partir das 20 horas. No Colégio Estadual São Mateus, atrações aí, barracas de comidas, brincadeiras, rifas e atrações preparados por alunos e professores. Ingressos R$3 antecipados, R$5 no dia do evento. E como ajudar o Ser Parceiro? Empresários, comerciantes ou moradores que queiram doar brindes para as rifas, insumos para barracas ou fazer qualquer contribuição, podem entrar em contato direto pelo WhatsApp 429-9954-7511. Vou repetir, 429-9954-7511. Contamos muito com a força de vocês para espalhar essa corrente do bem por toda a nossa região. Desde já, muito obrigado aí pelo espaço e pelo carinho com nossos alunos e famílias, né? E a gente sempre está à disposição aí da escola São Mateus, né? Aliás, de todos os educandários aí que estão desenvolvendo ações em prol da comunidade e em prol da população. Agora, 12:14. Olha, a Anvisa pode aprovar mais 8 canetas emagrecedoras até o fim de 2026. A Agência Nacional de Vigilância Sanitária, Anvisa, prevê aprovar mais 8 canetas emagrecedoras até o fim de 2026 e a expectativa

É que o aumento do número de medicamentos registrados amplie a concorrência e, sendo assim, vai reduzir os preços e facilite o acesso da população aos tratamentos. Atualmente, 6 canetas já possuem registro no Brasil, enquanto outras 13 aguardam análise da agência. Segundo a Anvisa, um dos pedidos deve ser concluído ainda neste mês e outros 7 até dezembro. 5 solicitações adicionais ainda aguardam o início da avaliação. Além de acelerar a análise dos registros, a Anvisa intensificou o combate ao mercado ilegal, especialmente as canetas contrabandeadas do Paraguai. De acordo com a agência, esses produtos podem ser transportados sem refrigeração adequada, né, e apresentar concentrações incorretas do princípio ativo ou impurezas, colocando a saúde dos consumidores em risco. A agência afirma que a ampliação da oferta de medicamentos regularizados é uma das principais estratégias para reduzir o contrabando e a comercialização de produtos sem registro. Para isso também, reforçou a fiscalização em parceria com a Polícia Federal, Receita Federal e Polícia Rodoviária Federal, além de negociar um acordo de cooperação com a Autoridade Sanitária do Paraguai. A Anvisa informou ainda que vem reduzindo a fila de análise de medicamentos com a contratação de novos servidores e mudanças na gestão dos processos. Pela primeira vez, o número de registros concluídos superou o de novos pedidos protocolados, o que deve contribuir para diminuir o tempo de espera na aprovação de novos medicamentos. E além, é claro que, se você trouxer medicamento do Paraguai, né, a medicação, ele é irregular. Se for pego pela polícia, a polícia vai te abordar e vai apreender a medicação, vai encaminhar aí a Receita Federal e você pode até ser autuado aí por contrabando desse caminho, dependendo da quantidade, né, da situação. Inclusive, daqui a pouquinho eu vou falar de um fato aí, mais um, aliás, né, que a polícia acabou prendendo, né? Casal detido com medicamentos importados sem registro na Anvisa. E quase que diariamente a gente divulga esse tipo de ocorrência aqui. Então, tem que realmente, né, regularizar. Tem que regularizar. Essa é a situação. Agora, 12 horas e 17 minutos, uma outra informação aqui, né, que inclusive é polêmica, viu? Essa notícia está no portal P97, como todas as informações aqui da nossa segunda edição já estão todas no portal P97. Pode acessar lá que você vai ter aí todas essas informações que a gente fala aqui no rádio. A Assembleia Legislativa do Estado do Paraná aprovou ontem um projeto de lei que proíbe a distribuição de animais vivos como brindes, prêmios, sorteios ou promoções em eventos públicos e privados em todo o estado. A proposta de autoria do deputado Alexandre Amaro tem como objetivo combater práticas que colocam em risco o bem-estar animal, além de incentivar a guarda responsável e fortalecer as políticas públicas de proteção aos animais. Projeto de lei número 747 de 2024 proíbe que animais sejam utilizados como premiação em rifas, bingos, campanhas promocionais e iniciativas semelhantes. A medida vale para pessoas físicas e jurídicas ou sem fins lucrativos, incluindo empresas, entidades e organizações sociais. Segundo a justificativa da proposta, a utilização de animais como prêmio pode contribuir para situações de abandono, exploração e maus tratos, além de tratar a vida animal como objeto de consumo. O texto também reforça que a adoção ou aquisição de um animal deve ser resultado de uma decisão consciente acompanhada do compromisso de oferecer alimentação, cuidados veterinários, abrigo e bem-estar ao longo de toda a vida do animal. Durante a votação, em segundo turno, os deputados também aprovaram uma emenda que determina que a aplicação das sanções administrativas, incluindo a definição do valor de eventuais multas, ficará sob responsabilidade do órgão estadual competente pela fiscalização, respeitando os princípios de razoabilidade e a legislação vigente. O projeto segue agora para as próximas etapas do processo legislativo antes de entrar em vigor. Então tá aí, né? Já foi aprovado, foi antecipado, inclusive.

0: uma sessão, né? Que seria hoje, né? E as duas sessões foram realizadas ontem e tá aí então, né? Essa situação. Tem gente que concorda, tem gente que discorda. Pessoal participando hoje no Cultura Sul Notícias da primeira edição, né? Trazendo a opinião, né? E é isso aí, né? Vamos aguardar aí novos desdobramentos, porque a nossa região, na verdade, nós temos aí vários eventos que envolvem, né? Doação de animais, né? Eventos das igrejas, né? Enfim, vários eventos. Então, uma situação é um pouco complicada, na verdade, né? Meio-dia, 20 minutos e meio, né? Claro que a gente não quer maus tratos aos animais, né? Mas é aquela situação. Tem que ser analisado aí, né? Com muito cuidado, porque, né? São várias situações que envolvem, né? Mas a lei está aí, né? A lei está aí e vamos ver aí para frente os desdobramentos. Lei 747/2024. Agora, meio-dia, 21 minutos.
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0: Olha, a informação vem de Rio Azul. Homem de 57 anos é encontrado morto no centro da cidade de Rio Azul e a polícia investiga o caso. Equipes de segurança e de atendimento de urgência foram mobilizadas na tarde de ontem, após a localização de um homem sem vida na área central do município de Rio Azul. A ocorrência mobilizou efetivos da Polícia Militar, o Corpo de Bombeiros e o Serviço de Atendimento Móvel de Urgência SAMU também estiveram no local. De acordo com os registros oficiais da Corporação Policial, o acionamento ocorreu por volta das 13h55, direcionando as equipes para a Avenida Manuel Ribas, situada na região central da cidade. No endereço indicado, os policiais constataram a veracidade dos fatos e, ao depararem-se com a vítima de 57 anos, já apresentando ausência total de sinais vitais. O suporte técnico do SAMU compareceu prontamente ao local e atestou oficialmente o óbito do morador. A estrutura do Corpo de Bombeiros também prestou apoio operacional durante o atendimento da ocorrência, garantindo a segurança no entorno, enquanto os protocolos iniciais eram adotados. Diante da natureza da situação, o perímetro urbano foi imediatamente isolado pela Polícia Militar para preservar as evidências até a chegada dos peritos da Polícia Científica. Após a conclusão do trabalho técnico de perícia criminal, o corpo foi recolhido e encaminhado ao Instituto Médico Legal, localizado na vizinha cidade de Irati, para a realização dos exames de necrópsia. Olha, é aquela história. Se fosse causas naturais, seria liberado ali no local, né? Agora, como foi conduzido ao IML, há alguns indícios aí que tem que ser apurados. Então, esse é o procedimento aí por parte da polícia. Polícia Científica, né? Polícia Civil, Polícia Militar. Em União da Vitória, nós tivemos aí por volta das 10h30, no bairro São Gabriel, uma equipe da Polícia Militar abordando um Fiat Argo, após informações repassadas pelo setor de inteligência. E durante a revista no veículo foram encontrados 3 frascos do medicamento T36. Tirzepatida, 15 mg/0,6 mg, produto sem registro na Agência Nacional de Vigilância Sanitária, a Anvisa. Um dos ocupantes apresentou receitas médicas para o medicamento, o Monjaro, né? Que é o Tirzepatida, a receita regularizada, e afirmou ter adquirido o produto apreendido por ser ele adquiriu o produto que foi apreendido por ser mais barato, alegando desconhecer a irregularidade. O casal e os medicamentos foram encaminhados à 4ª Subdivisão Policial para providências cabíveis. Não tinha nota fiscal. A polícia chega, aborda e pede nota fiscal. Tem nota fiscal da medicação? Não, não tem. Então, infelizmente, né? Vamos apreender a medicação. Esse que é o detalhe. São Mateus do Sul, durante a Operação Protetor de Divisas e Fronteiras,

volta das 8h30, BR-476. Equipes da Rotan abordaram um homem que apresentou um comportamento suspeito ao perceber a presença policial. Na mochila do suspeito foram encontrados 3,186 kg de maconha e 202 gramas de cocaína. Segundo a Polícia Militar, ele confessou que transportava a droga de Paranaguá para Antônio Linto, onde faria entrega. O homem foi preso em flagrante e encaminhado à delegacia da Polícia Civil. Meio-dia, 25 minutos, gratos pela atenção, né? Agradecemos aí o carinho da sua sintonia. Amanhã, se Deus quiser, às 7 horas da manhã, estaremos aqui com o Cultura Sul Notícias na primeira edição. Obrigado ao Roberto aqui, nosso produtor, bastidores aqui, né? E na sequência, o Luciano Munhoz vem aí com o Zap Zap do Povão. Um abraço, uma boa tarde, até amanhã, se Deus quiser.

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0: Tá valendo, já tá valendo. Deixa eu me ajeitar por aqui para atender você a partir de agora. Gente querida do meu Brasil varonil, ótima tarde de quarta-feira. Quarto. Meiota da semana, hoje é dia de... quarta-feira, é dia de dar aquele picote. Dia de dar aquele picote, quarta-feira, dia nacional do sofá. Bom, quero você participando, eu tô colocando a Cultura Sul FM no seu comando. Você agora é o comandante, a comandante. Então capricha, né? Capricha, me impressione, nos impressione com o seu pedido musical. Mande aí o seu áudio, pede a sua música. E claro, vamos agitar essa tarde, deixar ainda mais gostosa, né? A tarde tá boa, tá gostosa. Tá um clima assim... Tá nublado, né? Mas tá um clima gostoso. Começou.
2: Oi. Sou a Clara de União da Vitória.
0: Oi.
2: Queria ouvir a música Coração Cachorro.
0: Opa! Um abração pra vocês aí de União da Vitória. Meio dia 29.

bom começou. Tá valendo pra você participar, hein? 429-8804-2851. Tá no ar o nosso Zap do Povão. Líder em audiência. Líder em audiência no horário. Que bom ter você aqui com a gente. Bom apetite, bom almoço.

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1: Cultura Sul FM, a hora certa, 12:34. 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

0: estamos lá atendendo você com muito prazer e com todo aquele carinho especial aqui na Cultura Sul FM nessa tarde de quarta-feira. A Janete vai pedir música. Oi, Janete, que música a gente vai ouvir aqui na Cultura Sul FM, Janete?
1: Oi, boa tarde, Luciano, tudo bem?
0: Tudo.
1: Gostaria de ouvir a música com Ana Castela, Sua Boca Mente. Ofereço para todos vocês aí da Cultura Sul e desejo a todos uma boa tarde. Sou Janete Fernandes do Centro.
0: Obrigado, boa tarde para você também.

0: E agora a vez da Cecília participar comigo. Oi, Cecília.
1: Boa tarde, aqui é a Cecília Brunasco, Brunado.
0: Tudo bem?
1: Quero pertinho do outro na família que mora aqui no Brunado mesmo.
0: Uhum.
1: E para todos os meus amigos.

participando aqui com a gente. Meio-dia e quarenta e... vai pular. Pulo! Meio-dia e 45, 15 minutos faltando pra uma. Não vai se atrasar, não, hein? Você que tá levando aí a criançada pra escola, tá levando aí o filho ou a filha aí pro colégio. Não se atrasa, não, mas vai com calma, vai com tranquilidade, tá bom? Com tranquilidade. Segue participando, mande seu áudio. 42 98804 2851.

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0: Em São Mateus do Sul, tempo nublado neste momento, a temperatura na marca de 20 graus é a temperatura agora. E a possibilidade de chuva é presente, viu? 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

0: E agora a gente segue por aqui trazendo a participação do original, ele. É Vila Palmeirinha, né? O Tatu. Fala aí, meu amigo.
1: Fala, piabão, não. É o Tatu da Vila Palmeirinha, o próprio original.
0: Diga aí.
1: Manda uma pra nós e com o Leonardo, não durmo sem ela. Beleza?
0: Beleza.
1: Manda pra meus amigos da rodagem.
0: Uhum.
1: Beleza? De zero assim, pra não esquecer de ninguém, né? Beleza, bicho, velho.
0: Um abraço, meu queridão. Valeu, vamos matar a saudade com essa aqui. Lelê, Leandro e Leonardo.

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Ed Brinto e Samuel, Toda Mulher. É a nova deles, é lançamento pra você aqui na programação 97.5. Um abraço forte pra você que tá aí na região da Lapa. Alô, povo de Araucária, também os amigos ouvintes em Araucária, região metropolitana de Curitiba. Boa tarde pra vocês de Contenda. Alô, Balsa Nova, também tem gente sintonizada com a gente em Balsa Nova aí, né? Região de Palmeira na sintonia e claro, vocês aí, amigos, irmãos catarinenses, norte de Santa Catarina, na sintonia com a Cultura Sul FM, a você que tá indo, vindo, saindo ou chegando e tá levando também a cultura de carona aí no carro.

O rádio ligado, boa tarde, obrigado, hein? Bom, e você que quer pedir aquela música, tá aí pensando, de repente tá com aquela música na cabeça, manda áudio aqui, pede 42 98804 2851.

0: pode aprovar mais 8 canetas emagrecedoras até o fim de 2026 e aposta no aumento da concorrência para reduzir preços, ampliar o acesso da população aos medicamentos e enfraquecer o mercado ilegal. Das 24 canetas incluídas no edital de priorização publicado em agosto do ano passado, 6 já receberam registro e 5 tiveram pedidos negados. Atualmente, outros 13 pedidos seguem em análise. Um deles deve ter avaliação concluída ainda neste mês e, segundo a Anvisa, apresenta boas perspectivas de aprovação. Outros 7 processos, cuja análise começou neste semestre, devem ser concluídos até dezembro. 5 pedidos adicionais ainda aguardam o início da avaliação e devem entrar na fila nos próximos meses ou no início de 2027. Para acelerar as análises, a Anvisa adotou um modelo de avaliação otimizada, na qual equipes técnicas analisam simultaneamente diferentes pedidos de registro, aumentando a produtividade sem abrir mão do rigor técnico. O aumento do número de fabricantes autorizados deve ampliar a oferta e reduzir preços. A regularização também é vista pela agência como uma estratégia para combater o contrabando e a comercialização de produtos sem registros. 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
1: Cultura Sul FM, a hora certa, 1:02. 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

0: Eu sou o Luciano Munhoz, estou aqui fazendo o que eu gosto, na rádio que eu curto, para quem eu adoro. Quem tem cultura tem tudo. Este programa que é bom demais, líder em audiência no horário, e é porque você faz ele junto com a gente, por isso que ele é esse sucesso que é, viu? Porque você é que comanda, é você que está no comando aqui da nave, da máquina sonora Cultura Sul FM. 1:07 agora, vai pular 1:08 já, é quarta-feira, meiota da semana, tá passando rápido essa semana, hein? Não dá pra reclamar não, falar assim, ah, essa semana que não passa, tá passando rápido. Depois de amanhã já é sexta. Depois de amanhã já é sexta-feira e ninguém me segura. Alô pai, alô mãe, me aguardem. Aliás, domingo é dia dos pais, né? Vou almoçar com o meu papai. Assim como você também vai, né? Tomara que você tenha aí o seu pai aí por perto, né? Ainda em vida, para você dar aquele abraço apertado no seu pai nesse domingo. 1:08, deixa eu atender aqui. E agora? Agora eu perdi, mas eu vou achar. É o Josney. Pronto, sua vez, Josney. Vamos dar continuidade? Vamos ouvir o que, Josney?
1: Boa tarde, Luciano, tudo bem? Peço a música do Ponto G, só pra animar essa quarta-feira, valeu.
0: Ponto G é com o Gustavo Lima, então tá rolando. Seu pedido é uma ordem, meu amigo. É uma pancadinha no coração.

pra você de Léo Balbinotti e Danilo e Davi, Número Chato. Ó, mas tem um número que não é chato não, hein? Número que não é chato, eu vou te falar qual que não é chato, é o número aqui do nosso WhatsApp para você participar. 42 98804 2851. Esse não é chato não. Abraço rapaziada, meus amigos aí da Max, um abraço aí, Gustavão, Cleverson, Gabi, como é que vocês estão aí? Estão trabalhando tipo louco? Um abraço, bom trabalho aí rapaziada da oficina, obrigado pelo rádio ligado sempre. Pessoal que tá aí na roça, na lida, tá aí no, na área rural, né?

0: lidando com o corte de madeira, com a erva mate, com o plantio, enfim, você que tá aí já funcionando o tratorzão, funcionando aquele tratorzão, a maquinona aí, e sempre com o rádio ligado com a gente, vamos trabalhar, hein? Bom trabalho, ótima quarta.
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1: Rádio Cultura Sul FM, a hora certa, 1:17. 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

0: que está pegando? Estão aqui no estúdio pra gente gravar um vídeo, aquele vídeo que a gente grava todo dia pro nosso status, pro nosso Instagram, pras redes sociais da Cultura Sul FM. Mas o que está pegando? Quem que está pegando? Nossa, que amor! Que amor! Vocês dois são uns amores. Sabe que vocês formam um casal bonitinho? Formam um casal fofinho, né? Não, de trabalho, tô falando, casal pra trabalhar. É a dupla aqui, um casal bonito aqui da promoção da Cultura Sul FM. É. 1:21. Então, falando nisso, vamos lá, né? O que você quer ouvir aí, Tamara? Diga.
1: Oi, tio Lu, tudo bem? Aqui é a Tamara, eu tô almoçando e eu queria muito escutar a música Estranho de Rick Martin com Luan Santana. Toca essa pra mim?
0: Tá rolando. A nova aí pra você é lançamento, Henrique Martin, Luan Santana, Estranho, 1:21, boa tarde.

0: Linha da Mariana e Matheus Receita. Vamos lá para Rio Azul, né? Rio Azul? O Antônio Snyder é de Rio Azul. É isso, André? Confere lá para mim. Vamos lá, é isso mesmo. Vamos lá, então, atendendo o ouvinte de Rio Azul.
1: É, manda aí, cuida da sua vida. Com Jorge Henrique e Rodrigo.
0: Certo.
1: Antônio Snyder, Rio Azul dos Soares. Tô sempre nas curtas, companheiro. Valeu. Tudo de bom.
0: Rio Azul dos Soares, hein? Cuida da sua vida, Jorge Henrique e Rodrigo.

pessoal segue participando aí, 42 98804-2851. Alô, Luiz, como é que você tá, Luiz? Tá trabalhando? Um abraço, hein, Luiz? Abração para os amigos aí em São

João do Triunfo, também muita gente, São João do Triunfo, Estiva dos Vidal, Porto Soares na sintonia com a gente e as colônias. Você que tá na colônia agora também, boa tarde, viu? Daqui a pouquinho às 14h tem o Sofrência. E não desliga o rádio não, que tem história. Tem história e tem história bem daquelas. Uma história assim no mínimo complicada e inusitada. Aguardem, aguardem, aguardem. Ó, não perca a hora, 1h31.

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0: Boa tarde para você da Lapa e toda a região.
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0: Tá chovendo aí?
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0: Aqui tá chovendo.

0: E deixa que chova, porque dinheiro no banco não molha, né? Deixa que chova, que dinheiro no banco não molha. Simbora, bora mandar um abração pro Tiano. Fala, Tiano. Tiano, a Daiane, aí em São João do Triunfo, tá devendo aquele leitão assado. Vocês acreditam, gente, que eu fui no Tiano esses dias? Fui no final de semana, lá bem faceirinho, né? Pensei, vai sair lá um comes e bebes, né? O danado me ofereceu um copo d'água e um copo de refrigerante. Aí no outro dia que eu já não tava mais lá, ele matou um porco. E tinha até cervejada. É, muito amigo, né, Tiano? Muito amigo. Não, mas tudo bem. Tudo bem, tudo bem, tudo bem. A próxima vez que eu for aí, eu já vou pra Pouso. Bom, vamos lá, atendendo agora o pedido de quem? Atendendo o pedido do Itamar. Fala, é verdade, o Itamar vai pedir música e diz que vai dar uma chacoalhada agora aqui na galera, porque hoje, com esse clima que tá nublado, né? E a programação aquela muito romântica hoje, todo mundo só pensando em... Aí o Itamar vai dar uma chacoalhada, então vamos chacoalhar, né, Itamar?
1: Boa tarde, tudo bem?
0: Bem.
1: Tô aqui um lasgo, mas ouvi a música um pouco mais das antigas aí, pra lembrar. Obrigadão.
0: Tá certo então, vamos dar aquela balançada, fazer o povo acordar, né? 1:38.

Marcos e Belucci, pena que seja namora. Uma e quaraquaquá. Como passa a hora, né? Passa muito rápido. E a chuva cai aqui em São Mateus do Sul. Eu olhando pela janela, a chuva caindo lá fora. Uma quarta-feira cinzenta, quarta-feira nublada de inverno. Ai, que vontade de estar debaixo de um edredom.

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1: Cultura Sul FM, faltando 15 para as duas. 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
1: Alô Antônio Olinto, boa tarde pra vocês aí.
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1: Aqui tá chovendo, quer dizer, ali fora, né?

0: Chove lá fora e sucesso aqui dentro. 1h49, deixa eu mandar um abraço. O Daico. Daico e a sua esposa lá no Taquarussu. Um abraço pra vocês aí do Taquarussu. Valeu, Daico. Falei com o Edu hoje, ele pediu pra te mandar um abraço. Pronto, tá mandado. Um abraço pra dona Joaquina Okonoski, ouvindo também juntamente com o Vilmar. Estão aí na sintonia. Conoscão, velho de guerra. Abraço, hein? A Leoni. Oi, Leoni. Aliás, a Leoni vai pedir música. Então peça, Leoni.
1: Luciano,
0: oi,
1: tudo bem?
0: Tudo bem.
1: Toca aí pra mim hoje, Pixote.
0: Pixote.
1: Nem de graça. Só pra me curtir. É a Leoni aqui da Gomarela de Baixo.
0: Tá certo, Leoni, mas essa não é.

0: Juliana, tá concorrendo aí, tá bom? Aliás, muita gente participando do sorteio da cesta, né? Logo mais à tarde, tem cesta básica. A Júlia, a Janete, Caiane também, quem mais? Mas é mulherada por aqui, né? Invadiram aqui. Ah, mas tem o Ronaldo, boa tarde, Ronaldo, tudo bem? O Ronaldo, primeira vez aqui, Ronaldo, de onde que é, hein? Só mandou um boa tarde aqui. Não tá cadastrado o teu número, já vi que você é novidade, manda aí de que lugar que você é, meu amigo Ronaldo. Também aqui com a gente a Eliane. Oi, Eliane, tudo bem com você? A Eliane Zayonx tá concorrendo, Eliane. Boa sorte, tá bom? A Ana Cláudia, Ana Cláudia vai participar agora. Mas deixa eu mandar também aqui um beijo pra Alessandra, do Paião Grande. Tão sempre ligadinho, né, Alessandra? Tudo jóia com você? Alessandra, filha da minha amiga Rosana. Tá bom, então. Obrigado, viu, Eliane? A Alessandra. Agora sim, a Eliane, que já tá aí também concorrendo. Olha, é tanta gente e vai pipocando mensagem. Juscelaine chegando por aqui, a Rose também. Olha, tem centenas e centenas de mensagem. Já vai travar o sistema aqui, viu? Já vai travar o sisteminha. Já vai. Não dá nada, pode ir. Vai mandando mensagem, nem que trave tudo. Manda aí, quem manda é você. Alô.
1: Luciano, dessa música do Henrique Juliano, Apenas Você. Eu ofereço pro meu esposo Simar, Ana Cláudia, aqui do Coxilhão dos Vitorianos.
0: Ana Cláudia de Coxilhão dos Vitorianos, mandando para um maridão. Eu não achei a música que você pediu, tá bom? Mas vai rolar um Henrique Juliano, espero que vocês. Bom, o Henrique Juliano é indiscutível, né? Henrique Juliano é Henrique Juliano. Olha aí.

Romântico, Henrique e Juliano. 1:57. Abração e beijão aqui pra Iris. Tá na sintonia também a Vera. A Vera participando aqui do sorteio. A Helena, boa tarde, tô na escuta. Helena do Boa Vista. Ótima tarde pra você, Helena. A Adriana também tá na sintonia, tá participando do sorteio, viu, Adriana? A Marlene também tá ligadinha com a gente, concorrendo. A Simone também tá ouvindo, tá na escuta. Simone Marques, né? Ali da localidade de Tesoura. Valeu, Simone, aí de Tesoura, um abraço. O Luiz Felipe, o Luciano manda um abraço pro Tiguera, que tá na escuta. Ô, Tiguera, e aí, meu camarada, como é que você tá? Como é que você tá, rapaz? Quanto tempo, né? Temos que tomar aquela gelada, temos que tomar aquela gelada. Final de semana tá chegando, né, Tiguera? Vamos ferver o quiçucão, né, Tiguera? O Márcio também tá ouvindo, o Luciano quer participar do sorteio. Também aqui, tá na escuta, quem que é, não falou o nome. É bastante gente, tem um montão aqui. Bom, ponto final no programa, vem aí o Sofrência. Vem aí o Sofrência com histórias pra você. Amanhã tem mais. Amanhã tem mais 12:30. Você pede a sua música aqui no zap, tá bom? Segura aí que a gente já volta com o Sofrência especial desta quarta-feira. Eu e a Selma. Já voltamos.

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1: O Instituto Nacional de Meteorologia, IMET, informou que monitora a formação de um ciclone-bomba nas proximidades do sul do Brasil. O fenômeno deve começar a atuar nos países vizinhos a partir de amanhã, quinta-feira, dia 6 de agosto. Em seguida, a rota observada indica que avança em direção ao litoral do Rio Grande do Sul e pode provocar vendaval em parte do Paraná. O IMET emitiu um alerta de vendaval entre sexta-feira, dia 7, e sábado, dia 8 de agosto. Nesse período, o fenômeno pode ganhar força muito rapidamente e se classificar como ciclone-bomba. A previsão de ventos de até 100 km por hora para toda a costa paranaense. O Paraná já tem alerta para tempestades a partir desta quarta-feira, dia 5 de agosto. O alerta, que inicialmente atingia 156 municípios, foi ampliado para todo o estado. O alerta é amarelo e indica a possibilidade de acumulados de chuva de até 30 milímetros hora ou até 50 milímetros dia, ventos de 40 a 60 km por hora e queda de granizo. O aviso é válido até esta quinta-feira, porém pode ocorrer a intensificação dos ventos e do volume de chuva. Por isso, o alerta laranja, que prevê tempestades com chuvas de até 60 milímetros hora ou 100 milímetros dia, ventos intensos entre 60 e 100 km por hora e queda de granizo. Para sexta-feira, dia 7, a previsão do IMET é de vendaval. Segundo o órgão, ventos intensos podem ir de 40 a 60 km por hora em todo o estado. Na faixa leste, entre Curitiba e o litoral do Paraná, as rajadas de vento podem oscilar de 60 a 100 km por hora. 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

0: Boa tarde pra você, tudo bem aí? E aí, e aí, e aí, meninos e meninas, garotas e garotos, senhoras e senhores, boa tarde, viu? Continuamos aqui juntos nesta quarta-feira, com chuva e tudo. Deixa que chova, dinheiro no banco não molha, pode chover à vontade. Hoje é quarta-feira, depois de manhã já é sexta. Boa tarde, Selma.
1: Boa tarde, Luciano. Tudo bem com você?
0: Tudo bem, só por favor, hoje me prometa que você não vai abrir a boca de sono.
1: Não, não vou. Eu cheguei aqui já animada. Hoje não tô com sono hoje, não.
0: Pega um cafezinho.
1: Já tô com meu chá aqui,
0: ó. Porque senão você passa pra mim e a gente... Porque, olha, a gente olhando... Não dá pra fechar essa cortina, porque olhando o tempo ali fora dá realmente uma vontade... De, né, ir pra baixo das cobertas correndo tudo.
1: Sim, com certeza, dá. Não, mas eu já cheguei esperta hoje aqui. Hoje o sono eu deixei em casa.
0: Que bom, que bom, que bom, que bom, que bom, que bom, que bom. Isso é muito bom. Gente, bora continuar participando. Nosso WhatsApp continua à sua disposição, né? 42 98804-2851. E tem dois ingressos para o baile do Cincão. Neste sábado, no Clube Umbenau, nós temos então dois ingressos, duas pessoas vão ganhar. Vamos tentar aí fazer o possível para ser um homem e uma mulher, né, Selma?
1: É, se for, legal. Vamos ver, mas vocês têm que mandar aqui dizendo assim, ó, quer ingresso pro baile. Porque a gente sabe quem que quer ir no baile, porque tem gente que às vezes não vai poder.

0: Uma coisa assim.
1: É verdade.
0: Me manda aí, quer ingresso pro baile?
1: Uhum, isso aí. Gente, e aquela pergunta que não quer calar? Aquela.
0: Qual?
1: Onde anda Cleverson Daniel?
0: Ah, aquela.
1: Cleverson Daniel saiu de férias, não falou para onde ia ou quando voltava.
0: Uhum.
1: Até porque ele tem uma certa autonomia. Ele tem cargo de chefia. Ele já está há muitos anos aqui na emissora. Saiu sem fechar a porta. Só disse, não sei quando volto. Estou estressado. E pegou férias, né?
0: Sim, ele estava precisando de férias.
1: Diz que estava estressado.
0: Aham.
1: Estava estressado. Aí ele mandou um áudio pra gente anteontem, né, Selma?
0: Sim, foi.
1: Foi anteontem que ele mandou este áudio para a gente. Nós perguntamos a você que está em casa, a você que conhece o Cleverson ou não conhece, onde está Cleverson Daniel? O que que você acha, você no lugar dele? Você no lugar dele, uma pessoa estressada, que pega férias. Ele queria, assim, sossego. Será que ele queria sossego? Ele pegou férias, pegou um maço de nota de 100 e saiu por aí.
0: Ai, meu Deus, onde será que ele está, hein?
1: Onde que você iria, onde você acha que ele foi? E ele mandou esse áudio anteontem, ó.
0: Isso.
2: Vou mandar um áudio pra vocês, então, já que vocês pediram um áudio. Olá, tudo bem com vocês? Ouvintes da Cultura Sua FM, Luciano. Ô, Pegada Seca. E a Selminha Furacão também. Enfim, eu tô num lugar que é muito bom. Um lugar, como eu disse, que todo mundo que tá ouvindo a rádio gostaria de estar. Os ouvintes, vocês dois aí, enfim, qualquer um gostaria de estar nesse lugar que eu estou agora. Essa é a única coisa que eu posso falar. E eu volto? Não sei. Tem que ver. Será que eu voltarei? Mas estou ouvindo vocês, hein? Sempre ouvindo.
0: Olha aí. Será que ele volta?
1: Onde?
0: Será?
1: Ele falou que é um lugar que onde? Eu e você queria estar e os ouvintes também.
0: Também gostaríamos de estar.
1: Vou começar por você, Selma. Onde você gostaria de estar?
0: Neste momento, eu gostaria de estar no Hotel Fazenda. Nossa, que gostoso que é. Você come à vontade,
1: mas
0: vai pra piscina térmica.
1: Eu já acho que o Cleverson não iria para um Hotel Fazenda.
0: Você acha que não?
1: Sozinho.
0: Não, sozinho não.
1: Pois é, o que ele ia fazer no Hotel Fazenda sozinho? Vai ficar lá meditando?
0: Pois é. Não sei que ele quisesse meditar.
1: Será que ele ia sozinho para um hotel fazenda, gente?
0: Não sei.
1: Você que tá em casa, iria sozinho para um hotel fazenda? Ter tranquilidade? Assim, sem ninguém para encher o saco, né? Sem ninguém, sabe? Se é que você me entende.
3: Tem caboclo que faz o inferno na vida da mulher.
1: Tem. Mas não, esse não veio o caso agora. Ele tá falando do Cleverson aqui que tá aí em algum lugar. Onde eu gostaria de estar?
0: Onde?
1: Onde eu gostaria de estar? Eu gostaria de estar no exterior.
0: No exterior?
1: Aham. Acho que, sei lá, Portugal.
0: Você queria estar na Europa?
1: Gostaria de estar na Europa. Não permanecer lá, mas de férias, né? Eu acho que eu gostaria de estar no exterior.
0: É.
1: Conhecer, talvez, algum lugar que ainda não conheço, talvez a Disney. Ou ali em Portugal, conhecer os lugares ali em Portugal, falar com as portuguesas.
0: Sim, comer um pastel de Belém.
1: Comer um pastel de Belém.
0: Que delícia, meu Deus.
1: Um bacalhau.
0: Bacalhau, nossa senhora.
1: Então, eu acho que eu estaria assim, viajando. Mas, e você, onde que você gostaria de estar agora? Porque a voz do Cleverson Daniel, o que ele falou, a frase aí, né? Não deixa dúvidas, ó.
2: Vou mandar um áudio pra vocês, então, já que vocês pediram um áudio. Olá, tudo bem com vocês? Ouvintes da Cultura Sua FM, Luciano. Ô, Pegada Seca. E a Selminha Furacão também. Enfim, eu tô num lugar que é muito bom. Um lugar, como eu disse, que todo mundo que tá ouvindo a rádio gostaria de estar. Os ouvintes, vocês dois aí, enfim. Qualquer um gostaria de estar nesse lugar que eu estou agora. Essa é a única coisa que eu posso falar. E eu volto? Não sei. Tem que ver. Será que eu voltarei? Mas estou ouvindo vocês, hein? Sempre ouvindo.
1: Eu achei ele meio triste, viu? Você
0: acha?
1: Ele tá num lugar. Ele falou que. Será que ele não tá no banheiro?
0: Ah, mas eu não gostaria de estar no banheiro essa hora.
1: Você gostaria? Não, essa hora não.
0: Também não.
1: Mas enfim, tá aí. Onde está Cleverson Daniel? O que comes? o que foi fazer?

0: quanto tem na carteira? Será que está cortando lenha? Será que está no plantio aí do fumo, na lida do fumo? O que você acha? Conte pra gente, conte pra gente. Se você viu, sabe de alguma coisa, né? Tem alguma pista, por favor. Ele tá na Praia do Pinho.
1: Pois é, já falaram isso. Tempo, eu acho que ele não tá na Praia do Pinho.
0: Já falaram.
2: Vocês estão alugando a cabeça do cara, ela salvou o contato do Uber direto no WhatsApp agora.
0: Ah, isso aqui é daquele dia.
1: Não, é daquela história.
0: É de ontem, né? Acho que é de ontem, mas essa aqui é de agora, ó. Odete. Oi, Odete.
3: Boa tarde.
0: Boa tarde.
3: Aqui é a Odete da Colônia Brumado, São João do Triunfo.
0: Uhum.
3: E eu tô ouvindo a Cultura Som FM e vocês estão perguntando se iria pra um hotel fazendo sozinho.
0: Uhum.
3: Eu iria e eu sempre vou.
0: Olha.
3: Todas as vezes que eu saio sempre sozinha. E a minha companhia é a minha melhor companhia.
0: Ah, claro.
1: Isso aí. Oi, isso mesmo.
0: Boa.
1: Você tem que ser a sua melhor companhia.
0: Legal.
1: Sempre. Parabéns, isso mesmo.
0: Legal, legal, legal, legal.
1: Isso aí, não depender.
0: Obrigado.
1: Porque tem gente que depende da companhia dos outros. Isso é ruim. Não, você tem que ser a sua melhor companhia. Isso aí, Odete.
0: Obrigado, viu, Odete? Obrigado pelo seu relato aqui com a gente. É bom, é bom. É opiniões, né? Mas tem gente que não gosta de ir sozinha.
1: É.
0: Tem gente que não gosta.
1: Sim.
0: Tem gente que gosta. Tem gente que não gosta.
1: É.
0: E é assim a vida, né? É assim, a vida é desse jeito.
4: Boa tarde, Selminha e Luciano.
0: Boa tarde.
4: Eu acho que o Cleberson Daniel tá lá em Rio Azul plantando fumo.
0: Olha aí, viu?
1: Pode, pode. Eu pensei que ele ia falar outra coisa.
0: O Vinícius também já mandou aqui. Se perdeu aí, tio, se perdi tudo. Apareceu o teu áudio de ontem aqui, Vinícius.
1: É que tá escrito ali, quinta-feira.
0: Ó, deixa eu falar, eu já tô aqui desde o meio-dia e meio falando, né?
1: Uhum,
0: a Selma chega aqui e apaga a luz do estúdio.
1: Apago mesmo.
0: Apaga a luz.
1: Apago.
0: Eu não tive tempo nem de pegar um café ainda.
1: Nossa, que dó.
0: Ainda não tive tempo de pegar um café. Então, o Vinícius.
1: E você acordou que horas?
0: Eu acordei 4:30 da manhã.
1: Então você tá perdoado. Pode se perder, não tem problema.
0: 4:30 da manhã.
1: Tá perdoado, Luciano.
0: Parece que eu tô aqui desde as 4:30, sabe? Lógico que eu tive intervalo, mas parece que eu estou aqui desde. Já vamos tomar um café.
1: É?
0: 2:18 agora? Mais um.
5: Ô, Cleberson Daniel, tá em Acapulco. Acapulco tá bem quentinho. Ai, Chavinho. Ai, Chavinho. Ô, Luciano, pegada seca.
1: Muito bom.
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0: Lembra dessa, Selminha?
1: Nossa senhora, que se lembra essa música, faz parte da minha história.
0: É mesmo?
1: Nossa senhora, só pra contrariar. Meu Deus do céu, eu escutava isso assim, o dia inteiro, dia e noite, né?
0: Tempo
1: gosto
0: bom,
1: demais,
0: né?
1: demais. Mineirinho.
0: Gente, temos história. Temos história, sim senhor, sim senhora. Temos história por aqui. Obrigado, a Selma pegou foi pegar um cafezinho ali pra mim. Obrigado, viu,
1: Fui,
0: Selma?
1: Oi, gente, claro. Gentileza gera gentileza.
0: Obrigado,
1: de
0: meu.
1: Nada,
0: tava
1: disponha.
0: Estava precisando e não conseguia levantar da cadeira.
1: Eu percebi.
0: Aqui. Deixa eu achar a história que me mandaram. Eu até comentei ontem que mandaram essa história aqui.
1: Uhum.
0: Luciano, não fale meu nome.
1: Não vamos falar seu nome.
0: Não falem o meu nome, tá?
1: Uhum.
0: É uma história curta, viu?
1: Curta?
0: É bem curtinha, igual coice de porco.
1: Tá, vamos lá.
0: Uhum. É uma história curta, mas é curiosa. Uma história curta e curiosa.
1: O que será?
0: Senhoras e senhores, história curta e curiosa. Por favor, DJ, solta uma música aí de suspense. Vai. Tá louco, nem precisava tanto,
1: senhora,
0: né?
1: Senhora, psicose.
0: Olha, um homem pediu o divórcio alegando na justiça. Olha, presta atenção, hein, Selma?
1: Tô prestando.
0: Essa você não te mostrei.
1: Não.
0: O homem pediu o divórcio e alegou na justiça que a esposa não sabia fazer. Eu vou falar, daí você faz pi, tá?
1: Tá.
0: Ó, vou falar de novo, daí você faz pi.
1: Tá.
0: Igual na televisão.
1: Então, vamos.
0: Um homem pediu o divórcio alegando na justiça que a esposa não sabia fazer
1: tchaca
0: na buchaca. Uhum.
1: Uhum, é mesmo?
0: Ela não sabia fazer.
1: Ela não
0: fazer.
1: Sabia. Nossa, ele pediu o divórcio por causa disso.
0: Resolveu pedir o divórcio e ela queria saber, mas por que, meu amor? Nós vivemos tão bem, nós temos um cachorro tão lindo. E por que você vai pedir o divórcio?
1: Uhum.
0: Nossas plantas estão bem cuidadas, o carro está pago.
1: Uhum.
0: Por que do divórcio?
1: Uhum.
0: Porque daí ele respondeu pra ele, você faz o pedido.
1: Tá, vamos lá.
0: Ele falou, meu bem, não ficarei com você, pois você não faz o...
1: Isso, mas isso não é uma coisa que é pra conversar e tentar chegar num acordo, será?
0: Vamos chamar isso de, vamos colocar de folhinha verde o nome. Igual tem aquela piada, né? Tem uma piada
1: isso.
0: Que tem. Então vamos colocar o nome. Gente, ele pediu o divórcio porque ela não queria fazer folhinha verde.
1: Folhinha verde.
0: Não é que ela não sabia fazer, ela não queria fazer.
1: Ela não queria.
0: É, e daí ele se irritou, foi no juiz e chegou com o divórcio ali pronto pra ela assinar, né?
1: Olha, eu nunca vi uma história parecida com essa.
0: Chegou pronto pra assinar e ela não sabia o porquê e tal.
1: Uhum.
0: E ele até questionou pra ela que poderia até rasgar aquele papel, não precisaria assinar.
1: Uhum.
0: Desde que ela fizesse
1: a folhinha verde.
0: Desde que ela fizesse a folhinha verde, né?
1: Ai, meu Deus do céu.
0: É, desde que tinha que fazer a folhinha verde.
1: Timóteo e tudo.
0: É, tinha que ir, é uma história que tinha que passar na TV isso aqui, viu?
1: Verdade. Não, mas você sabe que é uma coisa curiosa, como você disse, é curioso mesmo, mas é interessante, por quê? Porque tem, eu acredito que deve ter casais que acontece isso, muitos casais que acontece isso, que um dos dois não quer fazer folhinha verde.
0: Uhum.
1: E aí o que a pessoa vai? Arranja outro e faz a folhinha verde. A verde, a roxa, amarela, sei lá o quê. E aí, fica traindo a pessoa. Então, não é melhor pedir o divórcio mesmo? A pessoa não quer fazer a folhinha verde e a outra quer? Pede o divórcio e arranja alguém que queira. Não é?
0: Olha...
1: Eu acho que é um bom exemplo.
0: Você é bem radical, hein, Selma?
1: Não, não sou radical. Eu acho que você tem que estar com alguém que queira o mesmo que você. Se você quer fazer folhinha verde, a pessoa que tá com você quer fazer folhinha verde, ok. Se um dos dois não quer, você tem que separar dessa pessoa e arranjar outra pessoa que queira.
0: Uhum.
1: Não é? Você acha que eu tô errada?
2: É grosso com a mulher o dia inteiro, daí chega a noite e fica bem louco.
1: Então, pode. Vai que é isso também, né?

0: Porque tem pessoas que não dão valor, que tratam mal a pessoa. Daí chega de noite, vai querer fazer alguma coisa. Você acha que a outra pessoa vai querer fazer a folhinha verde?
1: Pois
0: não
1: é,
0: vai.
1: E você aí, meu amigo, você que tá ouvindo aí, eu sei que de repente dentro da sua própria casa, eu sei que você às vezes pode ter se identificado com a história, né? De repente você está passando por isso, a sua companheira, a sua esposa também não quer fazer aquilo que você gosta, mas você acaba relevando. Tudo tem que ter uma paciência, né? Enfim, acostumar aí com a situação também. Mas neste caso aqui, este rapaz não aguentou a situação e pediu o divórcio mesmo, porque a mulher não queria fazer o que ele gostava. Vamos dizer assim que ela, né? O que é aquilo mesmo que você tá pensando aí, viu? Ela não queria saber de fazer. E aí, ele pediu o divórcio. Vamos ver o que o pessoal fala por aqui, Selma. Tem opiniões chegando aqui, de repente alguma luz no final do túnel, uma solução.
2: Vou comer para não poder crescer.
1: Mais louco que o Batman, viu? Olá, Maria de Canoinhas. Tá em Três Barras hoje.
0: Olha.
1: Tá em Três Barras. Boa tarde, viu, Maria?
0: Beijo pra você, Maria.
1: Beijo pra você. O Itamar também mandou o recado aqui. Leia pra gente, Selma.
0: Ó, deixa chover, enquanto isso minha coberta tá quentinha. Eita! Sortudo você, hein, Itamar? Ó, o Cleverson é muito enjoado pra ficar em hotel fazenda. Não, mas ele sempre fala que ele gosta de ir pro hotel fazenda.
1: Uhum.
0: Não sei, né? Mas ele diz que gosta. E a última mensagem que ele mandou é: qual é a chance dela não querer fazer com o marido, mas vai fazer fora, quem
1: mas
0: sabe?
1: Mas pra fora vai saber, ele
0: vai
1: colocou
0: saber,
1: ali, né?
0: Vai saber, pois é, vai saber. Quem sabe?
1: E aí, gente, não, ó, essa história.
0: Não se sabe.
1: Essa história tem um lugar que todos queriam estar. É só um descarte.
0: Não, essa história de estar em um lugar que todos queriam estar é só um descarte. Por quê? Não entendi isso, entendeu?
1: Não. Luiz, não entendi, Luiz.
0: Traduza pra gente aqui.
1: Boa tarde, tô na sintonia. Ulisses, boa tarde.
0: Boa tarde.
1: Olá, o que que mandaram pra gente aqui?
0: Olha.
1: Alessandra, não faz isso não, menina.
0: Chazinho com pastel, hein? Eita, coisa boa.
1: Ela mandou foto de chazinho com pastel, que delícia. Um beijo pra você,
0: bom.
1: Alessandra, aí do Paiol Grande. Se sobrar, avisa nós, tá? Avisa nós. Matoso. Tá mandando um abraço pros amigos. Ah, não. Aqui não,
0: nossa
1: meu amigo.
0: Senhora.
1: Sai fora.
0: Não, o pessoal acha que nós temos 2 anos de idade, né?
1: Aqui pra cima de mim, só Deus e avião, meu amigo. Aqui a pegada é seca, viu, ô Matoso? Aqui a pegada é seca. Aqui não, pico-pico. Boa tarde, queridos. Marcelminha, essas coisas e um complemento. Essas coisas e um complemento, um presente de Deus, não é o mais importante da relação. Eu não ligaria. Tem uns maridos que falam.
0: Ah, não quer fazer, então eu vou.
1: Ah, tá.
0: Lá naquele lugar.
1: Tem uns maridos que falam, ah, não quer fazer, então eu vou lá. Lá na. No zonão, né? Eu digo, e se as mulheres falassem igual vocês quisessem, falassem que vão no zonão, será que os maridos iam gostar? Claro que não, né?
0: Não.
1: Se não fizessem folhinha verde comigo, sem problema, mas não pode fazer com ninguém.
0: É, sim.
1: Que coisa aí.
0: Pois é.
1: Gente, 2h35, então, o marido, ele se cansou porque a esposa não queria fazer o tchan tchan tchan, o tchum tchum tchum, não queria fazer na hora do, né? Na hora do, como é que fala, Selma? Me ajuda.
0: Do que você tá falando?
1: Tem gente que não entende.
0: Ah.
1: Tem gente que tá lá pensando, o que será que ele tá falando?
0: Que é folhinha verde.
1: O que será que ele tá falando? É que na hora do vucu vucu.
0: É, rala e rola.
1: Do rala e rola.
0: É.
1: Rala e rola, do vucu vucu.
0: Sim.
1: Na hora do vucu vucu. Na hora do pega pra capar.
0: É, né? Também, sim.
1: Ah.

0: Mulher não queria fazer uma coisa que ele queria, que ele queria desde quando casou. E por causa disso, por conta disso, ele foi pedir o divórcio, meu povo.
1: Pois é.
0: Ele pediu o divórcio.
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0: Bom, o lado bom do Cleverson Daniel não estar aqui. O lado bom é que a gente toma conta mesmo, né, Selma?
1: A gente, nós já tomamos conta aqui. Não sei se ele volta mais.
0: O lado
1: acho
0: bom.
1: Que você vai ficar por aí, Luciano.
0: O lado bom é que a gente coloca. Eu trabalho com o pé em cima da mesa.
1: É verdade.
0: Que coisa boa, que coisa boa. Que coisa boa, gente. Aí a gente se descontrair, né? O pessoal participando aqui, ó.
1: Uhum.
0: Vamos lá que tem muita participação, tem bastante participação. Então, pra você que tá ligando o rádio agora, a história de hoje, ela é curta e grossa. Uma história curta e grossa.
1: Sim.
0: É curta. Bom, o casal se separou.
1: Uhum.
0: Desde o casamento, o homem tinha aquela vontade de conhecer a sua esposa de todas as maneiras. É normal, né? Eu acho que no namoro, eu acho que nesse caso eles acabaram. Tá, tem muita mulher que gosta de casar, né? Pura, né?
1: Sim.
0: Muita mulher. Então, a gente não sabe essa história, como é que foi ali o começo. Pode ser que, ela era pura, quis casar pura, etc. Ela falou pra ele, olha, só depois que eu casar.
1: Claro.
0: Eu vou só depois que eu casar. Então fica aquela curiosidade, o cara casou, né? Casaram, tal. Mas depois de um certo tempo, não demorou muito, ele foi pedir o divórcio. Ele não aguentou mais. Um belo dia saiu do trabalho e falou, sabe do que? Eu vou passar agora no fórum, vou dar entrada na papelada, vou chegar com a papelada pronta para ela assinar, porque eu não quero mais. Aí ele chegou lá com o divórcio para ela assinar, ele pediu o divórcio e alegou lá no fórum que ele estava pedindo o divórcio, o motivo seria que ela não queria, faz o pi aí,
1: tá.
0: Ela não, na hora H, na hora do vucu-vucu, na hora do, como diz como já disse ali um ouvinte que mandou a mensagem aqui, na hora do, como é que é, da abobrinha?
1: De bater a abobrinha.
0: Na hora do bater a abobrinha, na hora de bater a abobrinha, ela não queria fazer o...
1: Pi!
0: Nós estamos aqui chamando de folhinha verde. Ela não gostava e não fazia folhinha verde pra ele de jeito nenhum.
1: Pois é.
0: Nem pagando. Aí, meu amor, mas eu vou te dar um presente. Fala não aí.
1: Não.
0: Eu vou te dar uma joia.
1: Não. Não quero.
0: Eu vou te dar um carro.
1: Não, não quero.
0: Era desse jeito. Ele não aguentou mais e pediu. Pediu o divórcio, gente.
1: Viu só, gente?
0: Que coisa bem maluco.
1: É.
0: Se tem quem faça. Que coisa bem maluco se tem quem faça. Ó, casou. Boa tarde. Casou com o velho da lancha querendo tirar proveito. Daí na hora se negou. Olha aí,
1: saber.
0: Viu? Na hora se negou. Será que é isso?
1: Pode.
0: São
1: pode.
0: Opiniões que vão chegando aqui pra gente. São opiniões que chegam, né?
2: Ah, o papai gosta de coisa verde, né?
1: O papai?
0: O papai, é.
1: Gosta de espinafre.
0: Ah, olha aqui, o pessoal ali das lojas. Ah, não vou falar o nome da loja. Não, vou. O pessoal tá na loja ouvindo a gente, né, Mi? A Mi. Oi, Mi. Lu, conta pra nós o que é a folhinha verde. Estamos curiosos aqui na loja.
1: Conte pra elas o que é a folhinha verde.
0: Ó, folhinha verde é a mesma coisa que...
1: Falei que eu faço pi.
0: Folhinha verde é você pegar... É a... Como é que eu vou explicar? Sabe quando... Ó, você vai...
1: Ele tá fazendo gesto aqui,
0: gente.
1: Não é que no rádio não dá pra vocês olharem.
0: Tem gente que apaga a luz, dá pra fazer com a luz acesa também. Tá, mas assim, você vai ali e tal. Entende? Daí.
1: Sim.
0: Coloca a perna pra cá. Coloca outra perna pra lá.
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1: É, meu povo e minha pova, não é fácil. A vida não é fácil, hein?

0: A garagem da vizinha. Lembra dessa?
1: Sim.
0: Lembra dessa? Pois é. Nossa, se a gente soubesse que essa música ia ser tão atual, né?
1: Pois é.
0: Uma música de antigamente ia ser atual.
1: Sim.

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1: Ó, gente, olha só que mensagem legal que chegou aqui. Boa tarde, Luciano e Selma, tô com vocês, Selma. É a Helena do Boa Vista. Ela mandou aqui,
2: nossa,
1: ó.
2: Nossa, Luciano.
1: Oi, dia de chuva é dia de inventar coisas.
2: É bolinho de polvilho isso aí, né, Helena?
1: Ai, Helena.
2: Que delícia. Que vantagem que deu. Nossa senhora.
1: Passa o endereço aí, Helena. Eu já tô saindo, já tô quase indo embora. A Maria falou, a Maria lá de Canoinhas falou, meu Jesus, vocês são loucos. Vocês são loucos. Coloca a perna pra cá e a outra pra lá, até dar uma cãibra. Até dar uma cãibra, é por aí, viu? Tem. Já te deu cãibra alguma vez, assim?
2: Não.
1: Não?
2: Nunca tive cãibra.
1: Não minta, ó.
2: É, não. Eu como bastante banana. Banana tem potássio, não dá cãibra.
1: Ah, é?
2: Quem tem cãibra tem que comer banana, gente.
1: Olha aqui, ó. Ah, tem mais um recado aqui. Pelo visto, o segredo da folhinha verde nunca vou saber.
2: Pois é.
1: Vai saber sim.
2: Será?
1: Vai saber. Vamos contar agora então, antes que acabe aqui, porque senão o pessoal vai morrer de curiosidade,
2: vai,
1: vamos, né?
2: Vamos ficar curioso.
1: Sim. Deixa eu ver essa mensagem aqui.
3: Bom dia.
1: Não, é boa tarde, meu amigo. Não tem nada de bom dia. Agora são 2h55. Tá, mas fala.
3: Boa tarde, boa noite.
2: Bom.
3: Manda um abraço pra Luana Bosch, do Soltinho do Canivete.
1: Uhum.
3: E manda um abraço ao pai dela.
1: Que legal.
3: Gerson Bosch, do Rio Baio.
2: Que legal.
1: Ah, Luana, pra você, Luana, ó, seu
3: menos
1: pai.
3: Pelo me atende, né?
2: Uhum. Viu só, Luana? Seu pai.
1: Ó,
2: tá
1: seu pai aí.
2: Mensagem pra você.
1: Que legal.

0: Deixa eu ver quem mais aqui. Na maioria das vezes, o homem que quer que a mulher faça, mas quando chega a vez dele fazer, fica devendo. Aí vem colocar a culpa na mulher quando ela fala não. Acontece isso também, você que é mulher, Selma. Você concorda com ela que também é vice-versa? O homem também, vamos supor que fosse a mulher que fosse pedir ali o divórcio por conta que o homem não faz alguma coisa, assim, na hora da taquarada, vamos dizer assim, né?
1: Sim. Olha, eu acho que tudo vai de conversar. Eu acho que se existe amor, se o relacionamento é legal, acho que vai de conversar. Porque às vezes você não quer fazer uma coisa e a outra pessoa quer. E aí você tem que chegar no meio termo, gente, não é? Eu acho. Não dá pra já chegar e pedir o divórcio, assim. Tem que primeiro conversar.
0: Quer dizer que dá pra combinar, então,
1: Eu acho. Tem que chegar no meio termo.
0: Tem que chegar no meio termo. É que hoje as pessoas também... Você pode, por exemplo, pra ficar até mais fácil de você conversar aí... com o seu par, ou com ela, ou com ele, as pessoas inventam muito, criam muitos nomes, né? Criam nomes, assim, para a hora do rala e rola. Por exemplo, amor, vamos fazer um coqueirinho hoje, sabe? Essas coisas, né? Coqueirinho. Então, dá pra inventar nome, né?
1: Dá, as pessoas inventam nomes, sim, né?
0: Por isso que tem ali, criaram a tal de folhinha verde.
1: Exatamente.
0: Que é o mais barra pesada, eu acredito, né?
1: Você acha que é o mais barra pesada, folhinha verde?
0: Eu acho que é, porque o cara pediu até o divórcio e ela não quis fazer de jeito nenhum.
1: Pois
0: nem
1: é.
0: Oferecendo um carro pra ela, não quis.
1: Pois é.
0: Pra ela, no caso, a folhinha verde é
1: uma coisa pesada.
0: É uma coisa mais.
1: Mas é que a gente já recebeu mensagem aqui dizendo de pessoas que falaram que adoram fazer folhinha verde.
0: É mesmo?
1: Já recebemos, sim, várias mensagens. Então, é que vai depender, né, da pessoa.
0: Entendi.
1: A gente não sabe, entendeu?
0: O Veiga taxista, falando do Cleverson aqui, ele falou que viu o carro do Cleverson estacionado na casa do pai dele na Vila Amaral. O Veiga, mas não é base, porque o Cleverson pode ter deixado o carro lá.
1: Sim, verdade.
0: Entendeu? Mas, de qualquer maneira, muito obrigado pela informação. A sua informação é muito boa. Sua informação é boa.
1: Deixou o carro lá, pegou um barco e viajou de barco.
0: É.
1: A gente não sabe.
0: Olha, mais um recado aqui. Boa tarde. Sobre a história do divórcio, já dizia o velho ditado: santo de casa não faz milagre.
1: Depende. Tem santo que faz. Não pode dizer que todo santo de casa não faz milagre, que eu acho que tem lugar que tem santo que faz.
0: Viu só, meu amigo?
1: Não dá pra generalizar.
0: Viu só, meu amigo? Ô, Luiz, você mandou colocar o áudio, mas será que não foi esse que eu coloquei aquela hora? Dá até medo, viu, gente? Ó, vamos ver.
2: Boa tarde. Pois olha, agora o Pegada Seca levantou uma questão aí. Falou que achou que a voz do Cleverson tá meio triste, meio parecendo meio abatida. E ele falando baixinho desse jeito, eu não sei, não. Não sei se ele não atrasou a pensão do piazinho e não deram um apartamento 2x2 ali na frente do gaúcho pra ele.
0: Olha, pode, hein?
1: Vai saber.
0: Boa. É boa. Um comentário bom, viu?
1: Não sabemos também.
0: Tudo isso pode ter a ver. Bom, essa história do divórcio aí, então, a mulher, então, você acha que tem razão, Selma? Você acha que ela tem razão?
1: Eu acho que depende, Luciana.
0: Acabou aceitando o divórcio, mas não cedeu.
1: Então. Se é uma coisa que realmente ela falou que pra ela era não e não, e ele queria, então eu acho que deixe, que cada um vai seguir sua vida, cada um com as coisas que gostam, sabe? Eu acho que nesse caso é melhor mesmo.
0: Josefa, boa tarde pra você, Josefa. Também aqui tem, como é que é? O que ela falou?
1: Ela falou que tem que tirar eu de perto dos cachorros porque estão falando que eu sou furacão.
0: Furacão. Selminha furacão, né?
1: Pois é.
0: Tá bom. E o baile do Cincão, Selma?
1: Ixi, quem que vai ganhar o ingresso do baile do... Quase que eu falei outra coisa. Que mandaram ali, ó, que sacanagem. Que eu li ali.
0: Por aqui as folhas estão tudo secas.
1: Eu li aquilo ali. Quem que vai ganhar ingresso, então?
0: Gente,
1: quem que vai, gente?
0: É agora, vamos fazer o seguinte.
1: O primeiro que mandar.
0: Quem mandar agora a mensagem. Eu quero, os dois primeiros que mandarem aqui. Porque agora chegou tanta mensagem que
1: Nossa
0: não tem
1: senhora.
0: Como nem procurar agora.
1: Sim.
0: Um ganhador. Dia de chuva, ó, a Valéria faz.

0: Vendo.
1: Olha, fatias húngaras.
0: Fatias húngaras. Ô, oh, Valéria, manda uma forma densa pra gente,
1: nossa
0: Valéria.
1: Nossa senhora, gente.
0: Olha aqui, uma já ganhou. Pronto, a Silmara Aparecida de Paula. Silmara, tô dando positivo pra você. Ganhou um ingresso para o baile do Cincão.
1: Uhum.
0: Vamos ver mais um ganhador aqui. Tchan, tchan, tchan, tchan, tchan.

0: num Benal, vai. Olha aqui, pronto.
1: Oh, pronto.
0: O Ricardo, ganhou. É Ricardo, né?
1: Ricardo.
0: Ricardo faturou, Ricardo também positivo pra você. Pronto, dois ganharam já.
1: Uhum.
0: A gente vai entrar em contato, nosso departamento de promoções vai entrar em contato com vocês aí, tá bom?
1: Isso aí.
0: Tá bom? Gente, um grande abraço, um beijo, um abraço, um cheiro, um amasso, olha, muitas mensagens hoje, estouramos a boca do
1: Nossa
0: balão,
1: senhora.
0: Travou tudo por aqui.
1: Meu Deus.
0: Tá tudo travado, dá um tempo aí, gente, pra destravar aqui, que a Selma vai continuar agora.
1: É, gente.
0: Na tarde. Olha, tem aqui, ó, chegou uma mensagem agora aqui. Essa folhinha verde aí é babado. Sei de umas histórias aí dessa folhinha verde.
1: Conte pra gente, então.
0: Então, conte pra gente. Conte pra gente.
1: Queremos saber.
0: Aqui, ó, a Cris também. Oi, hoje que a Selma deveria estar com sono. Eu gostaria de estar em um lugar com sol e praia.
1: É,
0: ah, olha aí,
1: é
0: ó.
1: É bom, hein? Seria bom.
0: E o que é folhinha verde? Ó, eu vou falar agora, enquanto tá acabando o programa. Eu vou falar, Selma.
1: Fale, então, fale. Já que você não falou, tá acabando mesmo, você vai embora. Qualquer coisa, você nem volta amanhã. Dependendo do que você falar.
0: A chefe tá aí ou não?
1: Ela tá ouvindo e qualquer coisa, se você, né? Você nem volta amanhã mais.
0: Peraí.
1: Mas fale.
0: Me repita, a chefe tá aí?
1: Tá aí.
0: Tchau, gente, até amanhã.

0: 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Antes mesmo de completar 10 anos, uma criança brasileira já tem chance de conviver com algum grau de incapacidade causada por ansiedade do que qualquer doença física. Esse é o resultado apontado em um dos achados da mais abrangente análise já feita sobre saúde mental infanto-juvenil no Brasil. A pesquisa, publicada na The Lancet Regional Health Americas, usa dados do estudo GBD 2023, Global Burden of Disease, em português, Estudo da Carga Global de Doenças, e mostra que mais de 15 milhões de crianças, adolescentes e jovens adultos brasileiros de 5 a 29 anos convivem com pelo menos um transtorno mental, 20,91% de toda a população nessa faixa etária do país. Outros 2,5 milhões, 3,36% do total, preenchem critérios para um transtorno por uso de substâncias. É a primeira vez que a situação é detalhada por faixa etária, em janelas de 5 e 5 anos. De acordo com o estudo, já entre 5 e 9 anos, mais de 10% das crianças brasileiras preenchem critérios para pelo menos um transtorno mental, proporção que sobe ao longo da infância e da juventude, chegando a quase 25% entre 25 e 29 anos. No estado de São Paulo, as internações por transtornos mentais e comportamentais entre crianças e adolescentes foram as que mais cresceram entre 2020 e 2025. 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
5: Boa tarde pra você que está curtindo a programação, que agora vai curtir muita música junto comigo. É, a tarde tá preguiçosa, mas a partir de agora vai ficar mais animada ainda, hein? Eu sou a Selma Santana, pra você que ainda não me conhece, muito prazer, fica ligado e manda a sua mensagem pra cá. 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Quem tem rádio pra ficar ouvindo a cultura, tem o quê, gente? Tem companhia? É. Tem animação, tem música, que mais que tem? Aqui na cultura você tem tudo com muito amor e carinho feito pra você. É, gente, claro que você é mais feliz, olha só. Aumenta o volume do rádio aí pra você deixar a tarde mais animada, onde você estiver, hein? Pra quem tá na estrada, uma boa viagem. Agora são 13h10, a gente começa com Maiara e Maraísa, vai lá.

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Wesley Safadão, Rei Vaqueiro, Displicente. Curtimos também Maiara e Maraísa, Vai Lá. E você também, sabe o que você faz, gente? Você manda mensagem pra cá, pra você concorrer. Sabe o que vai concorrer hoje, gente? Vai concorrer a um bilhete pra rifa da Água Branca. Esta rifa da Água Branca tem mais de 20 prêmios esperando pelos ganhadores. E se você ganhar o bilhete aqui, você tem a chance de você ganhar um dos prêmios, não tem? Então participe, mande essa mensagem pra cá. O nosso WhatsApp é o 988042851. E você mandando mensagem, participando, você já estará concorrendo então a um bilhete pra esta rifa da Água Branca, tá bom? Ai, gente, vai que, né? Vai que. Você ganha o bilhete, depois você ganha o prêmio ainda. Bom demais, não é? Abraço pra você que está curtindo, já tem mensagem chegando aqui. Vivian, um beijo pra você lá na Nepomuceno. Você não tá fazendo pastel lá, que delícia, hein, Vivian? Deu vontade aqui, viu? Nossa, que gostoso. E com esse tempinho ainda, gente, meu Deus do céu. Oi, Itamar, abraço pra você, viu? Ah, tá concorrendo ao bilhete, vai que, né, você leva, pode. Abraço também pro

curtindo. Daqui a pouco tem mais abraços, então vão mandando sua mensagem pra cá. Daqui a pouco tem música de novela pra gente curtir, matar saudade por aqui. Agora são 13h16, uma ótima tarde pra você.

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1: Notas de falecimento. O Plano de Famílias Univida da Funerária Bom Jesus comunica o falecimento da senhora Ângela Maria Lewandowski Veiga, ocorrido na tarde de ontem em Campina Grande do Sul, aos 54 anos de idade. A mesma era mais conhecida carinhosamente por Lita. A cerimônia de despedida está ocorrendo na capela da Funerária Bom Jesus, localizada na rua Luiz Damaso Santos Lima, 477, próximo ao Colégio São Mateus. O sepultamento será hoje, às 16 horas, no cemitério municipal da nossa cidade. Familiares enlutados antecipadamente agradecem parentes e amigos que lá comparecerem. O Plano de Famílias Univida da Funerária Bom Jesus comunicou o falecimento da senhora Ângela Maria Lewandowski, ocorrido na tarde de ontem, aos 54 anos de idade. Plano de Famílias PAF Vida da Funerária São Jorge comunica o falecimento da jovem senhora Camila de Castro Neves Voit, ocorrido na noite de ontem, em União da Vitória, aos 48 anos de idade. A cerimônia de despedida está ocorrendo na Capela Municipal de São Mateus do Sul. Sepultamento será hoje. Cemitério a definir por familiares. Familiares enlutados antecipadamente agradecem parentes e amigos que lá comparecerem. O Plano PAF Vida da Funerária São Jorge comunicou o falecimento da jovem senhora Camila de Castro Neves Voit, ocorrido na noite de ontem, aos 48 anos de idade. 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
0: Música de novela com Ivete Sangalo, a canção Se Eu Não Te Amasse Tanto Assim. Essa música foi composta por Herbert Viana e Paulo Sérgio Valle, mas a Ivete Sangalo que gravou e foi tema da novela Uga Uga, de 2000, exibida pela Globo. Na trama, a canção funcionava como o tema romântico da personagem Maria João, interpretada por Viviane Pazmanter. A gente vai matar saudade, curtir por aqui, agora 13h22.

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Bom demais ter você por aqui, essa tarde chuvosa, fria aqui em São Mateus do Sul, gente. Carinha de inverno, hein? Preguiça, né? Que preguiça que dá esse tempinho. Mas não dá pra ficar com a preguiça, tem que deixar ela de lado e aí fazer o que tem que fazer. Você tá trabalhando aí, tem gente fazendo faxina, tem gente viajando, tem que fazer o que tem que fazer. Só quem tá na estrada, toma cuidado, tá bom? Porque estrada molhada, tempo assim, olha, diminui bastante a visibilidade, a estrada fica lisa. Então vai sem pressa, tá bom? Vai sem pressa, com muita atenção, com muito cuidado, porque aí você vai chegar bem no seu destino, tá? Deus te acompanha aí, que você faça uma boa viagem. Quero mandar abraço aqui pra Alessandra dos Santos, lá do Dois Irmãos, está participando com a gente. A Anne também, Anne Mendes, da Vila Americana. Abraço, viu, Anne? Tudo de bom. Abraço também pro Eziel Sampaio, que está na escuta. A Vanessa também está curtindo, Vanessa Novakowski. A Marilice também. Marilice, tá participando, tá? É Marilice ou Marilice? Mande direitinho aqui, Marilice, porque tem, tá escrito, acho que é Marilice, né? Marilice. Um beijo pra você, Marilice, tá participando, viu? A Bruna também lá na Colônia Cachoeira. Abraço pro Gerson, que também já mandou mensagem aqui. O Márcio também está na escuta. Já o pessoal está confirmando a audiência. Isso é muito bom, é muito gostoso. Mandem sua mensagem, querem mandar foto pra cá? Manda foto. Onde você está? Qual cidade você está ouvindo a Cultura CFM? Porque a Cultura CFM, ela chega muito longe. Mas, se você está viajando, gostou da cultura, e aí fala, quero ouvir essa rádio, quero ouvir sempre essa rádio, assim como o Alan Baiano, que tá lá no Pará ouvindo a gente, assim como o Everton, que tá lá em Londres, curtindo a Cultura Sul, baixa o aplicativo aí, viu? Baixa o aplicativo e leva a gente junto.

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1: Uma ótima tarde de quarta-feira para você.
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1: Mesmo que esteja frio, que esteja chovendo, não tem problema não. A gente tá aqui com energia positiva, te dando força aí. Claro, gente, trabalha bem, viu? Trabalho de bom humor. Agora são 13h36, quem tem

0: Prado, Simone Mendes, aqui na programação, passou por aqui também Mariana e Matheus, Grupo Chocolate, Turma do Pagode, é muita música pra animar essa tarde chuvosa, essa tarde preguiçosa, quarta-feira, metade da semana já, passa rápido, daqui a pouco já é sexta, sim gente, amanhã já é quinta, passa muito rápido, viu? Então, aproveite aí, viu? Aproveite seu tempo, não desperdice, aproveite ele da melhor forma possível. Quero mandar um abraço aqui pra Thaís Lima, que está participando aqui com a gente, a Adriana também, tudo de bom, Adriana. A Tatiane, galera quer participar aqui do sorteio, sim, estou colocando todo mundo já no sorteador aqui, tá bom? Quem mais? O Luciano, que mandou mensagem, o Edilson também, lá no Lajadinho, a Jaqueline, abraço, Jaqueline. O Bruno também, ó, o Bruno mandou foto aqui, que legal, motorista de Papanduva na escuta, passando aqui por São Mateus, que legal, vai na paz aí, viu, Bruno, vai devagar aí, com atenção, tá bom, boa viagem pra você, Deus te acompanhe, mais uma foto chegando aqui, ó, atravessando São Mateus, eita, Sidney, abraço pra você, vai com cuidado aí também, viu, galera, muita gente na estrada levando a gente de carona, então vão com atenção, vão com cuidado, tá? Sem pressa. Chega atrasado um pouquinho, chegou, gente. Paciência, né? É melhor que não chegar. Então vai na paz aí, sem correr, tá bom? Dona Célia, abraço, viu? Tudo de bom. Alessandra também, que está participando aqui. Ulisses, programa 10. Que legal, Ulisses. Obrigada, viu? A Anne Gabriele também. Beijo, beijo, beijo. E daqui a pouco tem mais abraço, porque tem muita mensagem por aqui. Agora são 13h46. 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
1: Notas de falecimento. O plano de famílias Univida da Funerária Bom Jesus comunica o falecimento da senhora Ângela Maria Lewandowski Veiga, ocorrido na tarde de ontem em Campina Grande do Sul, aos 54 anos. A mesma era mais conhecida carinhosamente por Lita. A cerimônia de despedida está ocorrendo na capela da Funerária Bom Jesus, situada na Rua Luiz Damaso Santos Lima, 477, próximo ao Colégio São Mateus. Sepultamento será hoje às 16 horas no cemitério municipal da nossa cidade. Familiares enlutados antecipadamente agradecem parentes e amigos que lá comparecerem. O Plano de Famílias Univida da Funerária Bom Jesus comunicou o falecimento da senhora Ângela Maria Lewandowski, ocorrido na tarde de ontem, aos 54 anos de idade. O Plano de Famílias PAF Vida da Funerária São Jorge comunica o falecimento da jovem senhora Camila de Castro Neves Voit, ocorrido na noite de ontem, em União da Vitória, aos 48 anos. A cerimônia de despedida está ocorrendo na Capela Municipal de São Mateus do Sul. Sepultamento será hoje, às 16h45, no cemitério de Colônia Taquaral. Familiares enlutados antecipadamente agradecem parentes e amigos que lá comparecerem. O Plano PAF Vida da Funerária São Jorge comunicou o falecimento da jovem senhora Camila de Castro Neves Voit, ocorrido na noite de ontem, aos 48 anos de idade. 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
1: Abraço pra galera de Três Barras, de Canoinhas, João da Vitória, São João do Triunfo, Antônio Olinto, todas as cidades da região.
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1: Gostou demais ter sua companhia por aqui. Agora são 13h52.
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1: Tem cultura, tem tudo, Elis Just e Cowgirl na programação. Curtimos também Léo Foguete, Última Noite, muita música rolando por aqui, mas aqui não é só música, aqui é informação também, na sequência tem o Giro da Cultura. Antes quero mandar abraço aqui pra Neuza, que também está participando lá em São Miguel da Roseira, tomando chima lá e curtindo o programa, que é bom demais. Que legal, Neuza, abraço, viu? Aproveite essa tarde chuvosa, chimarrãozinho gostoso, hein? Que delícia. A Cuia da Cultura Sul, Neuza. Conta pra mim se já tem a Cuia da Cultura Sul. Abraço, Josefa, também lá no Lajeadinho, tudo de bom. Silvestre também mandou o vídeo aqui, Deus te abençoe, Deus te acompanhe na estrada, viu? Tudo de bom. Ademir também está participando, viu? Abraço pra você, pro Luiz Stuski, pra Sueli, pessoal lá da Vila Bom Jesus, que também estão confirmando a audiência aqui. Zenilda também, do Porto Ribeiro, olha que bacana. A Solange da Bom Jesus também, a Jusce Elaine da Vila Verde, a Sueli de Fátima, beijo pra todos vocês. Daqui a pouco tem mais abraços, mas agora, como eu falei, tem as notícias aqui no Giro da Cultura. E daqui a pouco tem a nossa trajetória, tá bom? Sai daí não, faltando 2 pras 4. 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

0: notícia de hora em hora. O governo federal já desembolsou 7,03 bilhões de reais do orçamento da União com subsídios para estancar a alta nos combustíveis. Em meio às incertezas no mercado internacional provocadas pela guerra entre Estados Unidos e Irã. A informação consta em relatório divulgado pela Agência Nacional do Petróleo, Gás Natural e Biocombustíveis, ANP, na segunda-feira, dia 3. Conforme o balanço da ANP, os recursos foram concentrados especialmente a subvenção do óleo diesel, com 7 bilhões de reais, enquanto o gás de cozinha recebeu 43 milhões de reais em subsídios. A agência não detalhou os repasses para conter a alta na gasolina. O levantamento da ANP considera os pagamentos realizados pelo governo federal até o fim de julho. Conforme a União, os gastos são compensados com a arrecadação de impostos de exportação sobre o petróleo. As subvenções fazem parte da estratégia do governo federal para mitigar os efeitos das oscilações dos preços dos combustíveis sobre a inflação e os custos do transporte. 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
1: E a gente segue curtindo essa tarde de quarta-feira chuvosa aqui, onde você estiver também curtindo, acompanhando a programação. Agora são 4:06. Nesse bloco a gente vai curtir o nosso Trajetória. Bom demais, a gente vai relembrar os grandes sucessos, música boa demais.
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1: E hoje a gente celebra o aniversário de João Baroni, o baterista dos Paralamas do Sucesso. Uma das bandas mais importantes do rock.

brasileiro. Com talento, energia e um estilo marcante, Barone ajudou a construir uma trajetória de grandes sucessos que atravessa gerações. Ao lado de Herbert Viana e Bi Ribeiro, transformou os Paralamas em referência na música nacional. Parabéns, João Barone, e obrigado por fazer parte da história do rock brasileiro. Essa banda que eu amo de coração. Vão curtir aqui no Trajetória hoje, agora 4:07.

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Tá aí, gente. Música boa demais. Os Paralamas do Sucesso hoje no Trajetória. Em homenagem, então, ao João Baroni, que completa a Idade Nova. Um dos maiores bateristas aqui do Brasil. Bom demais. Amanhã tem mais Trajetória pra você. E daqui a pouco tem mais abraços também. Então, continua mandando mensagem. Agora

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4:30, passa rápido demais, gente. Daqui a pouquinho já tem o resultado do sorteio. Vou sortear pertinho das 5 horas um bilhete pra rifa da Água Branca. Se você ainda não participou, manda mensagem pra cá pra você concorrer. E vai ter depois, gente, no Terra Nativa, o sorteio da cesta básica, tá bom? Então, vai mandando essa mensagem, participa, porque você pode ser o sortudo de hoje. Abraço aqui, olha, teve mais, muitas mensagens que chegaram aqui. Solange tá curtindo, a Isabela Guimarães também, a Regi. Eita, tempinho, tá bom fazer coisa gostosa hoje mesmo aí, hein, Regi? Abraço aqui também o Leopoldo, que mandou mensagem, a Adriana, ouvinte de sempre, que legal, Adriana, obrigada, viu? O Gerson Ferreira também, muita gente mandando mensagem, Ivone, um beijo pra você e todo mundo participando então dos sorteios, ok? Vamos então pro nosso bloco comercial, mas já tem mais música, daqui a pouquinho tem a versão brasileira. Agora 4:30.

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0: Vamos curtir nossa versão brasileira por aqui. Quem tem cultura tem tudo.
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0: Chegou a hora da gente descobrir que aquela música que você gosta tem uma outra versão. A gente vai curtir aqui a versão do KLB, A Dor Desse Amor, e a versão original com Sun by Four, A Puro Dolor. Agora 4h35.
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0: Segura tem tudo, bom demais, gente. Este é o Versão Brasileira pra você que está aí curtindo a 97.5. Abraço pro César lá em Paulo Frontin, sempre ligado aqui na programação. A Joselaine da Vila Amaral também. A Glaci na Americana, abraço Glaci. A Daiane na Terra Vermelha. Simeão, olha que bacana. O pessoal também que está participando aqui, Emanuele Lima, o Rafael, o Ederson, Zenilda Hoffman também, de Porto Ribeiro, também o Vitor Gabriel lá da Vila Amaral, uma galera, gente, é muita mensagem, a Silvia de Paula, Itamar, o também aqui, a Alessandra, a Eduarda, obrigada Eduarda pela mensagem, viu? Muito bacana. Merilise também da Colônia Lagoa, o Adir Soares também está participando e aí todo mundo está entrando no sorteio, tá bom, gente? Tanto do bilhete da rifa, que eu vou sortear já já, depois da música, quanto da cesta, quem quer participar da cesta básica já está entrando também no sorteio que vai ter depois das 5 horas, tá bom? Agora são 4:44.
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0: Uma ótima tarde pra você.
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0: E a gente já segue pro finalzinho de mais este Nossa Tarde, né? E já já tem o resultado do sorteio, tá? Fica ligado. Agora são 4h48, quem tem cultura tem tudo.

Tem tudo, bom demais, Cidade Negra aqui na programação, Pensamento. Muita música bacana rolou durante esta tarde toda aqui, claro, tarde gostosa. O sol tá querendo mostrar as caras aqui, deu até uma animadinha, gente. Claro que a previsão aí pra chuva mais uns dias, mas chuva com os intervalozinhos aí, com solzinho, né? Então, vamos ver esse final de tarde aí como é que vai se comportar. Se cuide, tá? Você que tá aí, principalmente quem tá na estrada, quem vai viajar ainda, e à noite ainda fica mais difícil, gente. Então, vai com cuidado, tá? Vai sem pressa aí pra você chegar bem no seu destino. É, quem leva um bilhete da rifa da Água Branca hoje é o Márcio, do 9974, final 30. Márcio, passa aqui na rádio pegar este bilhete, tá bom? Porque aí, deste bilhete, você pode faturar, são mais de 20 prêmios desta rifa da Água Branca. Então vai que você fatura um desses prêmios legais, hein? Pode, claro, está concorrendo, tem chance. E pra galera que continua sintonizado, que está mandando mensagem, que já mandou também, está concorrendo a cesta básica. Aí o Roberto das Neves vai fazer esse sorteio daqui a pouco, tá? Aqui no Terra Nativa. Então fica ligado, fica sintonizado, vai participando. Eu vou, mas eu volto amanhã às 14h. Continuem aqui na 97.5. É bom demais ter vocês sempre por aqui. Agora faltando 5 para as 5. Se cuidem, valeu, tchau. Yeah.

0: 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O programa Nota Paraná realiza nesta quinta-feira, dia 6 de agosto, o sorteio que terá como principal prêmio o valor de R$1 milhão. Nesta edição, mais de 3,34 milhões de participantes estão na disputa pelos prêmios. Todos incluíram o CPF nas notas fiscais de compras realizadas em abril de 2026, gerando mais de 31,4 milhões de bilhetes eletrônicos. Além do prêmio principal de R$1 milhão, o sorteio também contempla valores que vão de 50 a 100 mil reais. Ao todo, serão distribuídos mais de 23 mil prêmios, somando 2,8 milhões de reais nesta rodada. As entidades sociais também participam do sorteio. Cerca de 1.597 instituições concorrem a 40 prêmios de 5 mil e a 20 mil prêmios de 100 reais, totalizando 2,2 milhões. Os participantes do programa da Secretaria de Estado da Fazenda poderão conferir o resultado do sorteio de agosto diretamente pelo aplicativo Nota Paraná após as 17 horas. Basta acessar o app e conferir a aba Sorteios para descobrir se alguns dos seus bilhetes foi contemplado. 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
5: O tempo ensina a não correr tanto, a ouvir mais, a rir daquilo que um

dia a irritou. 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Safe, mão amiga. 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

tempinho meio estranho, não é? A gente começou agora à tarde com uma chuvinha e tal. Bom.

Jean, bora começar por aqui o nosso Terra Nativa, depois da Selma, eu, Roberto das Neves com Belezinha, a gente te faz companhia aqui até as 8 da noite. Oi, Belê. Quarta-feira, meio da semana, feliz aniversário pra você que tá trocando idade hoje, parabéns, tudo de bom aconteça pra você. Finalzão de tarde, solzinho, resolveu mostrar um pouco da cara, mas pouca coisa, não se engane, porque tem previsão de chuva ainda, viu? Então, pra você que vai ficar comigo, hoje eu tenho presentes pra você, tenho um bilhete aqui pra você participar da rifa da Água Branca, com mais de 20 prêmios, que estão esperando por você numa só cartela, olha que maravilha, e ainda uma cesta básica, pra você, começou o mês e tal, né? Você ainda tá aí meio que borocochô, né? Precisando de algumas coisinhas, interage com a gente, participa aqui, quem sabe hoje é o teu dia de sorte. 988-04-2851. Pra gente começar, tem Gustavo Lima e Jorge Mateus.

ao nosso Terra Nativa de hoje, o Gustavo Lima, Jorge Matheus. Mandou um salve aqui pro pessoal que tá na audiência, confirmando a sintonia com a gente por aqui. Deixa eu mandar um grande abraço. Deixa eu ver aqui, tô na escuta do programa, Roberto. É a Maria Maieschi da Colônia Taquaral, na sintonia. Boa tarde aí pra vocês, pessoal na Colônia Taquaral, sempre prestigiando aqui a nossa programação, nosso trabalho.

0: grande abraço pra vocês, continue na sintonia. Jéssica, lá de Antônio Linho, tá mandando uma alusão pro maridão, o Miguel, e ainda pro filho, João Vitor, e todo mundo que tá ligado com a gente aqui. Obrigado, Jéssica, o Miguel e também o João Vitor, pessoal aí de Antônio Linho, sempre confirmando a sintonia com a gente. Roberto, tô curtindo você aí. É o Sebastião Brunoski, na escuta lá no Triunfo. Ô Sebastião, um abraço, continue com a gente. O Leandro dos Santos, do Papuã, também tá na sintonia com a gente. Obrigado, Leandro, um abraço aí pra você, pra toda a sua turma, sempre na sintonia. O de Porto Ribeiro, Zoni Hoffman, também curtindo a gente. Obrigado pela audiência, pela preferência. O Gerson Ferreira, lá do Faxinal, mandando um abraço aí pra todo o pessoal que está na sintonia com a gente. Muito obrigado, Gerson, um abraço aí pra você. O lá da Vila Palmeirinha, o Sandro Removix, tô curtindo o programa aí, Roberto, manda um abraço pra todos nós aqui, valeu, um abraço pra vocês aí, continue na sintonia. O Haroldo Santana, lá do Mourão, alô Haroldo, abraço aí pra você, boa tarde. A Simone Lima, da Vila Bom Jesus, tá confirmando a preferência. A Glaci Padilha, lá da Vila Americana, tá junto com a gente também, obrigado Glaci. Deixa eu ver aqui, a Camila, lá da Colônia Taquaral, na audiência com a gente, tem um toque aqui, o Orzino também tá na sintonia. Fala, Orzino.
1: Fala, meu amigo Roberto, Orzino por cá.
0: Isso aí, meu irmão.
1: Em São Mateus, indo em busca do Canoinhas aí, não. Indo pro QTH do Sossego ali, que nem diz o outro.
0: Aham, olha só que coisa.
1: Visitar o kit família.
0: Tá certo. Não é fácil, né?
1: Abençoada final de quarta-feira pro senhor aí. Aham. Tudo de bom.
0: Beleza. Valeu, Azino. Um abraço aí pra você e pra todo o pessoal que tá sempre na audiência. A música, claro, não para por aqui.

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0: então a gente vai seguindo em frente por aqui, sempre com muito mais música.
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0: Um abração aí pra você que gosta de acompanhar aqui a nossa programação. Hoje, de quarta-feira, o Orley lá do Mato Queimado tá na sintonia com a gente. Muito obrigado, Orley. Um abraço aí pra você, pra toda a sua família. A Cleuzi tá confirmando a audiência com a gente aqui no nosso Terra Nativa. Um abraço aí pra você, Cleuzi. Obrigado pelo carinho, pela sintonia. O pessoal, quando mandar ali, manda um nome, por favor, pra gente poder falar aqui, se não só manda ali boa tarde, a gente não fica... Tem que procurar ali, tá bom? É só mandar o nome certinho ali. Deixa eu ver aqui, o Marcelo também, o Cristiano tá na sintonia com a gente, na escuta, obrigado, um abraço pra vocês aí, um excelente finalzão de tarde, acompanhando a nossa programação aqui da Cultura Sul FM, do jeito que você gosta. A Marlise Barbosa, lá da Vila Americana, tá na sintonia com a gente, muito obrigado, Marlise. E São João do Triunfo, pessoal lá do Faxinal dos Mineiros, um abraço aí pra vocês, é o Jair Gregório, sempre na audiência. Valeu, Jair, um abraço aí pra você. Leoni Soares, da Água Amarela, também confirmando a sintonia. Viviane Ferreira, Celestino, da Vila Palmeirinha, mandando um abraço aí pra todo o pessoal, pra mãe Rosa, que tá ouvindo o programa também, obrigado, um abraço pra vocês aí, continue com a gente. A Neuza tá na sintonia, Neuza Novakoski, é de São Miguel da Roseira, tá na audiência com a gente, acompanhando aqui, obrigado pelo carinho de vocês aí, um grande abraço. Isiel Sampaio, como é que você tá? Tudo certo aí? Um abração, continue com a gente. A Rose, lá da Vila Amaral, também confirmando a sintonia, a preferência. A Maria Lúcia e o Antônio Cruz, Faxinal dos Ilhéus, um abraço para vocês, boa tarde.

0: Amarelo com o Rio Negro e Solimões. Chapeludo. Tem chapéu?
1: Bom,
0: daqui a pouco tem muito mais músicas pra você que está com a gente no nosso finalzão de tarde, hoje de quarta-feira. Dizem que hoje é dia do sofá, né? Aquele ditado popular no meio da semana. Hoje também é Dia Nacional da Saúde. Saúde pra todo mundo aí, pra todos nós. Enfim, daqui a pouco tem muito mais. 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

pessoa que gosta de acompanhar aqui a nossa programação, vem junto. Até às 8 da noite por aqui, o melhor do sertanejo, Gaúcho, banda, tudo isso para você acompanhando a nossa programação especial aqui da Cultura Sul FM. Mandar um salve é pra Anne Mendes, tá me ouvindo lá na Vila Americana. Oi, Anne, tudo bem aí? Um beijo pra você, toda a família. Ah, deixa eu ver, a Adriana também tá na audiência. Obrigado, Adriana. O Rafael Michalski, lá do Espigãozinho. Alô, pessoal do Espigãozinho, um abraço. A Ana Letícia, do Espigão, também tá na sintonia com a gente. Um abraço pra vocês aí, continue acompanhando a nossa programação. A Ana Caroline, lá da Palmeirinha, tá confirmando a preferência por aqui. Também um abraço. O Alisson de Lima, lá do Lajeado, tá na audiência com a gente. Alô, Alisson, um abraço aí pra você. Bom finalzão de tarde. Nosso amigo Josney Borcatti também tá na audiência. Ô, Josney, como é que você tá aí? Tudo certinho? Obrigado aí pelo carinho, pela preferência com a gente. O Sebastião da Lapa e a família tá na sintonia também. Agradeço. A Cláudia da Vila Americana tá confirmando a preferência aqui no nosso Terra Nativa de hoje, de quarta-feira. Obrigado pelo carinho de vocês. O Itamar, lá da Colônia Eufrosina. Alô, Itamar. Abraço aí. Ótima quarta-feira. Continue.

com a gente, acompanhando a programação, a Maria Madalena lá do Emboque. Alô, pessoal aí do Emboque, um abraço para vocês aí, sempre na sintonia, confirmando a preferência, né? Todos os dias com a gente aqui na Gigante. O José do Sandro, José dos Santos também tá ligadão aí, Sandro. Um abraço para você, agradeço a sua preferência, a sua audiência. Tem mais gente aqui participando. Ana Lima, oi Ana Lima lá do Bom Jesus. Um abraço aí para você, obrigado pela sintonia.

aqui no nosso Terra Nativa. E hoje, quarta-feira, um abraço aí pra todo mundo que tá na audiência. Jurema Kaminski, lá do Lajeado, também tá na sintonia, confirmando a preferência. A Juscelane, lá da Vila Verde, também tá na audiência aí. Valeu pelo carinho, pela preferência. Deixa eu ver aqui, a Aline, tá acompanhando a gente também. Alô, Aline, um abraço aí, boa tarde. O Jorge Quirino, como é que você tá, Jorge? Um abraço aí pra você. Boa tarde, pessoal lá no Bom Jesus, acompanhando aqui a nossa programação. Tudo de bom aí pra vocês, continue na sintonia da Cultura Sua FM. A Alessandra Vrubleski, quero concorrer aí, Roberto, ao presente. Valeu, Alessandra, um abraço aí pra você, pra toda a família, também na audiência com a gente por aqui. Agradeço a preferência de vocês, uma ótima tarde de quarta-feira, pessoal que tá sempre confirmando a preferência com a gente aqui. Veja bem, ó, quero participar da cesta básica, mas não manda o nome, pessoal, tem que pôr o nome, senão você não entra no sorteio. A Francisca Frankowski, ela tá curtindo a gente lá na Vila Americana. Alô, Francisca, como é que você tá? Tudo bem? Boa tarde aí pra você. Tudo de bom na sintonia com a gente, acompanhando aqui nosso Terra Nativa. O Antônio Borcatti também tá na audiência. Ô, Antônio, tudo certo aí, meu amigo? Obrigado aí pela sua sintonia também. Um bom finalzão de tarde. A Tatiane tá na sintonia com a gente, tá curtindo a programação. O Lucas, lá da Vila Amaral, tá na sintonia também. Obrigado, Lucas. Você e toda a família aí confirmando a preferência com a gente aqui na nossa programação, que tem a sua cara, que combina com você. A Caiane de Lima tá curtindo a gente também. Muito obrigado, Caiane. Um abraço aí pra você. Uma boa quarta.

Ponte, 11 agora para as 6. Daqui a pouquinho tem mais músicas para você estar com a gente, interagindo com a nossa programação aqui de finalzão de tarde.

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0: daqui a pouquinho mais às 6, já sabe, tem informações, Giro da Cultura.
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0: Seguindo com a nossa programação, a Brenda, Brendinha, tudo bem? Tá ouvindo a gente aqui, obrigado, ó, belezinha. Aí, Brenda. Deixa eu ver aqui, o Ricardo tá na audiência com a gente. Ricardo Santana, na sintonia, já mandou a foto de uma gelada aí, já pode, né? Finalzão de tarde, quase comecinho de noite. Um abraço aí pra você, Ricardo, tudo de bom, continue com a gente por aqui. A Marilda tá na sintonia com a gente lá da Água Branca. Alô, pessoal aí da Água Branca, um abraço. A Ivonete Stempinhaque, da Água Branca, também confirmando a sintonia por aqui. A Roseli de Camargo tá na audiência, obrigado. A Eduarda Cristina, aqui de São Mateus do Sul, obrigado, Eduardo, um abraço aí pra você. O, deixa eu ver aqui, o Gilson, lá da Água Branca, tá confirmando a audiência com a gente também. Obrigado, Gilson, um abraço aí, tudo de bom, acompanhando a nossa programação. O, ah, deixa eu ver aqui, manda um abraço pra filha Luana Borges, do Saltinho. É, deixa eu ver aqui, tarará, os amigos lá de Mafra, é o Gerson Borges. Alô, Gerson Borges, um abraço aí pra você, pra toda a sua turma, toda a sua família. O Gabriel Juchen também tá na sintonia com a gente, um abraço. A Dalvana Moreira Santos, confirmando a preferência por aqui. A Regina Moreira, lá da Vargem Grande. Alô, pessoal aí da Vargem Grande, um abraço. A Andréa Garcia, da Água Amarela. É, Água Amarela de Baixo, tá acompanhando a gente, obrigado, tudo de bom pra vocês. A Jussara também confirmando a sintonia por aqui, obrigado, Jussara. A de São Mateus do Sul, Valdecir de São João do Triunfo, é, Matadouro, deixa eu ver aqui. Estamos ouvindo você, obrigado, um abraço, continue com a gente. Coloca Giovanni Grão. Ah, agora somente abraço, tá bom, pessoal? Música só no Zap Zap, 12:30. A música não para por aqui.

0: Popurri com Fernando e Sorocaba, Tempo ao Tempo, Camisa Manchada, enfim, um grande abraço para você que tá acompanhando. Geralmente, durante a semana, esse horário já tá mais escurinho, né? Hoje, quarta-feira, enfim, o tempo ainda está um pouco mais claro, né? Mostrando ainda mais a cidade, mas por aqui a gente continua daqui a pouquinho com muito mais músicas para você. Nesse momento, 18 graus é a temperatura, caiu um pouquinho, 17. Daqui a pouco te conto aí como é que vai ser, se vai continuar essa chuvinha, porque ainda mostra uma chuvinha leve pra gente aqui, mas já te conto tudo isso e muito mais por aqui.
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3: O Instituto Nacional de Meteorologia, IMET, informou que monitora a formação de um ciclone-bomba nas proximidades do sul do Brasil. O fenômeno deve começar a atuar nos países vizinhos a partir de amanhã, quinta-feira, dia 6 de agosto. Em seguida, a rota observada indica que avança em direção ao litoral do Rio Grande do Sul e pode provocar vendaval em parte do Paraná. O IMET emitiu um alerta de vendaval entre sexta-feira, dia 7, e sábado, dia 8 de agosto. Nesse período, o fenômeno pode ganhar força muito rapidamente e se classificar como ciclone-bomba. A previsão de ventos é até 100 km por hora para toda a costa paranaense. O Paraná já tem alerta para tempestades a partir desta quarta-feira, dia 5 de agosto. O alerta, que inicialmente atingia 156 municípios, foi ampliado para todo o estado. O alerta é amarelo e indica a possibilidade de acumulados de chuva de até 30 milímetros hora ou até 50 milímetros dia, ventos de 40 a 60 km por hora e queda de granizo. O aviso é válido até esta quinta-feira, porém pode ocorrer a intensificação dos ventos e do volume de chuva. Por isso, o alerta laranja, que prevê tempestades com chuvas de até 60.

60 milímetros hora ou 100 milímetros dia, ventos intensos entre 60 e 100 km por hora e queda de granizo. Para sexta-feira, dia 7, a previsão do IMET é de vendaval. Segundo o órgão, ventos intensos podem ir de 40 a 60 km por hora em todo o estado. Na faixa leste, entre Curitiba e o litoral do Paraná, as rajadas de vento podem oscilar de

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2: Olha só que coisa boa! Por aqui tem muito mais músicas pra você. Um bom início de noite pra todo mundo.

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0: Bora lá, seguindo em frente pra você e com você. Vamos mandar abraços aqui pro pessoal que tá na sintonia. Caliane Barbosa. É naquela Vila Bom Jesus, tá na sintonia com a gente, muito obrigado. Ah, deixa eu ver aqui, a Eva Regina Juraski, lá da Colônia Iguaçu também, confirmando a sintonia, muito obrigado. Tudo de bom pra você, Eva. A Sueli tá na sintonia com a gente, Sueli de Fátima. Oi, Roberto, tô curtindo, você quer entrar no sorteio? Já está concorrendo. A Ivonete, da Água Branca, na sintonia. E mais, o Tonico Snyder. Ô, Tonico, como é que tá aí? Tudo certinho? Lá, o pessoal lá do Rio Azul, dos Soares. Sempre na audiência. A Ilze de Mafra também confirmando a sintonia com a gente por aqui. Bom início de noite pra você. Da Vila Americana, o Fernando tá junto com a gente por aqui. Ô, Fernando, um abraço aí pra você, uma boa quarta-feira. Minha amiga Margarete Fontão, como é que tá, Margarete? Tudo bem? Roberto, estamos juntos acompanhando você, viu? Aqui em Três Barras, abraço meu querido amigo Sargento Jackson Neves também, casal maravilhoso aí de Três Barras, sempre na audiência. Obrigado, Margarete, obrigado, Jackson. A Rosenilda tá na sintonia com a gente. Oi, Rosenilda, um abraço aí pra você, continue sempre acompanhando a nossa programação. A Nathalie Stempinhaque tá mandando um toque aqui, deixa eu ver, pra mãe, pro pai, pro irmão e pro namorado. Obrigado aí pela sintonia de vocês. Nosso amigo Donaldo também. Ô, Donaldo, tudo certinho aí? Abração pra você, obrigado pelo carinho. O Sidney tá na sintonia com a gente também. Roberto, tô te ouvindo aí. Abraço, Sidney, continue com a gente acompanhando a nossa programação. A Dalvana Moreira, o Ulisses Marques lá de Porto Feliz já apareceu ali. Hoje tem pra janta uma assadinha. Olha só, valeu, Ulisses. Abraço aí pra você. Obrigado pela preferência.

Pela Cultura SFM, é um choque de realidade. Eu vi Augusto e o Andrei aqui no nosso Terra Nativa, de finalzão de tarde, início de noite já. Hoje de quarta-feira, o pessoal que tá no carro, tá indo pra casa, tá na nossa sintonia. O pessoal que tá no ônibus também, mas tá na sintonia aqui da Cultura. Obrigado pela preferência de vocês. Daqui a pouco a gente volta trazendo mais músicas. Enquanto isso, você vai interagindo por aqui, porque hoje, quarta-feira, tenho dois presentes pra você. Eu tenho um bilhete da rifa lá da Água Branca, com mais de 20 prêmios pra você, viu? Já pensou se faturar um desses prêmios aí num único bilhete? Então participa com a gente aqui, 988042851. No finalzinho também do programa aqui do Terra Nativa, eu tenho uma cesta básica pra galera que está participando, né? Tá mostrando a cara aqui no nosso WhatsApp, 988042851. Boa sorte pra você. Lembrando que hoje à noite, a partir das 8, décadas, anos 90.

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0: então, olha que maravilha, muito mais músicas pra você.
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0: A gente vai seguindo em frente com você participando aqui na nossa programação. Deixa eu mandar abraços aqui. É, o Heraldo Joaquim tá na sintonia. Boa noite, Heraldo. Abraço aí pra você. Boa quarta-feira com a família, ligado na audiência aqui. A Elisete Ankoski, ela que é lá de Faxinal dos Rodrigues. Alô, Elisete. Um abraço aí pra você. Boa noite. Continue acompanhando a gente. A Camila Bueno, da Vila Bom Jesus, tá na sintonia com a gente por aqui também, né? Escuta, Roberto, aqui na Palmeirinha, o Reginaldo Líbio Bolacha. Fala, Bolacha. Tudo certo aí? Abraço aí pra você. Continue com a gente acompanhando. A Daphne Lopes também tá confirmando a sintonia. Oi, Daphne. O Márcio Colasso, lá do Borrachão, tá confirmando a audiência. A Josiane Aparecida, lá da Estiva. Oi, Josiane. Tudo certo aí? A Cristiane Kruzielski, ela que é do Turvo Barracas, tá na audiência com a gente, também na sintonia por aqui. A Joana Novakoski, da Vila Proma. Alô, pessoal aí da Vila Proma, um abraço. O Ronaldo da Luz,

curtindo a gente, né? Pessoal lá de Paiol Grande, sempre na sintonia. Obrigado, Ronaldo, um abraço. Deixa eu ver aqui a Eliane Vichinhaski, tá do Borrachão. Alô, Eliane, abraço aí pra você, boa noite. Continue acompanhando aqui a nossa programação do Terra Nativa, que segue pra você até às 8 da noite, com muita música pra galera que tá acompanhando aqui a nossa programação. Um abraço aí pra você. A música não para, tem muito mais no seu início de noite.

sua FM, os atuais, Thalita Elisa, Mississippi, 6h30 agora. Excelente noite aí para você que tá me acompanhando, onde quer que você esteja, na programação da Cultura. Feliz aí com a sua preferência com a gente por aqui. Hoje valendo presentão, tem bilhete da rifa lá da Água Branca e também tem uma cesta básica de presente para você hoje que está com a gente por aqui até às 20h, confirmando a sua preferência e a sua audiência. Fica com a gente que daqui a pouquinho tem mais músicas para você. Uma ótima noite de quarta-feira. Daqui a pouco mais às 20h tem décadas, anos 90 hoje.

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3: Agora 28 para as 7, goteiras, calor ou preocupação com ventania? 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
3: Olha a gente aqui de novo com mais música, sua participação. Agora para I7, a Ivone, lá da Colônia Taquaral, tá confirmando a preferência com a gente. Oi, Ivone, tudo bem? A Janete Fernandes, do centro, tá na sintonia por aqui. Obrigado, Janete, um abraço. O César, lá da Estiva, tá confirmando a sintonia com a gente. Obrigado, César. A Jaqueline de Souza, da Vila Amaral, também na audiência por aqui. A Maria Ivone, de Dois Irmãos. Alô, pessoal de Dois Irmãos. Um abração para vocês aí, boa noite. Continue com a gente acompanhando aqui a nossa programação da Cultura Sul FM. Do jeito que você gosta aí, o Nice. É Lewandowski, lá da Colônia Lagoa, São João do Triunfo, tá na escuta também, participando com a gente. Um abraço aí para você e para todo o pessoal que tá sempre na sintonia. O Azenilda Hoffman também confirmando audiência. Luísa Bill, tudo certo aí, Luísa? Pessoal que tá sempre acompanhando lá na Vila Proma a nossa programação. Deixa eu ver aqui. O Wellington tá na sintonia com a gente. Um abraço para a esposa Josiane e também para o filho Gabriel. Tudo de bom.

Cultura Sua FM, 18 agora faltando para as 7. Olha, uma excelente noite hoje de quarta-feira para você que está me acompanhando. Agradeço a sua sintonia até às 8 da noite. Segue por aqui o nosso Terra Nativa, Geralda Líbio. Tudo bem, Geralda? Um abraço aí para você, pro Donaldo, Felipe, pessoal que tá sempre acompanhando a nossa programação aqui. Fico muito feliz aí com carinho e a preferência de vocês. A Lúcia Louro tá confirmando a preferência também. Obrigado, Lúcia. Um abraço, tudo de bom. Continue acompanhando a gente aqui. O Edilson Macuco, ele que é lá do Lajeadinho, também tá sempre

Na sintonia, curtindo a nossa programação, a Vanessa. Oi, Vanessa, tudo bem aí? Boa noite para você, acompanhando também a nossa sintonia. A Simone tá na audiência. Deixa eu ver aqui, Roberto, manda um abraço pro povo do Rio da Reia, pra minha mãe, a Sirlene, pro meu pai, Antônio. É a Simone, né, na sintonia com a gente. Um abração para vocês aí, boa noite. Continue acompanhando aqui a programação, que tem a sua cara, que combina com você, afinal de contas, é bom demais. Bom, e hoje é quarta-feira, dia 5 de agosto, pessoal que tá de aniversário, parabéns, felicidades. E em especial hoje, quem tá de aniversário é a minha querida Cláudia Juste. Oi, Cláudia, tudo bem? Olha, feliz aí com o seu aniversário, com o seu carinho, aí em poder compartilhar bons momentos com você, que é maravilhoso. Gosto muito da sua companhia, de estar com você e da gente poder continuar aí junto nessa estrada aí, tá bom? Um beijo carinhoso para você, muito obrigado pelo carinho e que seu aniversário seja assim de muitas conquistas, realizações e de muita alegria também, porque você merece. Um grande beijo no coração.

na sua FM, você ouviu Zezé de Camargo e Luciano pra mudar minha vida. 12 agora faltando para as 7. Rapidinho a gente volta fazendo muito mais músicas pra você que tá acompanhando a gente, interagindo com a nossa programação.

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0: seguindo por aqui, bom ter a sua companhia com a gente no Som da Cultura.
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0: Seguindo por aqui, te mandou um salve, é pro Barto da Silva, lá do Faxinal dos Quartins, tá sempre na escuta com a gente, obrigado Barto, mandou a foto ali, tá tomando um chimarrão e acompanhando a gente lá, belezinha. Alô, pessoal aí de Faxinal dos Quartins, valeu Barto, abração aí pra você, viu? Ah, quem também tá com a gente aqui, o Gerson Borges, lá do Rio Baio.

ótima audiência, obrigado o Gerson, tudo de bom, o Gilson lá da Água Branca, a Bruna Oshinski, tá na sintonia com a gente lá da Colônia Cachoeira, tá confirmando a sintonia por aqui, um abraço para vocês, boa sorte.

0: foi lindo.
1: Esse é o som do Talagaço, 1:07. Quem de nós dois? Tudo de bom aí pra você nessa noite maravilhosa, pessoal dos bares e lanchonetes. Você na sua casa, ainda no seu trabalho, você que está saindo para o trabalho, agradeço a sua preferência aqui todos os dias com a gente, de segunda a sexta-feira. Tá vindo informações aí, mas daqui a pouquinho tem mais música.

0: notícia de hora em hora. A Anvisa, Agência Nacional de Vigilância Sanitária, pode aprovar mais 8 canetas emagrecedoras até o fim de 2026 e aposta no aumento da concorrência para reduzir preços, ampliar o acesso da população aos medicamentos e enfraquecer o mercado ilegal. Das 24 canetas incluídas no edital de priorização publicado em agosto do ano passado, 6 já receberam registro e 5 tiveram pedidos negados. Atualmente, outros 13 pedidos seguem em análise. Um deles deve ter avaliação concluída ainda neste mês e, segundo a Anvisa, apresenta boas perspectivas de aprovação. Outros 7 processos, cuja análise começou neste semestre, devem ser concluídos até dezembro. 5 pedidos adicionais ainda aguardam o início da avaliação e devem entrar na fila nos próximos meses ou no início de 2027. Para acelerar as análises, a Anvisa adotou um modelo de avaliação otimizada, na qual equipes técnicas analisam simultaneamente diferentes pedidos de registro, aumentando a produtividade sem abrir mão do rigor técnico. O aumento do número de fabricantes autorizados deve ampliar a oferta e reduzir preços. A regularização também é vista pela agência como uma estratégia para combater o contrabando e a comercialização de produtos sem registros. 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
1: Então, por aqui tem muito mais músicas para você. Excelente noite de quarta-feira. Bom ter a sua companhia.

0: gente vai seguindo em frente por aqui com muito mais pra você. Eu sou o Roberto com Belezinha. Ótima noite aí.
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0: Quem tá na sintonia com a gente por aqui, acompanhando a nossa programação, é o Joel Chincoviac, lá de São João do Triunfo. Alô, Joel, um abraço aí pra você, boa noite. Continue com a gente, acompanhando aqui a nossa programação. Boa sorte aí no sorteio. Deixa eu ver aqui. Boa noite, Roberto Meirelize Lewandowski, da Colônia Lagoa, São João do Triunfo. Quero participar também, muito obrigado. Tudo de bom aí pra você, viu, Meirelize? Um abraço aí a toda a família na audiência, acompanhando aqui a Cultura Sua FM. O Edilson Drabeschi, lá da Vila Boasque. Alô, pessoal aí da Vila Boasque. Alô, Edilson, abração aí pra você, boa noite. Continue acompanhando aqui a nossa programação da Cultura Sua FM. Ah, deixa eu ver aqui quem também tá curtindo a gente, é a Iracema Vilk. Tudo bem, Iracema? Iracema, Roberto, tô na escuta, obrigado, um beijo pra você, uma excelente noite de quarta-feira, na audiência com a gente aqui, acompanhando o Renato e a Leonora lá do Cochilhão dos Vitorianos, sempre confirmando a preferência com a gente aqui na Cultura Sua FM. Um abração pra vocês aí, obrigado pela audiência. Deixa eu ver quem, o Tadeu, fala, Tadeu.
2: Boa noite, antes do programa aqui, é principal sorteio, Tadeu Machucosa, pra mim, deixa eu ver, obrigado.
0: Tá certo, tá concorrendo, a música não para por aqui.
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0: No grupo Cordiona.

na Cultura Sul FM, agora 7:15. Tudo de bom pra você. Obrigado pela audiência. Daqui a pouquinho tem o Décadas, anos 90. Meia-noite tem Bateu Saudade na sua madrugada. Enfim, só coisa boa pra você curtir com a gente aqui na nossa programação, que combina com você, viu? Uma boa quarta-feira aí pra todo mundo. Que seja um dia, uma noite maravilhosa. Você possa aproveitar bem essa noite aí, pessoal que trabalhou durante todo o dia. Passa aí 6 aí da tarde, né? Daí já é hora de chegar em casa pra dar uma relaxada, descansar um pouquinho, tomar aquele chimarrãozinho de começo de noite, depois aquela jantinha gostosa, enfim, acompanhando aqui a programação da Cultura, isso é bom demais. Sai daí não, fica com a gente vai se entendendo aqui até a volta de mais música pra você.

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Então, por aqui tem muito mais música. Vai seguindo em frente por aqui pra você e com você, aonde quer que você esteja ligado, curtindo aqui a nossa programação especial. Deixa eu mandar abraços pra turma que tá na sintonia aqui da programação. Antônio Hamilton, tá ligado aí? Valeu, Antônio Hamilton, um abraço aí pra você, sempre na sintonia. A Cleusa, a Alexia Maria do Rosário, a Cleusa também na sintonia, pessoal lá da Colônia Taquaral, uma alusão especial pra todo mundo aí, continue com a gente. O Luiz Stuski, lá da Vila Bom Jesus, Beto, tomando uma caipirinha aí, acompanhando o seu programa. Boa quarta-feira pra todo mundo. Obrigado, Luiz, um abraço aí, uma caipirinha vai bem agora pra relaxar o início da noite. É, a Marilene Karpinski, lá do Taquaral do Bugre, alô pessoal aí do Taquaral do Bugre, nosso amigo Pancão também, sempre na sintonia, acompanhando aqui a programação do Terra Nativa. Obrigado, Pancão, abraço aí pra você, pra toda a turma, e sempre tá ligado aí, acompanhando aqui a programação especial do nosso Terra Nativa. A música, claro, não para, pessoal que tá sempre na audiência, participando, interagindo, agradeço a sua sintonia.

Esse é o som do Corpo e Alma aqui no nosso Terra Nativa. Vou ver 7:29. Tudo de bom aí pra galera que tá na sintonia acompanhando a nossa programação. Você que está passando aqui pela nossa região. Essa é 97.5 Cultura Sul FM. 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Não esquece que hoje à noite, durante a semana, a gente tem o Décadas. Segunda-feira tem anos 60, 70, na terça anos 80, quarta-feira anos 90, amanhã quinta-feira 2000 e sexta-feira 2010. Uma programação bem gostosa para você matar saudades todas as noites aqui no Som da Cultura

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2: E olha só, 29 agora para as 8. 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

gente tá de volta com mais músicas pra você. Agradeço a sua audiência. A galera que tá na estrada aí também, acompanhando aqui, a Sueli, lá da Vila Bom Jesus, confirmando a sintonia. Oi, Sueli, certinho aí com você, família, Daniel Silva, esposa Daniele, toda a turma aí na casa aí, sempre acompanhando a gente. Obrigado, Daniel. A Odete também confirmando a preferência com a gente. Muito obrigado, Odete. A Gabi da Estiva. Oi, Gabi, tudo bem? Um abraço aí pra você, pra toda a família. Deixa eu ver aqui o Douglas, estamos na escuta na casa do Diego. Estamos curtindo a Cultura Sua FM. Um abração aí pra você, Diego, né? E também o Douglas. Rapaziada aí na audiência e na sintonia com a gente aqui na programação da Cultura Sua FM. O Jair Gregório confirmando a sintonia. A Josefa dos Santos lá do Lajeadinho. Oi, Josefa, tudo bem aí? O Daniel do Jardim Santa Cruz também confirmando a audiência com a gente. Um grande abraço, uma excelente noite. 5 agora para as 8. Checha Leira.

Cultura, sou FM Teodoro e Sampaio, tapete da sala. Manda um abraço aqui pro Felipe Polaco, do Rio das Pedras. Dando uma alusão aí pra todo o pessoal que tá sempre na sintonia, acompanhando a gente. Agradeço a audiência de vocês aí. Tá bom, Felipe? Continue por aqui. A Tainá tá na sintonia com a gente também. Tá mandando um alusão aí pro seu irmão Douglas, pro esposo Diego e também pro cunhado Daniel. Galera ali do Jardim Santa Cruz na escuta. Obrigado, Tainá. Você e toda a sua família aí também. Uma excelente noite de quarta-feira, acompanhando aqui a programação da Cultura Sul FM. Deixa eu ver aqui, a Jéssica dos Santos também tá curtindo a gente. Obrigado pelo carinho. A Daiane Santos tá na audiência também, né? Tá mandando um alôzão aí pra todo o pessoal. Obrigado aí pela preferência de vocês. Uma excelente noite de quarta-feira. Tem mais gente participando aqui. A Simone Lima lá da Vila Bom Jesus, um abraço, boa noite. A Ana Luísa. Roberto, tomou na escuta aqui nas Tamareiras. Alô, pessoal aí das Tamareiras, um abraço aí pra vocês. E ela manda um toque aí pra toda a galera aí da casa que tá na sintonia também com a gente aqui no nosso Terra Nativa. Vanise Daniela, confirmando a preferência. Oi, Vanise, um abraço pra você, boa noite. Boa quarta também, acompanhando aqui o nosso Terra Nativa.

0: agora 13 para as 8, perigosa e linda, o som do corpo e alma aqui na nossa noite de quarta-feira, para você que gosta de acompanhar, claro, a nossa programação especial de todos os dias durante a semana de segunda a sexta-feira. Você acompanha aqui a programação mais gostosa do seu rádio, sempre, claro, com um presente especial para você. Hoje eu tenho uma cesta básica e tenho também um bilhete para a rifa da Água Branca, com mais de 20 prêmios esperando aí por você, que pode ser, né, quem sabe, o ganhador de um desses prêmios através do bilhete, se você ganhar hoje aqui na nossa Cultura Sul FM. Então fica por aí que já já tem mais músicas.
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0: então, quase finalzinho aqui do nosso Terra Nativa. 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Mandar um salve aqui pro Irineu, lá da Colônia Cachoeira. Alô, Irineu, um abraço aí pra você, boa noite, acompanhando aqui a nossa programação, tudo de bom aí pra galera que gosta de estar na sintonia. A Júlia, tô sintonizada aí na Cultura. Obrigado, Júlia. Um abraço pra você, boa noite. Continue acompanhando aqui sempre a nossa programação. Tem mais um toque aqui?
1: Boa noite, Roberto, que é José Michas, que dois pigãozinhos. Bota nós no sorteio. Um abraço!
0: Valeu! Outro pra você. Obrigado aí pelo carinho. A gente continua aqui com mais música.

olha só, você ouviu o Rick Renner, cara de pau. Um abraço aí para todo mundo que está na sintonia, acompanhando aqui a nossa programação da Cultura Sul FM. Feliz aí com o seu carinho, com a sua preferência, junto com a gente aqui na Cultura. Bom, quem se deu bem hoje aqui tá levando presentão para casa. Deixa eu ver, um bilhete da rifa da Água Branca. Saiu para Eunice do 429-9868, final 05. Parabéns, Eunice. Tem que passar aqui na Rádio Cultura para retirar o bilhete. A cesta básica saiu para Camila do 429-9916, final 92. Parabéns, Camila. Você tem 5 dias para passar aqui na Cultura, retirar tua cesta básica aí, tá bom? Beijo carinhoso para todo mundo. Tô de volta amanhã, junto com Belezinha. Amanhã é quinta-feira. Amanhã tem mais presentes para você aqui. Já tem décadas, anos 90. Um abraço. Tchau, pessoal!

0: 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O governo federal já desembolsou 7,03 bilhões de reais do orçamento da União com subsídios para estancar a alta nos combustíveis. Em meio às incertezas no mercado internacional provocadas pela guerra entre Estados Unidos e Irã. A informação consta em relatório divulgado pela Agência Nacional do Petróleo, Gás Natural e Biocombustíveis, ANP, na segunda-feira, dia 3. Conforme o balanço da ANP, os recursos foram concentrados especialmente a subvenção do óleo diesel, com 7 bilhões de reais, enquanto o gás de cozinha recebeu 43 milhões de reais em subsídios. A agência não detalhou os repasses para conter a alta na gasolina. O levantamento da ANP considera os pagamentos realizados pelo governo federal até o fim de julho. Conforme a União, os gastos são compensados com a arrecadação de impostos de exportação sobre o petróleo. As subvenções fazem parte da estratégia do governo federal para mitigar os efeitos das oscilações dos preços dos combustíveis sobre a inflação e os custos do transporte. 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

toca nenhuma música ruim aqui na programação da Cultura Sul FM. Nenhuma música que você não conheça. Eu tenho certeza que você sabe cantar o refrão de cada música que tá rolando aqui no melhor dos anos 90, no décadas desta quarta-feira. Pra quem tem bom gosto, pra quem gosta de recordar, pra quem gosta de se emocionar e pra quem gosta de viajar. Pra você que tá em casa, tá na sua cama, tá deitado, tá de boa, tá curtindo a Cultura Sul FM. E claro, relembrando, refletindo sobre os momentos que você viveu lá nos anos 90. E que a música sempre tem esse poder de fazer a gente reviver em pensamento os grandes momentos e viajar no tempo. A Cultura Sul FM é diferente, é feito pra você especialmente. E aqui a música não para. 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

90 hoje. Os anos 90, o auge do pagode, o auge do axé. Se ligava aos programas de televisão e só dava eles. Só pra contrariar arte popular, grupo molejo, enfim, entre tantos outros que dominavam todas as paradas de sucesso nos anos 90. E todos os ritmos você ouve, você curte, você viaja. Aqui na programação da Cultura Sul FM, cada noite uma década diferente. Pra você curtir na segunda-feira tem anos 60 e 70, na terça-feira 80, hoje quarta-feira 90, amanhã quinta 2000 e na sexta-feira 2010. Pra quem tá no carro e dando aquele rolê na cidade, levando a Cultura Sul FM de carona, boa noite pra você. Pra quem tem casa, pra quem

0: Há décadas aqui na Cultura Sul FM, do jeito que você gosta, viajando nos anos 90, essa década super especial que você ouve sempre na quarta-feira aqui no programa Décadas, na primeira parte que tá chegando ao final. Já baixou o aplicativo Cultura Sul FM? Se você não baixou nosso aplicativo ainda, baixa aí Cultura Sul FM, você pode ouvir a rádio com apenas um clique em qualquer lugar, onde você estiver. Programa Décadas sempre em duas partes, a primeira das 8 às 9 da noite e a segunda parte, o segundo tempo, porque esse programa, como eu sempre falo, merece duas partes, porque é música boa, é música para fazer você recordar, para fazer você viajar e para fazer você se emocionar. 10 horas da noite, o segundo tempo, com muito mais músicas dos anos 90, que você ouve aqui, cada dia, cada noite, uma década diferente na Cultura Sul FM. Na segunda-feira, anos 60 e 70, terça-feira, 80, quarta-feira, hoje, 90, amanhã, quinta-feira, 2060. Sexta-feira, os grandes sucessos de 2010. Do jeito que você gosta, do jeito que você curte, essa é a Cultura Sul FM, a rádio diferente da nossa região. Um abraço para você, nós voltamos daqui a pouco com muito mais músicas e muito mais emoção. Até logo, até mais, até já.
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1: O programa Nota Paraná realiza nesta quinta-feira, dia 6 de agosto, o sorteio que terá como principal prêmio o valor de R$1 milhão. Nesta edição, mais de 3,34 milhões de participantes estão na disputa pelos prêmios. Todos incluíram o CPF nas notas fiscais de compras realizadas em abril de 2026, gerando mais de 31,4 milhões de bilhetes eletrônicos. Além do prêmio principal de R$1 milhão, o sorteio também contempla valores que vão de 50 a 100 mil reais. Ao todo, serão distribuídos mais de 23 mil prêmios, somando 2,8 milhões de reais nesta rodada. As entidades sociais também participam do sorteio. Cerca de 1.597 instituições concorrem a 40 prêmios de 5 mil e a 20 mil prêmios de 100 reais, totalizando 2,2 milhões. Os participantes do programa da Secretaria de Estado da Fazenda poderão conferir o resultado do sorteio de agosto diretamente pelo aplicativo Nota Paraná após as 17 horas. Basta acessar o app e conferir a aba Sorteios para descobrir se alguns dos seus bilhetes foi contemplado. 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

0: está no ar a Voz do Brasil. As notícias do governo federal que movimentaram o país no dia de hoje.
1: Olá, boa noite.
2: Boa noite para você que nos acompanha em todo o país.
1: Quarta-feira, 5 de agosto de 2023.
2: Vamos ao destaque do dia.
1: Lei consolida regras para o transporte rodoviário de cargas no país.
2: E estabelece o pagamento do piso mínimo do frete a motoristas. Gabriela Noronha.
3: A lei estabelece prazo de até 30 dias úteis para o pagamento do frete. Também estão previstas punições mais duras para empresas que contratarem fretes abaixo do piso mínimo.
1: Educação.
2: Desempenho de mais de 30 milhões de estudantes brasileiros passa por avaliação.
1: Divulgados os dados do Índice de Desenvolvimento da Educação Básica. Jéssica Gonçalves.
4: O IDEB permite acompanhar o desenvolvimento da educação básica brasileira. Os dados indicam a evolução da aprendizagem e a estrutura da rede de ensino.
2: E professores podem participar do banco de avaliadores do Programa Nacional do Livro e do Material Didático.
1: Eles vão ajudar a escolher as